0: 9 horas, já voltamos. 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
0: 9:03, estamos de volta com a noite na Espaço, num oferecimento Energia Esportes e Boutique Animal. 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Acompanhando o que está acontecendo lá em Brasília, as discussões, deve ser votado hoje ainda na Câmara o fim da escala 6-1. Foi aprovado na comissão e agora está sendo discutida no plenário da Câmara. Alguns deputados que tinham intenção de se manifestar fizeram inscrições e estão falando nesse momento, e daqui a pouquinho, quando terminar, é possível que tenha a votação. Teve

a tendência é que deve ser aprovado, e até por esse placar dessa votação do requerimento, 372 votos por aí. A gente vai acompanhando agora, tem uma deputada que tá falando, tá gritando, inclusive, no plenário, daqui a pouquinho vai ter a votação. 9:05 aqui em Farroupilha, 12 graus de temperatura, seguimos com música. Na Espaço tem Samuel Rosa.

0: 9:30, 12 graus aqui em Farroupilha, noite, né? Espaço segue com música e informação pra você nessa quarta-feira, rápido break e na volta muito mais na Rádio dos Melhores Ouvintes. A gente vai até a meia-noite, 9:30 já voltamos.
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2: O modo não perturbe ajuda na concentração. Ativar essa função silencia notificações e chamadas, reduzindo distrações, principalmente durante o período de atividades importantes. 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
2: A pera contribui para o funcionamento intestinal. Com alto teor de fibras e água, a pera ajuda no equilíbrio do sistema digestivo e na hidratação do seu organismo. A vida é melhor quando se tem saúde.
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1: 9:36, estamos de volta com a noite na Espaço, no oferecimento Boutique Animal, Energia e Esportes. 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Teve Grenal feminino hoje na Copa do Brasil. Nos pênaltis, o Inter venceu o Grêmio por 4-2. No tempo normal, tinha sido 0-0 o placar. Depois, as gurias coloradas venceram por 4-2. O Inter avança às oitavas de final da Copa do Brasil. Um Grenal em uma quarta-feira, valendo por Copa do Brasil, jogo realizado no Beira-Rio. 9:38. No futebol masculino, ontem o Grêmio deu mais um vexame, empatou em 2-2 em casa contra o poderoso Montevideo City do Uruguai e fez uma belíssima façanha, terminou em segundo no seu grupo com equipes muito irrelevantes, né? Inexpressivas mesmo, né? Montevideo, um time pequeno do futebol uruguaio, Riestra, um time muito pequeno do futebol argentino, e eu assisto futebol argentino, uma equipe, tem um estádio que parece um CT, parece um centro de treinamento, tão pequeno que era. E o Palestino também, uma equipe pequena do futebol chileno, o Grêmio ficou em segundo nesse grupo, que era para ter ganhado as 6 partidas. Ficou com 11 pontos e agora vai para uma repescagem contra algum eliminado da Copa Libertadores. Quem fica em terceiro no seu grupo na Libertadores é eliminado da competição, mas ganha uma chance na Copa Sul-Americana. E aí vai ser definido conforme as campanhas. As melhores campanhas entre os segundos colocados na Sul-Americana enfrentam as piores campanhas dos terceiros colocados da Libertadores. O Grêmio foi a melhor campanha entre os segundos colocados até agora, porque tem mais times para jogar ainda. Nesse momento o Grêmio é o primeiro segundo colocado com 11 pontos, então vai pegar o pior terceiro colocado da Copa Libertadores. Ano passado o Grêmio foi para repescagem também depois de um grupo fraco e acabou sendo eliminado pro Alianza Lima. Outros brasileiros em campo na Libertadores hoje: Corinthians e Platense, começou agora esse jogo. Fluminense e La Guaira da Venezuela também começou agora. Tem um pênalti para o Fluminense, que é jogo de vida ou morte. O Fluminense estava praticamente eliminado da Libertadores e reagiu. Empatou o jogo que estava no finzinho quando ia ser eliminado. E aí depois venceu o Bolívar e agora está para vencer o La Guaira, que é uma equipe também semi-amadora. O jogo é no Rio de Janeiro. Acabou de marcar o gol Fluminense, 1-0. Na Sul-Americana, o Atlético Mineiro venceu o Puerto Cabello da Venezuela por 1-0. O Botafogo venceu o Caracas na Venezuela por 3-1. O Vasco venceu o Barraca Central da Argentina por 3-0. Por enquanto, é só o Grêmio entre os brasileiros que não venceu nesta rodada. E começou agora Red Bull Bragantino e Carabobo da Venezuela. Curioso, hoje, nessa noite, tem 4 brasileiros enfrentando 4 venezuelanos. É um feito, não tinha visto isso. 4 brasileiros, 3 da Sul-Americana e 1 da Libertadores. Falando em Libertadores, no futsal, amanhã volta a Libertadores em Carlos Barbosa com as quartas de final. A ACBF vai enfrentar a equipe do Pantanalon, que tinham enfrentado ainda na fase de grupos. CBF ontem empatou com o Boca Juniors, conseguiu um empate no finzinho e se classificou para a decisão agora em primeiro no seu grupo. Os outros confrontos, toda a Libertadores é em Barbosa, tem também Centauros e Lyon, Magnus e Nacional e Cerro Porteño e Boca Juniors jogam amanhã então essas quatro partidas das quartas da Libertadores de futsal. Agora 9:41, 12 graus, daqui a pouquinho a gente passa a previsão do tempo. Agora aqui nesse espaço tem Fagner.

0: 10h08, intervalo agora na noite, né? Espaço, na volta a gente passa a previsão do tempo para a sequência da semana. Aqui em Farroupilha, neste momento, o tempo está parcialmente nublado, 12 graus a temperatura. 10h08, já voltamos.
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6: 10:13, estamos de volta com a noite na Espaço. 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Quem farrou pilha a 12 graus a temperatura. A gente vai passar agora a previsão do tempo para a sequência da semana. Parcialmente nublado agora no centro da cidade. Para esta quinta-feira, sol predomina ao longo de todo o dia, praticamente sem nuvens no céu. E à noite a nebulosidade volta, 18 graus a máxima. Aí na sexta-feira, bem diferente, tempo fechado, manhã, tarde e noite. Se não tem nuvens ao longo da quinta-feira durante a manhã e a tarde, tem tudo isso na sexta. Bem nublado, mas não chove na sexta, 17 graus a máxima. Uma chance pequena para o sábado, 40% de algumas pancadas ao longo do dia. Noite, com tempo nublado novamente, continua 17 graus. Domingo, sol com algumas nuvens. Noite também com tempo parcialmente nublado, 17 ainda a máxima. Então teremos instabilidade a partir da noite da quinta-feira, dura até o sábado. Chuva, a previsão aponta 40%, é bem baixa isso, só durante o sábado. Agora 10:14, repetindo para essa quinta-feira, sol ao longo do dia, noite com tempo nublado, máxima 18 graus. Agora 10:14, uma passada por Brasília, a Câmara vai votar daqui a pouco. O fim da escala 6x1, continuam discursos. Não sei quantas horas isso, hein? Já tem umas 3 horas de discurso, de falas dos deputados que se inscreveram. Também tem a fala dos líderes, toda uma burocracia antes da votação. Foi aprovado durante a tarde na comissão, a última comissão especial antes do plenário, e também no plenário já tinham aprovado um requerimento para encerrar a discussão. E aí agora, depois das falas dos deputados, terá a votação da proposta de emenda à Constituição, que acaba com a escala de trabalho 6x1. A princípio deve ser aprovada a proposta que passa a ser 5 dias de trabalho e 2 dias de folga. Como é uma PEC, tem que passar por 2 turnos e aprovar por maioria ampla, 308 deputados. A princípio deve ser aprovada com folga na Câmara e aí no Senado não se sabe ao certo se vai ser a toque de caixa como está sendo na Câmara ou se vai ter mais discussões. 10:15, agora música, chegando na Espaço, Paulo Miklos.

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0: 11:01, passou o tempo, já estamos na reta final, na última hora, tem ainda 59 minutos para mais música, mais informação, inclusive os recados que eu acabei passando daqui a pouquinho. Vou mandar os abraços, pessoal que tá interagindo no nosso WhatsApp 99611-1971. Pessoal até me lembrou aqui que eu não tinha lido as mensagens, vou ler na volta. Aqui em Farroupilha, 11 graus a temperatura, 11 horas, 1 minuto, já voltamos.
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9: 11:11, estamos de volta com a Noite na Espaço, num oferecimento Energia Esportes e Boutique Animal. Deixa eu dar uma conferida o que está acontecendo em Brasília. Olha, ainda bem que eu não sou repórter de política, hein? Que saco, estão conversando há 3 horas, discutindo, se esgoelando. Deixa eu ver o que aconteceu agora, que teve a votação do primeiro turno. Deixa eu ver o placar da votação. É, vai ser expressivo, mais do que se imaginava, hein? Quase uma unanimidade. 472 votos a 22.

a votação. Vai ter o segundo turno, deve ser daqui a pouco, e vai ser depois encaminhada para o Senado. Deixa eu mandar aqui os abraços, quem tá na escuta participando. Rosângela, boa noite, obrigado pela mensagem, pela participação. Também aqui o Luciano Albuquerque, do Parque Oasis Caxias do Sul. Obrigado, cara, pela mensagem, boa noite para você. Patrícia, muito obrigado pela companhia. Querido Luciano Silva, sempre na escuta, grande amigo, obrigado pela mensagem. Querida Rejane Caxias do Sul, também está sempre junto, vai até a meia-noite. Grande Luiz Moro, lembrou, não tinha lido as mensagens da noite. Obrigado, Moro, pela mensagem, pela companhia. Está na escuta, eu já vou te responder qual que é essa música que você está me pedindo. Paulo Jungs também participando. Cristiane Lago, muito obrigado. Também quem tá participando, o querido José Moraes aqui de Farroupilha, ele já te responde, José, qual que é essa música aí que tu me pediu. Deixa eu ver aqui também, grande amigo Júlio Lins, tá na escuta? Sim, Júlio, recebi agora também os colegas da imprensa de Bento, temos um homicídio em Bento Gonçalves, daqui a pouquinho vai estar no site da Espaço. Valeu, Júlio, obrigado pelo toque. Agora 11 horas com 13 minutos, pessoal que tá na escuta participando, WhatsApp 99611-1971. Agora vamos com mais um bloco, chegando Hit.

6h56, fim de papo na noite, né? Espaço dessa quarta-feira. Muito obrigado pela sua companhia. A gente volta nessa quinta, às 8 horas, logo após a Voz do Brasil. No site da Espaço, acidentes simultâneos causam lentidão na 122 em Farroupilha. Capotamento deixa idosa ferida no centro de Farroupilha. Câmara aprova PEC que acaba com a escala 6x1. Texto agora vai ao Senado. Homem é morto a facadas em Bento. Retiradas de fios obsoletos ocorrem nesta quinta-feira no bairro Cinquentenário. Incêndio destrói residência no interior de Caxias. Esses e outros destaques, site, aplicativo e redes sociais da Espaço FM. Nick Kamen encerra a noite na Espaço. A gente volta às 6 da manhã com o programa Rogério Portolan. Boa noite, boa quinta, até mais.

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6: Muito bom, muito bem. Com licença, senhoras e senhores, com licença. Bom dia, quinta-feira, tempo bom, pouca nebulosidade e frio, gente. Temperatura está 10 graus, a sensação é de bem menos 10 graus aqui no prédio da Espaço FM, Avenida Paulo Bruno, com a 13 de maio, Centro Farroupilha. Vamos pedir com licença e desejar excelente, produtiva, positiva quinta-feira nas ondas da Espaço FM. 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No ligou, pediu, ouviu, tem Simon Garfunkel. E tem uma mensagem linda aqui com Edson de Souza: o tempo não cura a dor. O tempo não cura a dor. Quiser essa mensagem para você conferir também, tem no WhatsApp, só pedir que a gente manda. 6:02, vamos chegando, senhoras e senhores, temperatura 10.

Muita gente repete frases como: a dor ensina, o sofrimento fortalece, ou tudo que acontece é para amadurecer, como se qualquer sofrimento automaticamente transformasse alguém em uma pessoa mais sábia. Mas a realidade é bem mais dura do que essas frases prontas costumam mostrar. A dor sozinha não melhora ninguém. Ela pode destruir, pode endurecer, pode traumatizar, pode tornar alguém amargo, desconfiado e emocionalmente cansado. Basta observar quantas pessoas sofreram muito e mesmo assim continuam presas aos mesmos padrões, aos mesmos erros e às mesmas feridas. Então talvez a frase seria diferente se a gente falasse que o sofrimento não ensina por existir. Ele só produz transformação quando existe disposição interna para enxergar o que aquela experiência está tentando mostrar. E isso exige coragem, porque ouvir a própria dor talvez seja uma das coisas mais difíceis da vida. É mais fácil distrair a mente, fugir para o excesso de trabalho, se esconder em relacionamentos vazios, fingir que superou, se anestesiar emocionalmente, culpar o mundo inteiro sem nunca olhar para dentro. Muita gente sofre durante anos sem realmente encarar a raiz do próprio sofrimento. E aqui existe uma diferença importante que quase nunca é discutida. Passar pela dor não é a mesma coisa que aprender com ela. Há pessoas que atravessam perdas e desenvolvem mais empatia, maturidade e consciência. Mas também existem pessoas que atravessam dores semelhantes e saem ainda mais agressivas, frias e machucadas. O sofrimento não escolhe automaticamente qual dessas versões alguém vai se tornar. A escolha acontece na forma como cada pessoa lida com aquilo que viveu. E isso desmonta uma ideia confortável que muita gente gosta de acreditar, a de que o tempo sozinho cura tudo. Não cura! O tempo apenas passa. O que transforma é o enfrentamento consciente, é a capacidade de refletir, reconhecer padrões, aceitar verdades difíceis e fazer mudanças reais. Sem isso, a dor apenas se acumula em silêncio.

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1: Senhoras e senhores, 6:10. Bom dia, The Boxer Original. Valdeires, um abraço e boa pedida. O tempo não cura a dor. Recado de hoje. Quem quiser essa mensagem no WhatsApp, é só pedir que a turma da Espaço envia pra cá. Logo depois das 8 da manhã, só pede agora, pode pedir que a gente tá enviando aí as mensagens bonitas. O Edson tá com a gente todo domingo a partir das 7 da noite. Na noite.

0: Nos acompanhar, prefeito, bom dia. Um abraço, excelente quinta-feira produtiva, quinta-feira, 6h11, aqui na Espaço FM Sesc, a força do Sistema Fé Comércio, Cooperativa Vinícola São João, Buscaíno, Imóveis e Projetos, nas ondas da Espaço FM. Deixa eu agradecer rapidinho, Mari Jacovás, muito obrigado, nas ondas da Espaço FM. Ricardo, um abraço, Ricardo. Alô, Flores da Cunha, um abraço, muito obrigado. Ricardo, qualquer novidade, manda pra cá, Flores da Cunha. O Ricardo nos ajudou muito essa semana no incêndio aí na igreja. Ricardo mora aí na região, né? Nos abasteceu com informações necessárias. Ricardo, um abraço pra ti, pra família aí, bom dia, excelente quinta-feira. Inclusive ontem o vice-prefeito de, que tá aí como prefeito em exercício, de o REC, Márcio Reck, vice-prefeito de Flores, esteve aqui no estúdio, na abertura do fim de expediente, a campanha que a gente vai ter aí, já tá acontecendo com o Pix Oficial para ajudar já na reconstrução. Vamos deixar o vice-prefeito, prefeito em exercício, Márcio Reck, falar e ampliar. Abrindo o portal de notícias, Espaço FM. Gente, muito acidente, capotamento deixa idosa ferida. Aqui na esquina da Avenida Paulo Brolho, com a Independência. Dá uma olhada nas imagens, a violência. Acidentes simultâneos causam lentidão na 122. Câmara aprova PEC que acaba com a escala 6x1 e texto vai ao Senado. Trabalhar menos, manter o mesmo salário. Deputados aprovaram e vai agora para o Senado. Homem é morto a facadas em Bento. Retirada de fios obsoletos ocorre hoje no bairro Cinquentenário. Alô, Diogo, equipe. Bom trabalho, toda parceria. Incêndio destrói residência com destilaria artesanal no interior de Caxias do Sul. Agricultor morre esmagado em tombamento de trator no Vale Taquari. Suspeito de matar homem a socos é preso no Norte Gaúcho. Dupla é presa com teleentrega de drogas em Bento Gonçalves. Homem é morto com golpes de tijolo em Carazinho. Ex-padre é condenado a 18 anos de prisão por estupro de criança em Guaíba. Corpo de mulher encontrado boiando no Lago Guaíba, em Porto Alegre. Espaço Livre, sábado, debate o atual cenário da busca pela cidadania italiana. Duplicação da rodovia 453 entre Bento e Farroupilha deve iniciar no segundo semestre deste ano, diz o presidente da CIGS, Rafael Colota. espaçofm.com.br. Padre Marcelo, bom dia.
1: Ave Maria, cheia de graça, o Senhor é convosco. Bendita sois vós entre as mulheres. Bendito é o fruto do vosso ventre, Jesus. Santa Maria, Mãe de Deus, rogai por nós, pecadores, agora e na hora de nossa morte. Amém. E que desça sobre você, sobre o nosso Brasil, sobre nossas famílias, a bênção do Deus Todo-Poderoso, Pai, o Filho e o Espírito Santo. Amém.
0: Amém. Saúde, segurança, proteção, trabalho, felicidade, fé. Bom dia. 6h14, Nossa Senhora de Caravaggio, rogai por nós. Menino Jesus, abençoai-nos. Divino Espírito Santo, iluminai-nos. Divino Espírito Santo, iluminai-nos. Bom dia. 6h15, Nossa Senhora Aparecida, Santa Ana, São José, São Joaquim, rogai por nós. Santo Antônio, Nossa Senhora de Fátima, Nossa Senhora da Saúde, Nossa Senhora Imaculada Conceição, rogai por nós. Amém. Bom dia. Bom dia e boa viagem para quem tá na estrada. São Cristóvão. São Cristóvão, rogai por nós. Bom dia. 6h15, São Brás nos proteja, São Brás nos proteja. 6h15, Farroupilhense André Bison intensifica a preparação para a maratona de 42 quilômetros. Glória Menegoto defende fiscalização rígida e a regularização de áreas ocupadas em Farroupilha. Quinta da Arte, hoje, terá lançamento do livro Um ET Diferente, identificado morador de rua encontrado morto em Caxias do Sul. Cleberson Monteiro,

0: 36 anos de idade. Padre Ricardo Fontana cobra avanços em infraestrutura e mobilidade no entorno de Caravaggio. Clariana Zanatta será nova gerente do Sesc Farroupilha. Graziela Savi, depois de grande tempo aí, um trabalho marcante no Sesc, vai se dedicar à sua carreira, que é psicóloga, vai para Porto Alegre. Grupo Tecnovidro mantém resultados e aposta em reação do mercado nos próximos meses. Manchetes, destaques, Espaço FM. .com.br
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0: Agora 6:18, bom dia, um flashzinho de esporte aqui, desejar boa sorte pro pessoal de Farroupilha que tá indo agora nesse final de semana, neste domingo, para Porto Alegre. Aqui o farroupilhense, empresário, empreendedor, o André Bisol, 46 anos, o André Bisol intensifica a preparação para encarar um dos maiores desafios da sua trajetória como atleta. Proprietário da Irmelu Esportes, o atleta André Bisol, não basta apenas vender artigos, tem que participar ativamente. Atleta também, participa da Maratona Internacional de Porto Alegre, domingo, agora dia 31, quando vai disputar pela primeira vez os 42 quilômetros da prova, com a meta de concluir o percurso em menos de 4 horas de corrida. André Bisol, por favor.
4: Sim, então semana que vem, tá chegando a data, dia 31 de maio, eu vou realizar um grande desafio na minha vida, que é correr os 42 quilômetros, correr uma maratona. Começou na brincadeira aqui há 10 anos com o grupo de corrida aqui na loja, correndo 5, 10, né? Aí fui para meia maratona, os 21 km, e agora pela primeira vez vou realizar com 46 anos a maratona, completar ela bem. E com um objetivo, abaixo de 4 horas. Não vou ser como os profissionais que estouraram a barreira das 2 horas. Mas eu quero completar, junto com uns amigos aí da Farroupilha Runners, completar bem os 42 quilômetros.
2: O local dessa prova?
4: Isso, boa. Então a gente escolheu a Maratona Internacional de Porto Alegre, por ser uma data boa no inverno, porque é bom para correr mais em dias mais frios, e por ser uma das maratonas no mundo mais planas. A gente está treinando nos morros, estamos indo aqui, né, indo a Barbosa, indo para Caxias, indo para Mato Persa, onde que a gente está treinando nos morros. Mas por isso que a gente diz que vamos correr a Maratona de Porto Alegre mais plana vamos tirar de letra. É esse nosso objetivo. Com muita dedicação, esforço, principalmente agradecer a família que nos dá o apoio, que nos deixe treinar, porque a vida de maratonista é muito diferente da vida de corredor, né, Gabriel? Vamos dizer assim. O corredor vem aqui toda terça-feira, corre seus 5, 10 km. E eu, para mim, fazer, eu tive que abrir mão da quinta-feira, do domingo de manhã, além da terça-feira, né? Então eu tive que aumentar a carga de treinos. Então agora eu vou realizar isso. 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Vamos estar aí para ajudar a todas as pessoas. pessoas.
2: André, para complementar essa tua preparação, além de todos esses treinos, a tua alimentação, a tua rotina tem sido diferente?
4: Sim, com certeza. Então a gente tem o acompanhamento de nutricionista, temos acompanhamento de um técnico, onde deu toda a planilha de treinos, e cuidar sim a alimentação, o sono, super importante. Por exemplo, faz 2 meses que a gente não sabe o que é uma cerveja, né, Gabriel? Então abrir mão de algumas coisas para logo ali na frente a gente conquistar esse objetivo. E é isso aí, aqui na loja vai ajudar muito na nossa vida profissional, essa vivência pessoal que eu estou tendo na corrida, porque a corrida hoje é um dos esportes que está mais em evidência, está todo mundo praticando, e é um dos exercícios que a atividade física ajuda muito na sua saúde.
2: O esporte, atividade física, mais especificamente a maratona, mudou a tua vida?
4: Tá mudando sim, que até o psicológico, e acreditar, né, Gabriel, acreditar que a gente pode, e aí a maratona nos proporciona isso, nossa vida. Tá mudando, vai mudar, e consequentemente depois vai vir outros objetivos, sim, próximas maratonas, né, que nem diz a Brenda, mas agora um de cada vez, vamos lá que a gente vai conseguir.
2: Boa sorte, sucesso.
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0: Farroupilha Runners, Hermelu Esportes, André, sensacional, não basta ser apenas empreendedor do meio esportivo há décadas e décadas com a família toda, família Hermelu, família Bisol. André é atleta também e já está com os seus, entregando aqui na matéria, 46 anos. André, uma boa sorte, nos mantém informado, pessoal que vai domingo para participar dessa prova, Maratona Internacional de Porto Alegre, e nos mantém informado. Caravana aqui da Serra Gaúcha, André, um bom trabalho sempre, 6:22. 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Vamos liberando manchetes, destaques, jornais chegando, Correio, Porto Alegre, Câmara aprova PEC que acaba com a escala 6x1, trabalhar menos e ganhar o mesmo salário. Texto prevê redução da jornada semanal para 40 horas, sem corte de salário e 2 dias obrigatórios de descanso. Câmara derruba a tentativa do PL de votar PEC que previa adoção de escala da escala 4x3. PEC do fim da escala 6x1 vai de improvável a irreversível. Câmara de Porto Alegre repercute votação da PEC do fim da escala 6x1 em ano de eleição. Tereza Cristina cobra sensibilidade do governo à renegociação das dívidas rurais, setor essencial. Justiça anula licença para prédio de 40 andares no centro de Porto Alegre. Pergunta sobre prisão de Bolsonaro e elogio a Lula. Confira os bastidores da reunião de Flávio e Donald Trump. Porto Alegre terá ações de conscientização para o dia livre de impostos. Por que que Farroupilha ficou fora dessa, hein? Caxias está com uma mega promoção. Porto Alegre também terá ações de conscientização para o dia livre de impostos. Farroupilha ficou fora. Quinta-feira começa com nevoeiro, mas será de sol na maior parte do estado. Máxima para hoje passa dos 20 graus. Grêmio vai enfrentar o Bolívar nos playoffs da Copa Sul-Americana. Inter terá mudanças para encarar o Bragantino antes da pausa no Brasileirão. Manchetes destaques: Sônia Abraão na casa do patrão. Como foi a participação da apresentadora no reality? Aqui o Correio do Povo, que é da Igreja Universal. Boulos diz que governo vai abrir processo, que manda na Record por isso. Boulos diz que governo abrirá processo administrativo sancionador contra iFood. São destaques. HPV leva a 7,5 mil mortes. HPV leva 7,5 mil mortes anuais por câncer no Brasil. Hugo Mota adia votação do PLP dos combustíveis. Mais uma vez, jornais em circulação, Correio. 6:26. Bom dia. Seleção brasileira se apresentou. Ainda faltam alguns jogadores que estão envolvidos na final da Champions. Time, ninguém tá falando aqui no jornal, nenhum destaque da apresentação do Brasil na Granja Comari ontem. O que tá mexendo com a gurizada, com a moçada, é o álbum de figurinhas. Mauro Mancalossi Júnior, uma palhinha da procura do interesse. 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
5: É uma febre de 4 em 4 anos, né? Que é da Panini, esse álbum da Copa. Tu vê que é uma febre que corre por internet, corre nas bancas de revista, agora nas lotéricas também, e tem o álbum que é o brochura, que é o mais baratinho. Agora temos o álbum capa dura, recebemos no dia de hoje o capa dura, que é um álbum mais encorpado, que é para colecionador, né? E além de ser uma coisa que une as pessoas, que faz um convívio entre as pessoas na hora da troca das figurinhas, na hora de procurar a figurinha, gira o comércio também, e é um investimento, é uma coisa, eu diria até saudável, principalmente nessa nova geração online. Apesar de também temos o online como para colecionar, eu acho que o físico ainda dá um clique a mais nas pessoas e acaba cativando. Eu acho muito interessante. Eu sempre fiz esse álbum, desde que era piazinha, e gosto muito disso.
6: Prova de que nem o tempo é capaz de distanciar aquilo que é verdadeiro. Não se resume somente aos mais jovens, mas também aos mais experientes, não é, Mauro? 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
5: Pois é, nós ainda temos alguns álbuns do lançamento ainda, que é o brochura, que ele sai de graça. 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
5: Nós tivemos alguma procura aí no sábado de manhã, porque nós temos uma loja aqui na frente que também vende figurinhas, que é a nossa parceira aí, a Clipe, que no domingo faz um grande troca-troca. Mas aqui no sábado tivemos algum pessoal que se reuniu para trocar também. Não é o nosso, digamos assim, a estrutura nossa não é a perfeita para isso, mas algumas pessoas vieram também para trocar. Estamos à disposição.
6: Essas vendas, tanto do álbum quanto das figurinhas, elas vão até o final do ano? Tem algum período específico? Vão até o final da Copa? Como é que funciona?
5: Pois é, elas fervem agora, nesse momento, até durante a Copa, até próximo da Copa. E conforme as pessoas vão completando os álbuns, vão deixando de lado, né? Logo após a Copa, existe ainda algumas pessoas acabam entrando direto em contato com a Panini para adquirir as figurinhas que faltam e outras coisas mais, mas acaba perdendo o sentido do álbum. O sentido é bom agora, quando a coisa tá fervendo, tu ferver junto.
0: Mauro, muito obrigado. Mauro Mancalossi Júnior, Gabriel, ótimo. 6:30, 6:30, temperatura. Estamos com 10 graus. Gente, a previsão para hoje é de sol e a previsão para hoje, senhoras e senhores, temperatura acima de 19 graus nas ondas da Espaço FM. Bruna Andreassa, bom dia família Andreassa, bom dia. Bruno Borba, nas ondas da Espaço FM. Juliano Denicol, muito obrigado. Nas ondas da Espaço, Letícia Broilo, família Broilo, bom dia. Luísa Mocelin Fonseca, Manuela Tremeia Boff, família Tremeia, família Boff, muito obrigado. Família Farina, Marciane Farina, muito obrigado. Nas ondas da Espaço FM, Ivônia Neres Jesus, bom dia. Vilmar Hefliger, vamos divulgar essa coisa boa que vocês têm aí no terceiro distrito, gente. Um abraço à turma aí do Blaut, um abraço, Vilmar. Pessoal de Mundo Novo, Mari, muito obrigado. Nas ondas da Espaço FM, Vargas, a mensagem do Edson é quem pediu, gente. Depois das 8, a equipe da Espaço envia pra você. Deixa eu liberar mais destaques aqui, mais manchetes. Câmara aprova fim da escala 6x1. Jornada máxima de 40 horas semanais. Câmara aprova fim da escala 6x1 com jornada máxima de 40 horas semanais. PEC passou com ampla margem favorável nos dois turnos e agora segue para análise no Senado. Lula classifica a aprovação como conquista histórica e civilizatória. Proposta teve 472 votos favoráveis no primeiro turno e 461 no segundo turno. Oposição se divide sobre disposição de Alcolumbre com a PEC. Agora o Alcolumbre, presidente do Senado, vai negociar os interesses dele com o Lula para colocar em votação o quanto antes. Deputado do PT terá que indenizar Bolsonaro por post com imagem fake. PGR denuncia 9 pessoas por esquema de venda de decisões no Supremo Tribunal de Justiça, STJ. Manchetes, destaques. Mas pra hoje o destaque em todos os jornais, sites, fim da escala 6x1. PEC ainda não tem previsão de ser votada no Senado. Tá na mão do Alcolumbre, aí tem o interesse dele negociar com o Lula. Para avançar, proposta precisa do voto de 49 dos 81 senadores em dois turnos. Prédio icônico de São Paulo, o Copan, vira retrato do Brasil polarizado em documentário. Jornais, manchete, 6h33.
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0: Agora 6h34, gente, um fim de semana movimentado vem aí, tá na quinta-feira, já te prepara pro sábado, pro fim de semana aqui. No sábado, por exemplo, a gente vai ter a feijoada solidária drive-thru do nosso Rotary Nova Vicenza. Quem não comprou ingresso ainda, gente, isso aqui é um espetáculo. Toda a equipe, Alex, Paulinho, pessoal da feijoada, é a 7ª feijoada drive-thru do Rotary Clube. Toda a renda vai para a campanha da visão do Rotary Nova Vicenza. Você faz a encomenda aqui, compra já teu ingresso e vai retirar feijoada sábado das 11 da manhã até 1h15 da tarde no Salão do Bairro São Luís, 13 de maio, 937. Retire sua feijoada, leve para almoçar com sua família e colabore com o nosso projeto Campanha da Visão. um telefone aqui de contato com a Tânia, já para você reservar a tua feijoada. Cada combo aqui dá para duas pessoas. 99977-1034, direto com a Tânia. É sábado agora. Sábado agora também a gente vai ter Mulheres do Campo e o Empreendedorismo Rural. Dia 30, 9 da manhã, local Farfatela Sabores e Eventos, em Mato Perso, Flores da Cunha. Aqui um envolvimento regional. Palestras com família Zamboni e Ricardo Capelli, técnico da Emater Ascar. Sábado agora, na Farfatela Sabores e Eventos, Mato Perso, Flores da Cunha. Parceria, secretarias da Agricultura, Farroupilha, com Renan, com Flores da Cunha, com o pessoal da Emater. Nesse sábado, Clube Santa Rita, hoje o Clube Santa Rita tá de aniversário, 98 anos de história. Sábado tem o jantar baile de aniversário. Soberana Manuela Monhon de Portoli. Manuela, parabéns pelo aniversário ontem, parabéns pelo Santa Rita hoje. Presidente, mas aqui o Mikael, parabéns à turma toda, recepção 20 horas, jantar às 21 e depois o baile com Barbarella, casais comendadores, Ana Paula Berlaver e Joel Antônio Correia, Karine Zanco Bontan e Renan Bontan, Clévia Bataglin e Renato Boeschel Costela, Magda Regina Werner e César Eduardo Perotoni, Maria Evelise Zangali Rodrigues, Edilson Batista Rodrigues. Presidente Mikael Campeão, Mikael, parabéns aqui. Santa Rita de aniversário hoje, 98 anos. A festa é no sábado. O grande baile rumo ao centenário do Santa. 6:37, bom dia.
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0: Recebendo aqui o obituário Grupo L Fórmulos, falecimentos Grupo L Fórmulo, Caxias do Sul, Celeste Cavalheiro, 84 anos, Kleber da Silva Rodrigues, 36, Fredolino Nunes Martins, 97 anos, Marisa de Fátima Oliveira, 66, Osvaldo Pazinato, 72 anos, Renato Gaspareto, 66 anos de idade. Isso em Caxias, Farroupilha, Bento e São Marcos, consta aqui no portal como nenhum falecimento. Grupo L Fórmulo, Santa Maria, Cleide Marilene Lamarque, 54 anos de idade, em Osório, nenhum falecimento. Grupo L Fórmulo, Memorial Crematório e Capela São José. Hora 6:39. Tá começando a clarear, temperatura 10 graus. Tempo se apresenta bom com nebulosidade. A previsão é de sol, máxima hoje entre 19 e 21 graus.
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0: 6:39, bom dia.
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2: Fique atento, o kiwi é fonte de vitaminas importantes. A fruta reúne nutrientes que auxiliam na imunidade e fazem parte de uma alimentação variada e saudável. A vida é melhor quando se tem saúde.
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0: Agora 6h42 aqui, Rádio Espaço, aqui o show da informação. Tempo bom com nebulosidade, previsão de sol, máxima entre 19 e 21, 6h42. Nós temos falecimento aí em Farroupilha, atendimento funerário Fornec Matana. Falecimento do senhor Bernardino André Colombo, o Beta, idade 74 anos. A despedida está acontecendo na Capela Eternidade, Fornec Matana, Farroupilha, e a encomendação de corpo presente acontece hoje às 10 horas. Cemitério Capela São José, primeiro distrito de Farroupilha. Os sentimentos e o carinho com toda a família, a queridíssima família Colombo. Temos aqui informação, Fornec Matana, falecimento, sepultamento agora de manhã, Bernardino André Colombo, Beta, 74 anos, atendimento Fornec Matana. Gente, a semana inteira com acidente de trânsito, estamos na quinta-feira, gente, vamos se cuidar, atenção redobrada. Ontem, um acidente aqui na Paulo Broglio, aqui na esquina com a Independência, aí na CNC, na Senec, capotamento deixa idosa ferida. Dá uma olhada aí nas fotos, no portal da Espaço, no site, no portal, no aplicativo, aí no Instagram, no Facebook. Uma mulher de 80 anos ficou ferida após um capotamento registrado no início da tarde de ontem, no cruzamento da Independência com a Paulo Broglio, centro da cidade. O acidente envolveu uma Nissan Frontier e um Fiat Uno. A idosa, que era passageira do Uno, bateu a cabeça durante a colisão e precisou de atendimento médico. Ela foi encaminhada para o Hospital São Carlos pela equipe do SAMU. Já os condutores dos veículos não se feriram. Corpo de Bombeiros atendeu ocorrência com apoio da Brigada Militar, que sinalizou o trânsito no local. Dá uma olhadinha, gente, danos materiais no Fiat Uno de grande monta, capotou completamente, né? Na Frontier também alguns danos, mas muito leve. O problema foi a senhora de 80 anos que foi internada no Hospital São Carlos. Família nos informa aí, não há necessidade de divulgação de nome, só que saber como ela está, recuperada ou não, foi para o Hospital São Carlos. Atendimento SAMU, Brigada Militar. Mais um acidente, e tá bem sinalizado, tá, gente? Acidente aqui na Paulo Broglio com a 13, ou melhor, foi na Paulo Broglio com a Independência, bem na esquina aí da CNC, da Senec. 6h45, bom dia.
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0: Agora 6:46, temperatura 10 graus para hoje. 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Então a matéria depois das 7:30, 7:50 por aí, durante o show da informação, ligou, ficou. Um assunto, gente, que é delicadíssimo sempre tocar, que muita gente não gosta que se toque no assunto, mas os profissionais da saúde mental pedem, isso aqui tem que ser colocado, obviamente, com respeito sempre às famílias, a questão do suicídio em Farroupilha. São 4 neste mês de maio, 3 diretamente, todos por enforcamento, e um que teve a tentativa, não morreu na hora, mas morreu mais tarde no hospital. São 4 em um mês. Pro tamanho de Farroupilha, o senhor, a senhora vai concordar que o assunto tem que ser abordado por profissionais da área da saúde. Nós temos uma rede aqui em Farroupilha da saúde, envolvendo o setor público aí que funciona, com o CAPS, enfim, para orientar, para salvar, para socorrer, o setor privado e com as psicólogas, psiquiatras, enfim, nem se fala, um trabalho que a Elopsi também tem feito, que é a entidade que envolve os profissionais da psicologia. Nós vamos conversar com a Josiana Venturini e a Eliane Veronese, que vão passar algumas orientações sobre esse tema, que é delicado, mas o senhor, a senhora, tu que está nos ouvindo, vai concordar que assunto tem que ser tocado, tem que ser falado. Autoridades, muitas vezes, da área da segurança, não divulgam nada, tem que alertar, porque muitas vezes o suicida, ele dá algum sinal, não se generaliza, mas muitas vezes ele dá um sinal que precisa de socorro, precisa, tem ameaças também. Vamos ouvir quem entende, quem conhece do tema saúde mental, psicólogos, o pessoal ligado à Elopsi e também à Secretaria da Saúde na saúde mental. O número apavora, gente. mês de maio são 4 no total, só no mês de maio e só aqui em Farroupilha. 6:50, vamos lá com o dia espectáculo para o novo dia, apenas uma palhinha rápida, uma saudação muito grande para o setor hoteleiro da Serra Gaúcha, setor que não para de crescer, o inverno vem aí e também uma intenção de intensificar literalmente a movimentação. Deixa eu ver aqui o Antônio Sebe, que tem uma história de familiar em Caxias do Sul com a rede hoteleira, hoje no comando do Hotel Samuara em Caxias do Sul.
18: Primeiro, dizer que turismo faz parte do nosso DNA em termos de Rio Grande do Sul. Eu vou fazer um breve histórico que quem iniciou o turismo no Brasil, turismo rodoviário, há mais de 40 anos atrás, 50 anos atrás, foi Caxias do Sul. A gente fala, mas a Festa da Uva é a grande marca de turismo do sul do Brasil. Hoje a gente sabe que existe Gramado, temos que respeitar que hoje é um fenômeno, Gramado é um case de sucesso, mas o turismo iniciou na grande Festa das Uvas de 60, 70, 80 anos atrás, aonde o Brasil inteiro conhecia o sul do Brasil pela Festa da Uva. Então, iniciou-se o turismo rodoviário com as grandes empresas paulistas, cariocas, as empresas de Curitiba, fazendo o transporte rodoviário. O transporte rodoviário é que foi o início de tudo no Brasil. O avião era difícil. Era uma família, pegava um carro em Curitiba ou São Paulo, vamos visitar o sul. Aí começou o procedimento de turismo de lazer em ônibus. Eles saíam de São Paulo, viajavam até Caxias do Sul, passando em Curitiba, passando em Florianópolis, passando em Porto Alegre. Ele começou a existir Gramado, agora Bento Gonçalves está surgindo, que é uma maravilha. Isso aí é o turismo. Nós estamos preparados, sim, sempre vai estar preparado. E acreditamos sempre no turismo do nosso sul.
19: E nesse momento, o que mais mexe com o setor hoteleiro? É aquele hóspede de negócio? É aquele hóspede que vem para passear? É o hóspede de turismo?
18: Todo o hóspede é bem-vindo. Partindo do princípio que ele é um hóspede ou de turismo de lazer, que é aquele que põe uma máquina de fotografia, aquele que vai tomar um vinho, vai jantar bem, vai comer um fondue, vai comer um galeto, ou o hóspede de negócios, que é o turismo de negócios, que é uma convenção, que é uma feira. Toda cidade que quer alguma coisa de turismo, ela tem que pensar no turismo de lazer e o turismo de negócio.
19: Hoje se fala também na questão da malha viária, essas melhorias que estão acontecendo na região, duplicidade de rodovias, o próprio aeroporto que já começa a ser uma realidade, já começa a sair do papel. Esse cenário todo ele vem para beneficiar também a questão da região, no turismo, no negócio.
18: Isso é infraestrutura. Tudo que vier para melhorar a infraestrutura é bom. Hoje nós estamos prestes a, daqui 5, 6 ou 8 anos, receber um aeroporto. Nós temos que acreditar no aeroporto da cidade. Caxias é uma cidade de 500 mil habitantes, um exemplo. 500 mil habitantes, vai para Campinas. Campinas, quando fez aquele aeroporto, era isso aí. Tu vai para o interior de São Paulo, vai para o interior do Paraná. O que, que é Londrina? O que, que é que todas essas cidades com aeroporto, com uma estrutura maravilhosa? Então, assim, eu digo assim, estrutura é estrutura. Não existe turismo sem estrutura de rodoviário, de transporte, de aeroporto, de trem. Esquecemos o trem. Trem há 100 anos atrás. Por que esquecer o trem? Trem é um produto de levar o turista, vai para a Europa, tu vê trem. Então, assim, tudo que é estrutura é bom para o turismo. Turismo é isso. Turismo é emoção. Ou tu acha que na Europa é diferente? A Europa é assim. É detalhezinho, é ver uma dança. O folclore é igual no mundo inteiro, quase, né? Só muda uma roupinha, tal, tal. É aquela dança que tu vai num lugar, tu olha aquilo, tu ama. Eu sou um empolgador, número 00001 de turismo.
0: Família Sebe, querido Antônio, muito obrigado. Pessoal aí da rede hoteleira que nos ouve, nos acompanha, a direção, as equipes, o pessoal que trabalha no setor aí, excelente. Inverno chegando, frio, alta temporada aqui pra Serra Gaúcha. Antônio Sebe, no Hotel Clássico Samuara. 6:54, despertar pro novo dia. Família Sebe tem uma história impecável. Jornal jornais em circulação zero Porto Alegre. Perícia afasta hipótese de curto em incêndio de igreja de Flores da Cunha. Já já tem matéria com o prefeito em exercício, o Márcio Reck. Campanha está aberta para ajudar a reconstrução aí da igreja matriz de Flores da Cunha. Pix oficial aí, já vamos divulgar. Tá no site da Espaço para ampliar. INSS pagará 2,08 bilhões em atrasados da justiça. Quem tem direito a receber? Já já também ampliou. Comissão da Val a PEC do fim da escala 6x1. Texto avança agora na Câmara dos Deputados. Não tem data. Agora é negociação do Alcalume, tá de burrinho, tá brabinho com o Lula. Ele vai negociar, vai fazer as pazes, vai receber o que tá pedindo e aí vai ser colocado em votação e aprovado no Senado. Jornais chegando, circulando. Também é destaque. Coloradas vencem Grenal nos pênaltis e estão nas oitavas da Copa do Brasil. Pioneiro de Caxias do Sul, Memórias entre Cinzas, atingida por incêndio, Igreja Matriz, Nossa Senhora de Lourdes, de Flores da Cunha, desperta lembranças afetivas de gerações que tiveram no templo um espaço de fé, encontros e momentos marcantes de vida. Gente, é a nossa história, isso aqui falando, as nossas igrejas, a matriz, enfim, a nossa igreja do bairro, tu é batizado, tu tem primeira comunhão, tu tem crisma, tem teu casamento e tem teu enterro também. O nosso enterro, quer dizer, passa a tua história direto. El Niño deve se formar antes do esperado. Entidade elevou o risco do fenômeno para muito forte. Apoio para obras no Vale dos Vinhedos. A Provale defenderá projeto de 27,5 milhões em Brasília. Jornais em circulação. 6h56. Bom dia.
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21: Olá, meus irmãos e minhas irmãs. Quinta-feira, dia 28 de maio. O evangelho de hoje é de Marcos, capítulo 10, versículos de 46 a 52. O Senhor esteja convosco, Ele está no meio de nós. Proclamação do Evangelho de Jesus Cristo, segundo Marcos. Glória a vós, Senhor. Naquele tempo, Jesus saiu de Jericó, junto com seus discípulos, e uma grande multidão. O filho de Timeu, Bartimeu, cego mendigo, estava sentado à beira do caminho. Quando ouviu dizer que Jesus, o Nazareno, estava passando, começou a gritar: Jesus, filho de Davi, tem piedade de mim. Muitos repreendiam para que se calasse, mas ele gritava mais ainda: Filho de Davi, tem piedade de mim. Então Jesus parou e disse: Chamai-o. Eles chamaram e disseram: Coragem, levanta-te, Jesus te chama. O cego jogou o manto, deu um pulo e foi até Jesus. Então Jesus lhe perguntou: O que queres que eu te faça? O cego respondeu: Mestre, que eu veja. Jesus disse: Vai, a tua fé te curou. No mesmo instante, ele recuperou a vista e seguia Jesus pelo caminho. Palavra da salvação. Glória a vós, Senhor. Reflexão. É significativo que a última cura realizada por Jesus tenha ocorrido em Jericó, cidade bastante citada na Sagrada Escritura. Quem não se recorda do cerco de Jericó, com a queda das muralhas da cidade, diante dos israelitas liderados por Josué, ajudante e sucessor de Moisés? É em Jericó também que se encontra o Monte das Tentações, local onde Jesus teria sido tentado pelo diabo antes de iniciar sua vida pública. Enfim, é simbólico que seja neste pequeno povoado, próximo a Jerusalém, que Jesus faça um cego ver, sinal messiânico, segundo as profecias de Isaías, e deixe que o chame de filho de Davi, outro sinal messiânico. Programação da paróquia Jesus Ressuscitado. Sexta-feira, dia 29 de maio, às 19h30, missa em Santa Catarina, bairro Santa Catarina. Sábado, 30 de maio, às 10h30, missa em Nossa Medianeira, 60 anos de casamento de José Riva e Inês Estrapação Riva. Às 18h30, missa em São Brás, cinquentenário, Capelinhas. Domingo, 31 de maio, às 8h, missa em Santa Sete Marte, Nove Senza. E que Deus Pai de bondade sempre vos abençoe. Ele que é Pai, Filho e Espírito Santo. Amém. Louvado seja o nosso Senhor Jesus Cristo. Para sempre seja louvado. Amém.
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0: Agora 7:02, bom dia. 7:02, bom dia, boas-vindas à turma da 7 que está chegando. 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Segue o panorama, nosso show da informação. Vamos lá com um feliz aniversário Rádio Espaço. Já em seguida, logo depois do intervalo, a gente vai ter algumas matérias que o Luiz Carlos Miller fez com moradores, empresários, lojistas, empreendedores da Barão do Rio Branco. O assunto veio com tudo, voltou à pauta. A nova Barão do Rio Branco precisa de redutor de velocidade, precisa ser colocado algo para dar uma freada. O pessoal não tá obedecendo, é 40 km por hora. O pessoal se queixa aí do perigo, aí se fala em radar móvel, lombada eletrônica, quebra-molas. Vamos deixar a população, quem vive 24 horas aí, moradores, lojistas, empresários, empreendedores. 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Equipe da Confortec, bom dia. dia, parabéns. Pessoal que tá pedindo, aqui a mensagem que o Edson leu hoje de manhã, na abertura, é só pedir que durante a programação a equipe envia para você. Uma imagem linda, gente, hoje vai ser um dia de sol, que paisagem linda. Deixa eu agradecer os ouvintes sempre aqui, o Pedro Dornelis. Pedro, parabéns pela foto, entre Farroupilha e Alto Feliz, impecável. Vamos lá com um feliz aniversário. Só deixa eu ler quem pediu, a turma da sete, quem tá chegando rapidinho. PEC do fim da escala 6x1, saiba como votaram os deputados federais gaúchos. Agora o texto relatado pelo deputado Léo Prates, Republicanos da Bahia, vai para o Senado. Não tem data. O Alcolumbre, presidente do Senado, tá de burrinho, tá de briguinha com o Lula. É só negociar, ele atender o que o Alcolumbre quer, o que o Lula quer, que os dois vão se acertar. E vai ser jogo rápido, viu, gente? Não espera aí. Eles vão se acertar aí. Se acertam sempre, tá? De burrinho, tá? Então, de repente, a negociata aí, a negociação entre Lula e o presidente do Senado para botar. Está em votação a toque de caixa no Senado. Dos 513 deputados federais, 461 votou a favor e 19 foram contrários. Dos 19, tem 5 votos gaúchos. Aqui no estado, quem votou contra a PEC? A PEC do fim da escala 6x1, contra a redução da jornada de trabalho e continuar com o mesmo salário. Bibo Nunes, PL, Lucas Redecker, PSD, Marcel Van Hatten, Novo, Maurício Marcon, PL e Sérgio Turra, do Progressistas. A favor, os demais. Quem é a favor aí da redução da jornada de trabalho e com o mesmo salário? Votaram a favor Afonso Ram, PP, progressista, Alceu Moreira, MDB, Alexandre Lindemeyer, PT, Ana Ortiz, progressista, Bongás, do PT, Carlos Gomes, Republicanos, Dayana Santos, PCdoB, Daniel Stresiak, do PSDB, o Daniel da TV, Danley de Deus, PSD, Denise Pessoa, PT, Fernanda Melchiona, PSOL, Franciane Bayer, Republicanos, Giovanni Cherini, PL, Heitor Chu, PSD, Luiz Carlos Busato, União Brasil, Marcelo Moraes, PL, Márcio Biolchi, MDB, o Marcon, do PT, Maria do Rosário, do PT, Osmar Terra, do PL, Paulo Pimenta, PT, Pedro Westenfallen, PP, Pompeu de Matos, PDT, Sanderson, PL e Zuco, PL. Todos esses votaram a favor. No primeiro turno, Afonso Mota não registrou voto. No segundo, votou a favor da proposta. Votaram contra apenas 5. Bibo Nunes, PL, Lucas Redecker, PSD, Marcel Van Hatten, Novo, Maurício Marcon, PL e Sérgio Turra, Progressistas. 7h08.
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0: Senhoras e senhores, bom dia. 7h08. Vamos lá com um feliz aniversário, Rádio Espaço. Feliz aniversário, que delícia. 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Hoje, aniversariantes, homenagem Rádio Espaço e que delícia. Hoje o Clube Santa Rita celebra 98 anos de história, rumo ao centenário. Já tem homenagem completa, Clube Santa Rita, e sábado agora ainda tem poucos, mas tem. Ainda tem alguns ingressos para o baile dos 98 anos nesse sábado com o Barbarella. Jantar e baile no Santa Rita. Agostinho Bortolanza. Homenagem Malheria Anselmi. Gustavo Pietroski. Homenagem Troféu Trombini. Farroupilha Esporte e Lazer. Carlinho da Silva. David Miller Machado. Stanislau Souza da Rosa. Iraci Ribeiro e Albert. Marli Margarete Kozvoski. Rogério Bari Vieira. Sidney Rebelato, homenagem Grupo Big Fair. Alexander Colombo Braganholo. Wanda de Lima Pires Varela. Homenagem Máquina Sazi. Jimmy Cristiano de Menezes. Homenagem da Migra. Neuza Moro. Homenagem do esposo Joaquim. O filho Eduardo. Clube de Mães Nossa Senhora Aparecida. Do Monte Pascoal. Associação dos Jogadores de Câmbio Longevitar. A técnica Marli de Favre na homenagem. Doutora Neuza, advogada Neuza Moro. Neuza, parabéns, saúde. Manuela Zabotti, homenagem dos pais Jaqueline e Diego, a irmã Martina, os integrantes da Alcateia Amigos da Natureza, Grupo Escoteiro Rochinol da Serra, Alice de Miranda Bauer, Gonçalves, homenagem dos pais Guilherme e Priscila, avós Neri e Denise, os lindos Renata e Matheus e a prima Bela, Ana Maria Fernandes, homenagem da filha Vanessa, os netos Emily e Misael, os genros Silonei, Ângelo Darlan Rigatti, os pais Newton e Beatriz, irmão Anderson, cunhada Adriele, avó Cirilo e Alice, Carlos

0: e a Tânia De Favre, aniversário de casamento, os filhos queridos William, Estevam e Murilo, as noras Andriele, Carolina e Suelen e a neta Helena. Itamar e Tânia, parabéns. E aí a coincidência boa, o Itamar De Favre teve passagem como presidente também do Clube Santa Rita, passagem muito marcante. Itamar e Tânia, parabéns pelo aniversário, pelo Santa Rita hoje, 98 anos. Já já tem homenagem completa e por Santa, durante o programa, gente, 98 anos tem que celebrar. Hoje, Genice Teixeira, homenagem do esposo Carlos Alexandre, da filha Bárbara, José Luiz Farinon Ramos, homenagem da filha Raquel, Jurema Stefanski, homenagem dos filhos Leandro e Angélica, Júlia Gabriele Ribeiro, homenagem da mãe Rosemari, os filhos Giovanni, Jonas, Geiciane e Gabriel, Luiz e Helena Rostirola, aniversário de casamento, os filhos Clayton, Kellen e Kathleen, o genro Paulo, a nora Diana, os netos Eduarda, Cássio, André, Arthur, Pedro e Cecília, o bisneto Luiz Antônio. Deixa eu mandar um bom dia aqui muito especial, família Rostirola, senhor Luiz, dona Helena, feliz aniversário, me informa quantos anos hoje de casamento, parabéns pela família querida sempre, Marlene Fátima Malfatti Dias, o esposo João, alô João, filhas Karine e Caroline, os genros Daniel e Lucas e o neto querido Guilherme, Marlene, feliz aniversário, Olmiro Prates, homenagem dos filhos Daniel, Daniela, Fernanda, Gabi, Gilvânia, Rosane e Vanderlei, feliz aniversário, 7:13. Hoje tem homenagem Osílio Dalpisol, a esposa de Edviges, os filhos Ademir, Margarida e Bianca, o genro Itacir, a nora Juliana, os netos Luísa, Isadora e Benício. Aqui, essa semana o casal estava de aniversário e hoje o senhor Osílio Dalpisol, Osílio Dalpisol que faz parte, mas literalmente da nossa história de Farroupilha, principalmente no setor calçadista. Família Dalpisol, parabéns, Osílio, muita saúde, parabéns. Rafael Passini de Oliveira, os pais Emerson e Kellen, a irmã Laura e todos os familiares. Hoje, Sérgio Galafassi, a esposa Marlene, os filhos Leandro e Paula, a nora Solange. Sérgio, muita saúde, parabéns pela família. Sérgio Galafassi, bom dia, parabéns. Terezinha Spinelli Benetti, homenagem ou Benetti, o esposo Ari, filhos Juliana, Adriana, Fabiana e Luiz Carlos, os genros Vitor, Márcio e Rafael, a nora Márcia, as netas Giovana, Bárbara e Amanda, Vitor Antônio Capelari, homenagem da esposa Mari, as filhas Bárbara e Bruna, os netos João Vitor e Martins. Tina, família Capelari, bom dia. A dona Zuma Pegoraro, homenagem da Janete, do Ari, da Leomara, da Marilice, da Salete, da Bete. Deixa eu agradecer essa turma aqui. E a Janete mandou recado hoje de manhã cedinho. Faltou alguém, Janete, por favor.
1: Bom dia, quero homenagear a Zuma Pegoraro. Está de aniversário hoje. Ela recebe a homenagem da Janete, da Marilice, da Salete, da Leomara, da Elizabeth. Tá bom? Obrigada.
0: Obrigado eu, Janete. Zuma Pegoraro, feliz aniversário. Carona Rádio Espaço e que delícia. Se tiver faltando alguém nessa lista, manda pra cá. Quiser acrescentar, também de repente quiser retirar algum nome também, gente. O detalhe hoje é que a agenda tá aí e está à disposição e manda pra cá logo porque tem homenagem às 11 e também às 5 da tarde. Aqui a professora Marli De Favre pro Mano Itamar, cunhada pelo aniversário de casamento. Amo muito esses dois. Marli, bom dia, Marli. Família De Favre, Itamar. O Itamar que foi presidente do Santa Rita, o Santa Rita que hoje está completando, gente, 98 anos de história. Quiser mandar parabéns pro Santa Rita e recordar algum momento da tua passagem pelo Santa Rita. O Santa Rita é aquele clube que tá aí ativo 100% hoje e faz parte da nossa vida. Todo mundo tem aí, uma grande parte da população tem alguma história para falar do Santa Rita. Uma festa que marcou, festas que marcaram, momentos que marcaram. Milhares, milhares de pessoas passaram por essa história, né? Com festas de casamento, de aniversário, baile, bailes, as domingueiras.

0: as boates, os Yesterday da vida, enfim, Clube Santa Rita. Hoje, Micael Campeão, nosso presidente, já são alguns nomes aí, pessoas comendadores do baile que vai acontecer sábado, a nossa soberana, a nossa rainha Manuela Mognon de Bortoli, que ontem tava de aniversário, nossa rainha, a Júlia Luquezzi e a Helena Azevedo da Silva, as princesas. Parabéns, Santa Rita, 7:17, as rainhas que passaram também, Doc e Ilka, parabéns, 7:17. Lembra nomes, faz a homenagem, manda pra cá pelo Whats. Tem que celebrar, gente, 98 anos, rumo ao centenário, 7:17, sol já tá mostrando a cara. Previsão para hoje é de tempo bom, sol bonito, temperatura passa dos 19 graus, nesse momento 10 graus, bom dia.
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0: Rádio muito bem ligado aqui na Espaço FM, é panorama, é show da informação. Fazer um intervalo rápido e em seguida a gente vai retornar com um assunto que mexeu com a comunidade, rendeu e continua rendendo, que é o assunto Barão do Rio Branco. Moradores principalmente, lojistas, empresários, a Nova Barão, pessoal tá pedindo providências. Motoristas, nós não estamos respeitando a velocidade máxima. É 40 por hora e um bom número de motoristas não respeitam e estão causando não só acidentes rotineiros com muita rotina, mas também pavor, medo para quem trabalha e quem mora na Barão. Vamos dar espaço aqui para quem vive a Barão intensamente, moradores e empresários que estão o dia inteiro aí na Barão com a palavra. O secretário de Obras e Trânsito, Matheus Paim, já falou que ele não está preocupado com o voto aí, com repercussão, e não descarta a instalação de redutores de velocidade, lombada eletrônica, até o engenheiro o Enio Ferreira está sugerindo radar móvel para não saber exatamente aonde é o ponto. Que o pessoal fica, vou colocar uma lombada eletrônica, aquele ponto. O pessoal dá uma freada, depois vai direto, né? Volta a alta velocidade. A Glória Menegoto, que utiliza, mora na região também, no Parque dos Pinheiros, ex-vereadora, ex-secretária, presidente do União Brasil, a Glória pede para voltar atrás como era Barão, não essa segunda pista que foi colocada. Opiniões, gente, vamos ver quem tá o dia inteiro aí na Barão em seguida. 7:20, dá tua opinião pelo WhatsApp também, fica à vontade. 9-9611-1971.
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6: 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Deixa eu mandar um abraço pro André, o André Bisol, da direção da Ermelu. O André ontem organizou o treinão da Ermelu, aí no dia do desafio. O André é impecável. Eu falava hoje de manhã, André, a matéria que foi ao ar aí, o André vai pra maratona Fortuna de Porto Alegre domingo. Não basta ser só empresário, empreendedor, vender artigos de qualidade aí no esporte. O André também é esportista. Passou dos 40, mas vai estar em uma preparação impecável para a Maratona de Porto Alegre no domingo. André, puder mandar a lista completa aí dos farroupilenses, pessoal do Farroupilha, da Farroupilha Runners, que estão indo para Porto Alegre nesse fim de semana, e boa sorte para todo mundo. Aniversariantes hoje: Alice de Miranda Boer Gonçalves, tá na agenda, já homenageei 12 aninhos, vovó Denise, o vovô Neri de Miranda, te amo muito, aproveita muito o teu dia, princesa, os vô querido aqui, Alice, feliz aniversário. Também tem um casal muito querido que nos ouve já a vida inteira aí, família Rostirola, te mandar um abraço pro Luiz e pra dona Helena. Eu perguntava quantos anos, hein, Luiz, de casamento hoje.
7: Bom dia, Rogério, é o Luiz Carlos Rostirola, é 49 anos hoje de casamento.
6: Obrigado, Luiz, pra ti, pra dona Helena, feliz aniversário e parabéns pela família, rumo a bodas de ouro ano que vem. Cleiton, Kellen, Kathleen, o Paulo, a Dayana e os teus netos queridos aí, Eduarda, Cássio, André, Arthur, Pedro, Cecília, o bisneto Luiz Antônio. Luiz, pra ti, pra Helena, família Rostirola, muito obrigado, bom dia. Vamos falar de Barão do Rio Branco, o José Menoncin faz um comentário rapidinho, fala, José.
8: Bom dia. É sobre a Barão ali, meu Deus do céu, tá uma novela, né? Que coisa feia, Farroupilha não se adaptou ainda a essas coisas. É simples, tem quanta sinaleira ali? Tá cheia de sinaleira, né? Cara, é só respeitar, só falta é respeito e educação pros motoristas que desce a Barão, só isso. Cara, tem sinaleira, tem tudo, tem placa, tem tudo. Cara, é simples, fica um dia, uma semana ali, o policial ali, a segurança, o policial, sei lá, começa a multar e deu, sentindo o bolso, ó. Cara, tem sinaleira, tem tudo, e os caras ainda quase se matam. É no centro da cidade também, não passa um dia sem acidente, no centro da cidade, placa, tudo indicativa, sinaleira. Cara, é só falta educação para os motoristas de Farroupilha, para o povo que dirige da cidade de Farroupilha. Cara, vamos para Caxias ver como é que é. Então, cara, é só adaptação do motorista de Farroupilha.
6: Obrigado, José Menoncin, fica à vontade. Deixa eu ver moradores e também quem trabalha na Barão direto. 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Notícia hoje, desde ontem no Brasil, comissão dá aval à PEC do fim da escala 6x1 e texto avança da Câmara dos Deputados. Proposta reduz jornada de trabalho e aumenta período de descanso de trabalhadores. Projeto seria analisado no plenário da casa. Se aprovado, vai para o Senado. A notícia aqui na capa da Zero Hora, já foi tudo aprovado, vai para o Senado agora. Eu falava há pouco, agora vai para o Senado, não tem data. É que o Alcolumbre, presidente Alcolumbre, presidente do Senado, tá brabinho com o Lula, mas é só fazer um carinho, afago e uma negociata boa aí, já vai em votação a toque de caixa e para ser aprovado também. Fica a opinião aí. opina, gente. Agora tá aprovado, não é mais comentário, tá aprovado. Vai pro Senado, depende do Senado, mas é questão aí de acordo entre o Alcolumbre e o Lula. Deixa eu ver aqui a opinião. André Pereira, redução da jornada de trabalho, mais folga e mesmo salário. Fala, André.
9: Ah, dá os parabéns aí a todo o pessoal aí de CLT e dizer que aqueles que estão recebendo um bom salário por méritos próprios, né, por trabalho, por esforço, por ter investido tempo e vestido a camisa da empresa, que não fique triste se vocês forem demitidos por ser trocado por dois funcionários ao invés de um, porque se eu sou empresário eu faço isso, tá? Eu faço isso porque o governo ele não se preocupa com o empresário, ele só taxa imposto. Agora vai reduzir o horário do funcionário. Tudo bem, justo, o funcionário tem que ter seu momento de lazer. Mas será que o funcionário já pensou se o patrão tem seu momento de lazer com a sua família? Será que ele já pensou se no domingo, enquanto ele está assando a carninha dele, o patrão não está lá pensando como vai dar a volta nas contas? Vai dar a volta nos impostos? Como ele vai repor o estoque dele? Essa fica uma pergunta bem no ar aí.
6: Obrigado, André. Fica à vontade. Dá tua opinião. 996111971. 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Dia tá bonito, o visual tá lindo, as fotos aqui, os ouvintes enviando pra cá. 7:34, o inverno chegou e a sua nova estação começa na Arena Calçados. 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Virando 7:35, temperatura 10 graus. 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Bom dia, 7:36. Deixa eu agradecer aqui moradores, empresários, lojistas, o pessoal que vive intensamente o tempo todo a nossa Barão do Rio Branco. Vem cá, precisa fazer alguma coisa? Ou até em cima da opinião do Menoncin. Brigada Militar, que é responsável pelo trânsito em Farroupilha, começa a fazer blitz com frequência, vai acostumar o pessoal, radar móvel aí em pontos diferentes, multou pro pessoal obedecer, tá tudo muito bem sinalizado. Como é que é o dia a dia de quem mora hoje na Barão depois das mudanças? As duas pistas que descem, uma que sobe, retirado o estacionamento de um dos lados. Aqui agradecer família Finimundi, a dona Ivete, que mora a vida inteira aí praticamente na Barão. Ivete, por favor.
10: Mudou assim meio drástico, porque nós já não temos estacionamento e a minha casa, ela é antiga ainda, então ela só tem 3 metros de calçada. Para mim tirar metro ao alto da garagem colocar, eu teria que invadir um pouco onde está a pista que o pessoal está trapegando. Pode ver, ó, como é que o pessoal passa. Fica difícil, daí tu fica meio assim de colocar e tirar o alto da garagem. E outra, eles descem numa velocidade enorme, né? Nós já tivemos lá, falando com o Paim, eu e a minha cunhada, ele está bem ciente de que o que tiver que fazer, vai fazer, né? A gente não está criticando esse lado, né? De... Só que está muito complicado. Eu, na minha opinião, teria que ser pista única. Uma sobe, outra desce, como todas são, e voltar ao estacionamento, como era antigamente, voltar ao estacionamento e fazer uma pista que sobe, outra que desce. Que o pessoal está competindo velocidade, eles querem pegar a sinaleira aberta, eles é o número aqui lá está quase fechando e eles mandam para conseguir pegar a sinaleira aberta, né? Por isso eu acho que essa velocidade. E complicou muito nesse sentido.
11: Você imagina que se colocar redutor de velocidade eletrônico vai amenizar o problema?
10: Pode ser até que ameniza, mas na minha opinião, se fosse uma entrada e saída, uma que desce, outra que sobe, ia facilitar muito. A de baixo sobe, essa que desce, lá embaixo pega a outra, como todas as ruas são, uma sobe, uma desce.
11: Na sua opinião, então, seria a Marechal Floriano subir e a Barão do Rio Branco descer?
10: Descer, porque a outra daí já desce também, né? Eu acho que tinha que mudar isso, na minha opinião.
11: O pessoal abusa da velocidade?
10: Abusa muito da velocidade. A gente que tem neto, até pra atravessar a rua, disse, acho que vou morrer atropelada ainda, porque como é que tu atravessa a rua, né? Tu tem que ir até lá em cima. E aí tu aperta aquele que é pra atravessar, só tem 8 segundos. Tem gente que tem dificuldade, né? Não chega esses 8 segundos pra atravessar. Teria que mudar, com certeza.
6: Ivete, muito obrigado. Ivete Finimondi, moradora da Barão do Rio Branco. Deixa eu ver aqui, lojistas, moradores, pessoal que vive intensamente a Barão. O que fazer para resolver o problema? Ah, de repente, simples, há pouco também, repito, foi o menos 5 que deu toque. De repente, tá tudo muito bem sinalizado. Ok, é 40 por hora a velocidade máxima. Pode discordar, mas é isso aí que tá. Ah, seguido, brigada militar na rua aí, pessoal começa 1, 2, 3 blitz aí em pontos diferentes, radar móvel, certamente o pessoal vai começar a respeitar ou precisa radicalizar, botar radar permanente, radar móvel, com operações diariamente, enfim, quebra-mola que tá fora também. Opinião de quem? É importante ouvir quem utiliza direto. Brigada Militar, Farroupilha, prende homem por tráfico de entorpecentes. Obrigado, equipe Eduardo. Já vamos ler direto. 7:39. Também tem um assunto hoje, eu comentava hoje de manhã, eu vou repetir. Eu sei que para algumas pessoas não gosta que fala no assunto, só que o senhor, a senhora, você que está nos ouvindo, tu que está nos ouvindo, vai concordar que o assunto tem que ser colocado na pauta das autoridades geral. A gente está hoje, dia 28, esse mês de maio, teve 3 suicídios em Farroupilha, teve um que foi uma tentativa e ela veio a falecer no hospital. Então, 4 pessoas vítimas de suicídio aqui em Farroupilha. Dizem que não é para utilizar a palavra cometeram suicídio, mas enfim, 4 suicídios em Farroupilha no mês de maio. O senhor, a senhora vai convir que esse assunto é grave, tem que ser tocado, por isso a gente convidou profissionais da área da saúde mental, a psicóloga Josiane Venturini, a Eliane Veronese, que é da saúde mental do Pró Saúde aqui de Farroupilha, para opinarem a respeito. É um assunto que as autoridades geral, começam a ir mais a fundo, gente. Num mês, Farroupilha, com a população que se tem, acima de 70 mil, 75, 80 que seja, 4 suicídios no único mês, parou tudo, vamos falar do assunto, sim senhor. 7:41 é que o suicida muitas vezes dá sinal, ameaça, não se generaliza, mas muitas vezes dá sinal e tem, vamos procurar ajuda. 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Restaurante Dom Honório Augusto, 7h43. O que fazer na Barão do Rio Branco? A nova Barão, inaugurada no começo do ano, pessoal se queixando da alta velocidade, não respeitam sinalização, acidentes frequentes. Para quem mora, para quem tem seu negócio na Barão do Rio Branco, o empresário, empreendedor Juliano dos Santos. Bom dia, Juliano, da Dalmobile. Juliano, por favor.
12: Primeiramente, sou a favor de toda a melhoria. Eu acho que essa recapeamento asfáltico ficou muito bom, valorizou muito a Barão. Porém, estamos com dois motivos. Primeiro, a exclusão dos estacionamentos, aonde isso se tornou uma via muito rápida. E esses pardais, a multa, ela não vai resolver. Desde que continue essas duas vias rápidas, ela não vai resultar em melhoria alguma. Opinião: mão única, sentido único, assim como todas as grandes cidades fazem. Não faz sentido ter três vias em uma via estreita como essa, três sentidos. Minha opinião é: mão única, mantém os estacionamentos como tinha antes, favorece o comércio e a segurança. Eu sou a favor da via apenas descer, aonde se faz realmente aí sim um fluxo normal. Eu não vejo algum policial aqui fazendo um acompanhamento, não vejo uma conscientização alguma, apenas simplesmente multar não resulta. Conscientizar sim e explicar melhor ainda. Há poucos dias foram três acidentes contínuos aqui, aonde ainda não houve vítimas, e a gente não quer que aconteça uma vítima para sim se fazer algo realmente que vale a pena.
6: Juliano, papo direto aí. Obrigado, Juliano dos Santos, a equipe da Dalmobile. 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Barão do Rio Branco, o Leandro Bariviero Niquima, com sua empresa já há muito tempo no local, conhece bem. O Niquima sugeriu também mudança já no começo. Como é que tá a situação, Niquima?
13: O que a gente vê, sim, que a rua ficou boa, automaticamente aumentou a velocidade, isso não tem como negar. O pessoal tá pisando no acelerador mesmo. Então, tipo assim, a gente não vê, eu também não vejo uma outra saída, né? Ou elevadas, mas segundo as leis, elevadas não podem, né? Então, tipo assim, cara, deixar um jeito de diminuir a velocidade do motorista, né? Eu acho que essa lombada eletrônica, enfim, esse meio eletrônico que ele vai colocar aí é válido, né? Vai sentir no bolso somente o mau motorista, né? O bom motorista não vai ter problema nenhum com isso, né? Agora, o mau motorista, aquele que tá acelerando, ele vai sentir, né? No bolso, e é onde que vai dar a solução do problema.
11: Você que tem comércio aqui, imagina que tem que voltar atrás ou ter consciência ao condutor?
13: Não, eu acho que a rua em um todo, ela ficou boa, por mais que a gente perdeu um lado de estacionamento e tal, mas vamos pensar no bem de todos, a rua ficou muito boa. Eu acho que voltar atrás não convém, mas vai da consciência, né? O que a gente percebe é que o pessoal, às vezes, continua estacionando na rua onde que não pode estacionar, as dobras à esquerda de quem sobe a Barão continuam acontecendo. Eu acho que isso daí caberia, de repente, a polícia até dar uma controlada no começo, né? Mas o pessoal continua dobrando à esquerda da mesma forma que era antes. Então, vai da consciência do motorista, né? O motorista tem que se conscientizar das novas regras.
11: Vocês percebem a alta velocidade aqui na Barão do Rio Branco?
13: Sim, nitidamente, né? Isso a todo momento, né? São veículos e motos, principalmente, né? A alta velocidade do pessoal tá grande.
6: Leandro Bariviera Niquima, muito obrigado. Tem mais opiniões, o ex-prefeito Paulo Dolzocchio, que tem a Boutique Pescados do Vale aí em plena Barão do Rio Branco. Paulinho com a gente, o Rodrigo Nicoletti, dos combustíveis Nicoletti, a Salete Finimondi Gasperini, nossa diretora do Nossa Senhora de Lourdes, que também é moradora na região a vida inteira e conhece muito bem. Também o pessoal da Vêneto Veículos aqui, o Bert Biasus. Já vamos ouvir todo mundo aí. Barão do Rio Branco tá na pauta aí pra gente ouvir quem vive intensamente. Fazer o quê? Dá pra vir ter opiniões variadas aí. 7:50. Niquima, um abraço, Niquima. O pessoal aí do Mountain Bike aí, com alguma novidade no ciclismo aí, manda pra cá. 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Tempo bom, amanhã tá bonita, o visual, agradecer aos ouvintes, as fotos lindas que o pessoal tem enviado pra gente. Nós temos aqui participação de luto, funerária Fornec Matana, falecimento de Bernardino André Colombo, conhecido Beta, esposa Vera Marta Arrose Colombo, filhos Rodrigo Colombo, esposa Eliane Vitoriano, Leonardo e família, Cristine Colombo. Netas Maria e Alice Colombo, irmãos Oscar Nelci Colombo e família, Ivanor Agostinho Colombo e família, Roque Alcides Colombo e família, Pierina Maria Colombo Perotone e família, Maria Rosalina Colombo Prece e família, esposa, filhos, netos, irmãos, noras, sobrinhos, cunhados e demais familiares de Bernardino André Colombo, conhecido e querido Beta. Pesarosos com seu falecimento, participam que as últimas homenagens serão prestadas a partir das... Já está acontecendo. É Capela Eternidade, Fornec Matana, encomendação de Corpo Presente acontece hoje, agora de manhã, às 10 horas. E após, Bernardino André Colombo será sepultado. Cemitério da Capela São José, interior de Farroupilha, primeiro distrito. Funerária Fornec Matana participou do falecimento de Bernardino André Colombo, conhecido e querido Beta, aos 74 anos. A despedida nesse momento na Capela Eternidade Fornec Matana Farroupilha, aqui na rua, pertinho na rua Carlos Fetter, quase esquina com a Pena de Moraes, centro Farroupilha. E o sepultamento às 10, lá em São José, primeiro distrito. Atendimento Fornec Matana. Carinho e sentimentos a toda a família Colombo. 7:52, temperatura 10 graus.
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5: 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Deixa eu liberar, gente. A questão da Barão do Rio Branco é um assunto. Começa a se tornar chato, mas é que o pessoal está cobrando providências. Algo tem que ser feito. Vamos direto no assunto. O problema é os motoristas que não está bem sinalizado. Pode discordar da velocidade, enfim. Muita gente também, assunto que não é tocado, até foi a Glória Menegoto que tocou, porque a Glória mora no bairro do Parque. E quem vem pela Barão para entrar no bairro do Parque tem que fazer uma distância e uma mão de obra interessante. Ex-prefeito Paulo Dalzoc, Paulinho Dalzoc, que tem empreendimento, tem a boutique Pescados do Vale em plena Barão, na esquina com a 13 de maio. Fazer o que com a Barão do Rio Branco após a chamada Nova Barão? Paulo Roberto Dalzoc, Paulinho.
6: Realmente a Barão do Rio Branco, ela está com um movimento intenso, não sei até se não aumentou em relação ao quanto tinha antes dos trabalhos de melhoria da Barão. A velocidade em alguns momentos, ela, eu acredito que extrapola ao que indicado e desejado. Não saberia dizer se é necessário colocar lombada eletrônica fixa ou móvel para coibir esses abusos. Precisamos sim conscientizar mais as pessoas. Acho que lombada, tanto fixa como móvel, vão voltar a travar a Barão ou causar algum outro transtorno. Exemplo, aquela sinaleira de pedestre, a gente vê que poucos a respeitam e os pedestres continuam cruzando fora dela, pouquíssimos usando a sinaleira. Então não sei se lombada não se transformaria numa coisa igual a sinaleira que está ali está. Acho que no momento da lombada respeitam e depois não. Precisamos uma conscientização maior. E em outros momentos, dado ao movimento que a Barão tem, não dá nem para andar a 40. Então é possível que esse excesso de velocidades, ao meu ver, ele é em alguns momentos, tendo talvez a guarda municipal só circulando por aí. Nos momentos que não tem fluxo violento, vai reduzir a velocidade do trânsito de forma automática.
7: A ex-vereadora Glória Menegotto sugeriu à administração de que voltasse atrás o processo e deixasse como estava anteriormente. O senhor comunga da mesma ideia?
6: Eu acredito que não, acho que até essas mudanças, elas são boas, elas têm permitido com que a Barão tenha um trânsito realmente maior do que existia antes. Não há necessidade de voltar atrás, porque ela está desafogando o trânsito. Se voltar atrás, talvez volte a travar. Travaria a velocidade, sim, mas a velocidade é coisa de consciência.
5: Paulinho, muito obrigado, ex-prefeito Paulo Dalzoc, 8:03. 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Juliano de Azevedo Silva está com a gente. Juliano, Barão do Rio Branco, a tua opinião, por favor.
8: Fala, Rogério, bom dia. Ô, Rogério, sobre a questão da Barão, cara, de novo esse ponto. Eu saí agora de casa, faço esse trajeto todo dia, de manhã, de meio-dia e de noite. Saindo agora aí. Daqui de cima da estação férrea até aqui embaixo do trevo da Colombo, eu vi só sete imprudências, sete pessoas virando numa conversão que é proibida, gente saindo da garagem sem alerta, sem nada, carro parado, estacionado na faixa amarela, meu querido. Aí eu te digo, o problema é a rodovia, não é a rodovia, cara. Cara, olha no centro, outro cara conseguiu me capotar um carro ali na frente do CNC, ó. Não é o problema, não é a rodovia, cara. Se o problema é a rodovia, muda, deixa Barão só pra sair, só pra entrar e deu.
5: Juliana, excelente, muito obrigado. 8:05, opina, gente. Isso aqui, gente, fica repetitivo, mas a população todo dia pedindo providências. Começar com Brigada Militar, que é responsável pelo trânsito aqui em Farroupilha. Fiscalização direto aí, porque tá bem sinalizado. Problema é nós, é motoristas, nós motoristas. Ontem também essa porrada aqui na esquina da Paulo Bruno com a Independência, também de novo acidente aí, capotamento com gente ferida. Uma senhora aí ontem de mais de 80 anos, deixa eu ver a notícia aqui, capotamento deixa idosa ferida em pleno centrão aqui na Paulo Broglio com a Independência. Mulher de 80 anos ficou ferida após um capotamento ontem à tarde no cruzamento da Independência com a Paulo Broglio, centro Farroupilha. O acidente envolveu uma Nissan Frontier e um Fiat Uno. A idosa, que era passageira do Uno, bateu a cabeça durante a colisão e precisou de atendimento médico. Imagina a velocidade para capotar, ela foi encaminhada para o São Carlos pelo serviço de atendimento móvel de urgência SAMU. Já os condutores dos veículos não se feriram. O Corpo de Bombeiros atendeu a ocorrência com apoio da Brigada Militar, que sinalizou o trânsito. Acidente ontem à tarde aqui na Barão. Deixa eu ver aqui mais uma opinião rapidinha. Jorge Jonas Neis, Barão do Rio Branco. Jonas.
9: A Barão é uma via antiga. Com o fluxo de veículo que nós temos hoje na cidade, é muito carro, é muita gente. Todo mundo tem pressa. Então, o único recurso é você fazer uma via rápida, é você desafogar o trânsito. Você pode botar ali redutor de velocidade, eu acredito que a brigada também não vai estar ali todos os dias para ficar cuidando. Então, a gente hoje tem que procurar em facilitar a ida e vinda dos motoristas, porque hoje todo mundo tem pressa. O mundo mudou e é assim, e não tem o que fazer. Então a gente tem que procurar melhorar a ida e a vinda dos motoristas. Não estou dizendo que tem que correr, mas tem que achar uma solução para que o trânsito se torne um pouco mais fluível ou mais rápido, né?
5: Jorge Jonas Dens, muito obrigado. A gente fica à vontade, é importante ouvir que a população, a gente está vendo várias frentes aí. Deixa eu ver mais aqui. 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VidaCard, o cartão que cuida da família. 8:08. 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Eu tenho dois assuntos que eu quero abordar em seguida, depois do intervalo. Aqui, um pedido, isso aqui vai para o Brasil inteiro. A gente teve um incêndio, dia 26, a gente teve um incêndio, foi dia 25, o incêndio da Igreja Matriz de Flores da Cunha. Eles fizeram já de forma imediata a organização da comunidade, de prefeitura, associação da Vindima, a população, todas as frentes já se uniram e abriram uma campanha. Primeiro precisa de dinheiro, eles não vão correr atrás, até porque não tem alguma legislação que permite o governo ajudar com dinheiro, questão de quando é religião e quando não é, não foi tombada. O prédio, o caso da igreja, não foi tombado. A torre de pedra ao lado está tombada. Mas eles vão buscar ajuda, é da comunidade. Empresários de Flores da Cunha vão se mobilizar. Já começou, mas um pouquinho de cada um. Eles têm um Pix oficial. Ontem o prefeito em exercício de Flores da Cunha teve a gentileza, ele veio aqui no estúdio ontem, na abertura do fim de expediente, o prefeito em exercício, o Márcio Reck, e ele passa todos os detalhes, como está a situação, até a causa do incêndio, tomara que vão a fundo. Hoje a perícia vai fazer hoje um trabalho mais forte, porque descartaram a questão de curto-circuito. É que eles estavam trabalhando no telhado, né? O pessoal, a igreja tinha contratado uma empresa e eles foram almoçar, na saída deles alguma coisa ficou pendente, estou viajando na ideia aqui, porque eles saíram, trabalharam até o meio-dia, quando saíram logo em seguida começou o incêndio e no telhado que está em obras, mas isso a perícia hoje começa a investigar. A população de Flores da Cunha, ela está mobilizada e pedindo ajuda, numa boa, um pouquinho de cada um, porque é muita história, tá gente? Talvez a gente não tenha dimensão, porque essa igreja centenária, ela conta a nossa história aí, ainda mais a população de Flores da Cunha, as famílias aí, cada um com a sua história, foi batizado lá, fez a primeira comunhão lá, fez o crisma, se casou na igreja e até alguns tiveram o velório ou foram sepultados com missa lá dentro, quer dizer, a vida inteira uma ligação com a igreja, além de ser linda, o que restou muito pouco, algumas imagens vão precisar ter uma atenção maior. O Cristo morto ficou intacto, nada aconteceu, uma coisa também para colocar também, acredito que você quiser, vai ter agora, eles têm a procissão com os tapetes coloridos, vai seguir normalmente, quero ouvir em seguida, deixa eu ouvir mais opiniões da Barão do Rio Branco, Sérgio Luiz Marcon, Sérgio.
10: Bom dia, Rogério, tudo bem?
5: Tudo certo, Sérgio.
10: É complicado, né?

0: E quem vai para Bento, segue em frente, passa embaixo do viaduto e vai embora. Fica super tranquilo, super fácil. Não entendo por que que tem algumas empresas, alguém que não aceita isso, que não quer, ou a prefeitura, sei lá, não querem fazer uma coisa tão simples, tão certa, que não vai mais dar acidente, não vai dar mais, não vai ter problema. Se você quiser entrar à direita ou à esquerda, você tem, ela só sobe a Barão. É a melhor coisa que tem a ser feita e não vai ter mais problema. Vai ter estacionamento, vai ter ponto de parada e ônibus, tudo. Entende? É simplesmente fazer isso aí, ó. É Sérgio Luiz Marcon.
1: Sérgio, um abração pra ti, pra família querida aí, com oficina lá desde 95, conhece bem a Barão. Respeitar a opinião de todo mundo, fica à vontade, dá tua opinião também. 8:13, tem coisa melhor do que chegar em casa depois de um dia cheio e encontrar uma cama quentinha, macia e pronta para te abraçar? 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Depois do intervalo, gente, um assunto. Eu vou repetir até para quem chegou agora. Para muitos, esse assunto não pode ser tocado. Esse assunto não pode ser falado. Só que é o seguinte, vamos falar. É o assunto de suicídio. Farroupilha não terminou. Tô falando em Farroupilha. Em Farroupilha. Não é a região, é a nossa cidade, Farroupilha. Nós estamos no mês de maio e nós já temos 3 suicídios registrados e 1, que na verdade são 4 aí, porque 1 foi uma tentativa, a pessoa sobreviveu, foi para o hospital e veio a falecer no hospital. Mas o motivo foi, e todos os 4 por enforcamento. Todos os quatro por enforcamento. A Fabiana Demô me escreveu assim: bom dia, sobre saúde mental. Estou concluindo minha graduação em enfermagem e meu tema de TCC é sobre suicídio. Farei dos dados de Caxias do Sul. Realmente é alarmante o que vem acontecendo com a saúde mental da população. Um ótimo dia. O assunto precisa ser falado. Então, para quem discorda aí, cá para nós. Tem 4 suicídios num mês em Farroupilha, os 4 por enforcamento. E a gente vai se omitir, não pode falar. A gente convidou o pessoal que entende para passar mensagem a respeito. A psicóloga Josiana Venturini, da Elopsi, que é a entidade que envolve as psicólogas, o pessoal da psicologia, também a Eliane Veronese, que é coordenadora da saúde mental do ProSaúde. A gente tem uma rede que funciona em Farroupilha, que é para ajudar. Então vamos forçar. Tu notou alguma coisa estranha com um familiar, com um amigo? Porque muitas vezes a pessoa que se suicida, ela dá alguns sinais. Comunica, vai ajudar, vamos ajudar. Em Farroupilha tem aonde se recorrer. Em seguida a gente aborda. Não dá pra ficar assim omisso, ninguém fala nada. Gente, são 4 suicídios, 4 enforcamentos, só nesse mês de maio. 8:16.
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9: 8:22, hora certa, 8:22, manhã tá linda, céu azul, sol brilhando, friozinho de 11 graus, meteorologia diz que vai subir, vai passar dos 19 graus, 19 a 21, 8:22, Mecânica O Porão.
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9: Aproveitar que a quinta-feira tá bonita aqui. Hoje tem trabalho de retirada de fios, cabos e até, se necessário, postes obsoletos no bairro Cinquentenário. Operação aí que é liderada pelo Diogo Rodrigues, da equipe da iluminação da Secretaria de Obras e Trânsito. Trabalho já começou. Diogo, bom dia.
11: Bom dia, Rogério, bom dia, ouvintes. Dentro de alguns minutos iniciaremos mais uma ação de retirada de cabos que estão oferecendo risco. Nesta oportunidade estamos aqui no bairro Cinquentenário, um ponto específico aqui na rua Ajuricaba. Os trabalhos iniciam por aqui por volta de 8:20 da manhã até por volta de 11:15. No período da tarde reiniciamos por volta de 13:30 até por volta de 16:30. Quem estiver circulando aqui pelo bairro Cinquentenário por essas vias, tem um pouco de cautela. Os trabalhos aqui seguem juntamente com o PROCON, RGE, equipes de iluminação pública, juntamente com as equipes de internet e cabeamento de telefonia. Que a gente sempre pede, quem tiver qualquer tipo de problema de sinal de internet ou de telefonia, que comunique aos canais do PROCON, que venha até nós aqui na ação, que comunique aos canais da rádio. A gente é parceiro aí na resolução da volta do sinal. Muito obrigado, Rogério, e uma boa quinta-feira a todos.
9: Excelente trabalho para a turma aí, Diogo. É uma parceria prefeitura com a RGE, com as empresas de telefonia de internet aí, Farroupilha. Não canso de dizer, a referência aí na retirada de fios e cabos obsoletos. Diogo, qualquer novidade, manda. 8:24. O assunto Barão, eu volto a falar do assunto. Na reta final, tem opiniões aqui, empresário, empreendedor, o Rodrigo Nicoletti, a professora Salete Finimundi Gasperin, o Bert Biasus, pessoal que vive intensamente a Barão. 8:25.
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2: Agora 8h27, bom dia, 8h27 pra registrar, gente. Hoje, 98 anos do Clube Santa Rita. Tiver alguma historinha para contar? Momentos que marcaram a tua vida no Santa, manda para cá. Pessoas que marcaram também a tua passagem pelo Santa Rita. Muita gente viveu intensamente outros tempos também, as reunas do domingo e tudo mais. Hoje temos Yesterday, uma festa por ano aí no Santa. Setembro vai ter de novo Yesterday. Tem o baile de aniversário sábado agora. Gente, é 98 anos de um clube social. Santa Rita e continua ativo, a sede campestre impecável, as festas no salão tradicional. Sábado agora é uma delas. Quem vai animar o baile? Barbarella. Recepção 20 horas, jantar às 21. Tem ainda alguns ingressos. Parabenizar o Mikael Campeão, que responde hoje pela presidência, toda a tua diretoria, Mikael. Os casais comendadores aqui, que é um timaço aqui que vendeu quase todos os ingressos, Ana Paula Berlaver e o Joel Antônio Corrêa, o vereador Joel, a Karine Zanco Bondan e o vereador mais votado hoje, secretário da Agricultura, o Renan Bondan, aqui a Clévia Bataclin e o Renato Boeschel Costela, Magda Regina Werner e o César Eduardo Perotone, a Maria Evelice Sangali Rodrigues e o Dilson Batista Rodrigues, presidente Mikael Campeão, a soberana, a Manuela Monhon de Bortoli, que aniversariou ontem, a Júlia Luquezzi e a Helena Azevedo da Silva, soberanas, parabéns. A Silvia aqui no cardápio da noite, que vai estar impecável, filé ao molho madeira e champignon, frango a rolê recheado com queijo à milanesa, costelinha suína assada ao molho barbecue, risoto com tomate seco e rúcula, etc, etc. E a animação do Barbarella, não é show, é baile com Barbarella. Sábado agora, 98 anos do Clube Santa Rita. O Ivancir Galietti, querido parafuso aí da Estação do Peso, escreve assim: tenho lembranças das domingueiras, mas a melhor delas, para mim, foram as noites de carnaval que começava sexta e ia até na terça-feira, com matiné à tarde. Muitos anos a banda era formada por músicos de Farroupilha. Eu comecei naquela época, eu estava começando na música e toquei o pistão vários carnavais, junto com o seu Reni Broilo, o Ivo da Silva, né? Que já partiu, o Tibica, que já partiu, o Cavanha também que já partiu, aqui ele escreve assim: meu tio Alcides Guerra e muitos outros, o uniforme era bermuda branca e sapato branco e camiseta, bermuda com sapato, devia ser um espetáculo aqui. Parabéns ao Santa Rita, ao Jandir Azevedo, saudosa memória, que dava oportunidade a músicos de Farroupilha, salão sempre cheio às 4 noites e o matiné hiperlotado, com o enterro dos ossos na semana seguinte, geralmente era no sábado. Tempos que não voltam mais, Farroupilha continua terra de grandes músicos. Parabéns, o Ivancir Galietti, 98 anos, Clube Santa Rita. Manda pra cá uma memória que você tenha do Santa. A gente tem que celebrar. Sábado ainda tem alguns ingressos. Qualquer dúvida aí pra como conseguir, nós temos os telefones aqui do pessoal dos comendadores. Fique à vontade. Joel, a sua esposa Ana Paula, o Renan Bondan, o vereador Joel e a esposa Ana Paula, o Renan Bondan e a esposa Karine, o Renato Costela. Costela, bom dia. Clévia, a sua esposa, o César Eduardo Perotone e a esposa Magda, o Dilson Batista Rodrigues, sua esposa, professora Maria Evelise. Fique à vontade, gente. É sábado agora e não é show, é baile a noite inteira com o Barbarella. Jantar e baile. 98 anos do Santa, 8:31.
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2: 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Hoje, 98 anos do Clube Santa Rita. Manda pra cá alguma lembrança que você tem do Santa. Quer recordar algumas pessoas ou festas ou, enfim, o teu recado aí. Porque é 98 anos de história. Só deixa eu agradecer aqui o Arley Vieira, família querida, família Vieira Arley. Cara, que sacada aqui. Eu não recordo disso aqui, embora era piá, muito piá, mas eu não vi falar aqui. E ele tem um caneco, né, pra provar aqui. Festival do Vinho. E era a segunda edição, pelo que eu vi aqui no caneco. 1972. Deixa eu agradecer, Arley. Tu te lembra? Baile, fim, quem é que animou? Como é que era a festa? Festival do Vinho. E tá aqui a data, gente. No caneco, né? Tem o símbolo do Santa Rita, Centro Cívico e Cultural Santa Rita, Farroupilha, 10 de junho de 72. Caneco aqui bem conservado. Arley, um abraço pra tua família querida inteira aí, Arley. Que beleza. Lembra de quem que tocou baile? Foi baile? Foi o Eli que colocou o som, enfim, Niquete, a turma aí, me passa se tiver mais. Cara, esse do Festival do Vinho a gente nunca comentou. Cascavel, tá na tua memória aí? O Arley resgatou e provou aqui, não tem? Tá aqui o caneco, Festival do Vinho, 10, deixa eu repetir a data aqui, 10 de junho de 72. Gente, relembra aí momentos bons do Santa. 8:38, Boutique Pescados do Vale. 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Senhoras e senhores, 8:39, hoje, último dia da coleta de entulhos e galhos, essa semana, São Roque, Cruzeiro, Santa Catarina, Medianeira, Centenário e Ipanema. Os entulhos devem ser deixados em frente às residências. Cidadão consciente faz a sua parte para manter a cidade limpa. A cidade é de todos nós, o compromisso também. A pessoa da Ecofar nos informa como é que tá o roteiro. Cinquentenário ficou para hoje, já foi resolvido. Vai atrasar o Ipanema. Dá uma orientada para a população. Hoje, moradores, teoricamente é o último dia. Então, para não dar problema, coloque em frente à tua propriedade entulhos e galhos que a Ecofar vai recolher. São Roque, Cruzeiro, Santa Catarina, Medianeira, Centenário e Ipanema. 8:40, é Panorama Ferragem De Biase, Cooperativa Vinícola Garibaldi, Sesc, Oral Unique, Unimed Serra Gaúcha, Sicredi Serrana, Super Andreaça, Memorial São José, Grupo L Fórmulo e Feltrin Group. Nós temos um assunto aqui e eu vou pedir permissão para as famílias, porque eu sei que quanto mais a gente fala, mais machuca também. Esse que é o problema. Mas só me permita, porque saiu de qualquer tipo de notícia aceitável. Tá fechando o mês de maio, a gente tá no dia 28, e já foram 4 suicídios aqui em Farroupilha, só, nós estamos falando em Farroupilha, não em Serra Gaúcha, só Farroupilha, 4 suicídios, todos enforcamentos. Teve 3 que foram direto e teve uma tentativa que depois a pessoa, ela veio a falecer. Ela tentou suicidar, não morreu na hora do enforcamento, e aí foi socorrida, tal, foi internada e veio a falecer. Eu repito, gente, eu sei que é dolorido, até ouvir no rádio, não divulga nome de forma alguma, mas a questão é que o assunto tem que ser colocado, que muitas vezes o suicida dá sinais. A gente convidou quem trabalha com o assunto, a psicóloga, a Josiana Venturini, toda a equipe da Elopsi, que é a Associação das Psicólogas, Psicólogos de Farroupilha, está envolvido também no assunto. Nós temos uma rede de saúde que funciona na questão da saúde mental. A Eliane Veronese passa algumas informações. Por favor, até para orientar, o objetivo é esse.
9: As pessoas, elas dão algum sinal. Isso não é uma regra, né? E falo isso porque às vezes a família também vai se sentir culpada por não ter identificado esses sinais. Então, de modo geral, sim, a gente pensa que há sinais, o isolamento social, uma pessoa que daqui a pouco era bastante ativa, passa a não querer mais sair de casa, se isola, passa a faltar o trabalho, o asseio pessoal também fica descuidado. São alguns sinais que dão um indicador de que pode estar acontecendo alguma questão de transtorno mental, né? É um indicador, não é nenhuma certeza, né? Por outro lado, o que a gente também observa por vezes é que a pessoa não avisa, não comunica a família. Depois que acontece, a família se dá conta que podia ter percebido isso, podia ter visto aquilo, mas são sinais muito sutis. O que nós notamos é, sim, quando a pessoa dá sinais bem claros e busca ajuda, a gente consegue, né? As equipes de saúde conseguem ajudar, quando tem uma intervenção profissional bastante adequada, temos sucesso, né? No tratamento. Nós tomamos por base de que toda ameaça precisa ser levada a sério. É a ideia de que a pessoa está dizendo que vai fazer e não vai fazer, está fingindo, está querendo chamar atenção, a gente não tem como saber, né? Nós não temos uma bola de cristal para saber. Então, toda ameaça precisa ser levada a sério, sim.
10: Bom, o suicídio é um fenômeno multifatorial, então a gente entende que muitas vezes está relacionado a algum tipo de transtorno mental. Então, se a pessoa tem depressão, bipolaridade, ansiedade, entre outros transtornos, é um sinal de alerta, mas não necessariamente. Nós temos muitos casos de pessoas que acabam morrendo por suicídio que não tinham um diagnóstico. Então, nós sabemos que esse é um fator, mas também existem outros fatores que são sociais, culturais, né, que acabam somando. É como se fosse um quebra-cabeças que a pessoa vai montando, muitas vezes com alguma motivação que no impulso acaba levando ela a ter essa atitude. Então, o ato de conversar sobre, para muitas pessoas, acaba sendo até um estigma, mas falar adequadamente sobre o tema pode ser um fator de prevenção.
9: Nós temos serviços dentro da rede pública, né, que são portas abertas, a gente diz, né, que são os CAPS. CAPS AD, CAPS adulto. Estes serviços têm equipe técnica que vão fazer o acolhimento e vão dar o destino para esse paciente, para essa pessoa que procurou ajuda. Por vezes, o destino é hospitalar. Né? Se naquele momento a equipe identifica que a pessoa está em risco iminente, a condução é ao hospital. Se for outra situação, vamos dar um exemplo, que a pessoa tem pensamentos de morte, né? Ainda não tem algo, não tem um planejamento. Nós conseguimos atender dentro da nossa rede, não precisa encaminhar para o hospital. Mas é sempre uma avaliação técnica de cada paciente que procura. Então, respondendo a tua pergunta, os serviços dos CAPS são portas abertas, assim como a unidade básica de saúde também está preparada para fazer esse acolhimento inicial.
10: E também na rede particular, né? Quem tem plano de saúde pode procurar, é um direito, né, de quem é usuário do sistema particular de saúde e dos planos, procurar profissionais da psicologia, da psiquiatria também, embora tenha muitas pessoas com preconceito, vou procurar um psiquiatra. Não, se alguém está em sofrimento, porque o que muitas vezes está relacionado ao suicídio é uma dor muito intensa e a pessoa não vê saída, ela não tem esperança em relação relação àquilo que ela está sentindo. Então, procure um profissional da saúde, ou procure alguém de muita confiança, que você sabe que não vai te julgar, enfim, que vai estar ali te amparando ao seu lado, né? E que essa pessoa também vai te ajudar a procurar profissionais sérios, tanto a rede pública quanto a rede particular, se for o caso.
2: Gente, esse assunto, vou repetir sempre, eu sei que é delicado, ainda mais para as famílias que perderam um ente querido aí, ficar tocando o assunto, mas é necessário, porque a gente chega a um ponto que extrapola aí. A gente tem 4 suicídios em Farroupilha nesse mês de maio. Parou com tudo, vamos conversar. A gente sabe que alguns órgãos se recusam em passar informações a respeito. Tá, e tem que se falar, gente. Aqui a Lu escreve, concordo plenamente, falar sobre o suicídio é necessário. O silêncio nunca salvou ninguém. O silêncio nunca salvou ninguém. Precisamos acabar com o tabu, ouvir mais, acolher mais e lembrar que pedir ajuda não é sinal de fraqueza. O suicídio não acontece só no mês de setembro, quando as autoridades falam a respeito. Gente, os órgãos de saúde, inclusive a Organização Mundial da Saúde, divulga alguns sinais do suicida. Não é para generalizar, mas isso aqui pode ser, se a pessoa se manifestar dessa forma, pode estar ocorrendo algum problema e vamos ajudar. Nós temos aonde procurar por aqui. Tem a Elopsi junto à SIX, com as psicólogas, tem o lado privado, tem o lado público, a saúde pública, com o ProSaúde, com a secretaria, tem as equipes do CAPS. Pensamentos remoídos de forma obsessiva, sem esperança e concentração, são um dos primeiros indícios, assim como enxergar a vida como algo sem sentido ou propósito. Alterações extremas do humor podem sinalizar emoções suicidas, excesso de raiva, sentimento de vingança, ansiedade, irritabilidade, sentimentos intensos de culpa ou vergonha, são sinais aos quais você deve ficar atento. Frases como a vida não vale nada, estou tão sozinho que queria morrer, ou você vai sentir a minha falta, estão diretamente ligados a pensamentos sobre a morte. Se a pessoa se sente um fardo, busque ajuda. Geralmente a ideia de suicídio está ligada a um sentimento de que a pessoa está no fundo do poço. A felicidade súbita pode ser um sinal de que a pessoa já aceitou a decisão de encerrar a própria vida. Caso você perceba uma melhora repentina, busque ajuda imediatamente. Caso você perceba que a pessoa está começando a fechar pontas soltas, doar seus pertences e até visitar vários entes queridos, faça uma intervenção o mais rápido possível. Comportamento irresponsável e perigosos, sem medir as consequências, como uso excessivo de álcool e drogas, direção imprudente e sexo sem proteção, são indícios de que a pessoa já não dá mais importância devido a não dá importância devida à própria vida. Todo mundo tem um lugar que gosta de frequentar em especial. Então repare em mudanças extremas na rotina. Caso a pessoa para de ir aos locais que sempre gostava de visitar, tome uma medida o mais rápido possível. Abandonar atividades que lhe davam prazer é um grande sinal de alerta. Se você identifica algum desses tipos de comportamento, busque ajuda imediatamente. Tem o 141 também, que é um telefone que presta serviço. Diálogos salvam vidas. Diálogos salvam vidas. Isso aqui, gente, esses 7 sinais aqui, não quer dizer que, né, a pessoa vai se suicidar, mas são alguns sinaizinhos que de repente você pode observar no comportamento e vá buscar ajuda. 8:49. Esse assunto, gente, não dá para se omitir. Eu sei que tem autoridade que se recusam em divulgar qualquer tipo de assunto relacionado, é necessário. Quando uma cidade como Farroupilha, e no mês de maio não terminou, a gente já tem 4 suicídios, parou tudo, né? Que a coisa precisa ser abordada, falada. Profissionais, contem com a Rádio Espaço, né? Profissionais da saúde mental, divulguem, orientam, né? Passam informações. 8:50.
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2: Agora 8:52. Falava há pouco do aniversário do Santa Rita, 98 anos de Santa. Hoje também tá de aniversário o CTG Ronda Charrua. O nosso Ronda Charrua, que é um dos CTGs, mais antigos da região e do estado, 73 anos de Ronda. A patronagem e todos os integrantes da nossa entidade querem parabenizar o Ronda Charrua por tudo que proporciona para as nossas famílias e a comunidade, onde sempre representa bem o nosso município. 3 vezes campeão do estado e 1 vez campeão brasileiro de danças. Muito obrigado por nos permitir fazer parte dessa história, Ronda Charrua. Rogério Carlos, o Rogério do Chasque, nosso patrão atual. Rogério, um abraço para ti, para Fernanda, tua esposa, e toda a família Ronda Charrua, que a gente não tem a dimensão ainda da grandiosidade. É muita história também, e a gente lembra aqui o Noivar Pessim, que foi a partir do Noivar que deu uma retomada no Ronda Charrua impecável, né? Toda a história, desde o Benito Fattori na fundação, família Conferá, enfim, tanta gente que passou pelo Ronda, a partir do Noivar Pessim deu uma guinada na história do Ronda. Hoje o Rogério que tá de volta à patronagem também. É muita história boa aí. Tem que celebrar, tem que comemorar. Rogério, um abraço para toda a equipe aí. Vem mais um ano bom do Ronda pela frente. 73 anos hoje, 8:53.
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5: Senhoras e senhores, 9:01. Aqui em Rádio Espaço, aqui Panorama, a temperatura vai subindo 12 graus. 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Deixa eu agradecer a família Arcari. Jomara, muito obrigado. Aqui Jomara fez questão, eu pedi aqui e a Jomara nos atendeu, até para orientar de forma oficial. Capotamento deixa idosa ferida no centro de Farroupilha. Foi aqui na Paulo Broilho com a Independência, bem na esquina aí da CNC. Dá uma olhada o que aconteceu, capotamento de um Fiat Uno num choque aí direto com uma Nissan Frontier. Uma pessoa, uma senhora querida aqui, de 80 anos, que era passageira do Uno, bateu a cabeça durante a colisão e precisou de atendimento médico. A Jomara Cari nos passa informação. Ela agradece a todas as pessoas que com carinho acompanharam o acidente e ajudaram. O irmão Giovano e a mãe Yolanda estão bem. Estavam na preferencial da via, mas o outro veio no sentido, não parou, e aí houve o choque violento. Por algum motivo. É uma das esquinas problemáticas da cidade. Peço à prefeitura, Jomara, o que tem que melhorar na tua opinião? Porque tem um quebra-mola de quem vem do São Luís pro centro, tem quebra-mola aí, enfim, o pessoal aqui na Paulo Brolho que não para, tá faltando sinalização. Pessoal, aí sugere pra gente repassar aí pro Matheus Paim pra tomar providências aí com o trânsito. Mais um acidente aqui na Paulo Brolho, agora com a Independência. Ontem aqui a dona Yolanda passa bem, enfim, mais um susto. Olha os danos que foram causados nesse acidente aí, tá no, na capa do portal da Espaço FM. 9:03, gente, 9:03, aqui o ouvinte faz um comentário, pede para não divulgar o nome, tudo certo aqui, ele tá indignado, a indignação com os órgãos de segurança de Farroupilha, tanto a Brigada como a Guarda Municipal, que não fiscalizam nada. Se pegar área central de Farroupilha, um abandono total nos locais de carga e descarga, as vagas de 15 minutos, vagas de idosos, sempre lotadas e não há fiscalização. O pessoal não respeita. Falta de educação. O motorista de Farroupilha não segue. Muita gente não segue as velocidades permitidas. Questão nossa aqui, o excesso de velocidade em áreas centrais, cobrando fiscalização. A falta de fiscalização e o desrespeito às leis de trânsito em Farroupilha colocam pedestres e motoristas em risco. Fica à vontade aqui com as opiniões. Utiliza, gente, o WhatsApp 99611-1971. Santa Rita, 98 anos. O Sidney escreve assim: bom dia, Rádio Espaço, aqui o Sidney, bairro Santa Rita, boas lembranças do nosso Santa. Todos os domingos, a domingueira, eu e o amigo Rudimar Lani, o Everton, batimos ponto todo domingo no Santa. Foi ali que conheci minha esposa Graziele dos Santos, estou com ela até hoje, casados, muito felizes, e também lembrando dos carnavais com a banda Miramar Show. Não perdíamos uma noite. Ia trabalhar no dia seguinte, sem problema. Sidney, boas lembranças aí, Sidney. Santa Rita, muito bom. Essa frase, a gente ia pro Santa para conseguir namorada ou alguma coisa a mais e tudo mais, mas era por aí. Eu tô ouvindo a Rosibel. Quantos casais que estão nos ouvindo hoje com seus filhos, com seus netos ou bisnetos, passaram e têm histórias de namoro, conheceram o marido, conheceram a esposa, estão casados e passaram pelo Santa. A Rosibel tá feliz da vida, casada, bem casada com filhos e netos. Rosibel, conta para mim rapidinho alguma história do
6: Bom
5: Santa.
6: Bom dia, Rádio Espaço FM. Bom dia, Rogério.
5: Bom dia.
6: Aqui é a Rose. É, só para lembrar aí do Santa Rita, foi lá que eu conheci meu esposo, com 13 para 14 anos, conheci ele lá num baile, que era muito bom, muito maravilhoso, eu amava aquele Santa Rita, amava. Conheci ele lá, namoremos, noivemos e casemos, estamos até hoje junto. Conheci ele com uns 13, 14 anos, com 17 para 18 eu casei. E temos até hoje junto. Agora em outubro, dia 29 de outubro, fez 38 anos que temos junto. Conheci ele no Santa, meu esposo, Elton.
5: Rose, muito bom. Gente, naquele tempo dava para ir para um 13, 14 para boate, para Santa, para baile e tudo mais, sem nenhum problema. Mas ela fala mais aqui.
6: E tive também 4 filhas lindas, maravilhosas. Com ele. Tenho, né, no caso, 4 filhas maravilhosas e 3 netos maravilhosos também. Eu amava o Santa, era muito bom. Nossa, eu trabalhava a semana inteira para chegar o domingo para nós ir pro Santa. Era maravilhoso, era muito legal, muito bom mesmo. Adorava o Santa Rita. Se tivesse hoje, eu ia. De novo. Obrigado, Rogério. Um bom dia.
5: Pra ti também. Rose, o que a Rose falou, isso aqui é muita gente tá ouvindo aqui, tá com os filhos, com os netos, se identificou. Ia pro Santa pra namorar, pra arranjar namorada, enfim, e muita gente casada, que se conheceram no Santa. Deixa eu agradecer a gentileza aqui, da secretária da Ação Social e Habitação, Anitta Maioli Pascoal. Anitta recorda, conheceu o Bolivar conheceu a Anitta no Santa Rita. E tá aí, quer dizer, lindas famílias começaram no Santa Rita. Tem esse detalhe aí, gente. gente. Aqui a Maria Ini Romanha Giradianita, muito obrigado, Bolivar, bom dia. Aqui a Maria Ini escreve assim: eu e o Mauro Girardi nos conhecemos no Santa em 1982, estamos casados há 35 anos. Ou seja, o Santa Rita, Mauro, Maria Ini, muito obrigado. As histórias aqui que a Maria Ini fala, que a Anitta fala, isso aqui é. Muita gente se conheceu e tá aí, construiu. Santa Rita faz parte, né? Foi o cupido dessa história toda. E teve uma geração, ou várias, duas gerações pelo menos, com as domingueiras do Santa, que era, esse era, e contava, era domingo, marcava ponto, não era só um domingo por mês, quando recebia, não. Era todo domingo, era Santa Rita direto. Aí o pessoal esperava as musiquinhas lentas para tirar a garota para dançar e tudo mais, e aí vai as histórias. Histórias aí. 98 anos, tá, gente? 98 anos de Clube Santa Rita hoje, rumo ao centenário. Vai ter o baile para recordar bons momentos sábado agora. Qualquer dúvida aí dos comendadores, liga pra rádio que a turma passa aí os telefones pra, e o baile vai ser ânimo, não é show, é baile inteiro com o Barbarella. 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Gente, deixa eu dar uma guinada aqui, um assunto que vai pro Brasil inteiro, porque ajuda é necessária. Tenho certeza, estou falando do incêndio que destruiu a igreja matriz lá de Flores da Cunha no começo da semana. Isso aqui, gente, a comunidade Flores da Cunha, como a comunidade de Nova Roma, precisa de político aí se metendo, ajudando. Até porque legalmente não tem como ajudar o governo, porque não está tombado, não era um prédio tombado pela história, enfim, tudo mais. A torre de pedra do lado, essa está tombada, dá para buscar ajuda, mas não é o caso. A comunidade de Flores da Cunha está abrindo um Pix oficial para você ajudar na reconstrução. Ontem a gente recebeu, e agradecer a gentileza, aqui no estúdio, a gente recebeu, ele veio aqui, veio de Flores para cá, na abertura do fim de expediente, o prefeito em exercício, o Márcio Reck. O prefeito de Flores está viajando para Estônia, uma viagem internacional. O Márcio Reck responde. E eles, assim que teve o incêndio, no mesmo dia, eles reuniram a comunidade inteira e já estão se programando. Eles abriram um Pix para ajudar, porque vai ser uma história longa aí. Porque eles vão querer reconstruir do jeito que estava. É outra, eu falava há pouco de história. A igreja, gente, é a nossa história, é a família. As pessoas se batizaram, fizeram a primeira comunhão, a crisma, se casaram, e até muitos tiveram a despedida lá dentro, na morte, tiveram a despedida lá dentro da igreja. É uma história inteira, de uma população inteira. E quem puder ajudar, um pouquinho de cada um, R$ 5, 10 aqui, 15 aí, quem puder, gente, um pouquinho de cada um vai se conseguir. Não se tem ainda o valor, porque não se tem ainda a dimensão. Hoje ele já começa a questão da perícia para analisar geral. Vai dar para aproveitar as paredes ou vão ter que demolir tudo para recomeçar? Porque aí tem um detalhe, eles perderam tudo dentro. O que restou 100% é uma coisa também, cada um com sua crença. O Cristo morto, nada, intacto 100%, a imagem grande aí do Cristo morto. A homenagem agora de Corpus Christi, semana que vem, vai continuar, que eles são destaque no Brasil inteiro com os tapetes coloridos e tudo mais. Prefeito em exercício de Flores da Cunha, Márcio Reck, fala um pouco do que aconteceu e também da ajuda que eles estão abrindo para o Brasil inteiro participar e auxiliar.
7: Logo, passou o primeiro impacto, né? Que foi cessar o fogo, né? Conter, organizar, colocar os tapumes ao redor da igreja, cuidar para que ninguém avançasse adentro da igreja pela curiosidade, porque afinal se tinha risco. Tão logo a gente passou essa primeira etapa tão complicada, já sentamos na manhã do dia seguinte, que foi ontem,

0: veio uma solicitação tão grande da comunidade que nós já nos organizamos tão rapidamente. A Associação Comunitária da Fena Vindima foi proponente, já se propôs a disponibilizar a conta, a gente já criou a conta, criou o e-mail do Pix, que é igrejaflores@gmail.com. Então tem que cuidar para que seja no Pix correto, está em nome da Associação Fena Vindima. Então a gente já fez esse primeiro movimento. Fez a criação da conta, fez a criação do Pix Solidário, divulgamos em todas as nossas redes, que já correu o mundo e já estamos recebendo esse Pix. O segundo momento também já foi definir comissões, Rogério, para que a gente já pudesse atuar com arquitetos, com engenheiros, e aí a gente criou uma comissão já justamente para começar a trabalhar nessa área. Criamos a comissão da parte financeira, que vai tratar dessas questões, principalmente da arrecadação, para que a gente possa reerguer. Cuidamos também da comissão da questão comunitária.
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4: 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Eu vou ficar devendo assuntos aqui no Panorama, vai pro meio-dia no Espaço Rádio Jornal. A gente vai abrir o programa hoje do meio-dia com o prefeito Jonas, que vai anunciar mais uma empresa que está investindo em Farroupilha, investimento pesado, investimento alto, tem boa notícia chegando. O assunto Barão do Rio Branco tem mais gente para ser ouvida aqui, continua opinando. Também eu tenho aqui o vereador de Caxias do Sul, Sandro Fantinel, que está retornando de Brasília com alguns milhões aí de emendas para Caxias do Sul. Eu deixo para o meio-dia. Eu vou repetir, gente, está no portal da Espaço. O Pix para você ajudar Flores da Cunha a reconstruir a igreja Nossa Senhora de Lourdes, incêndio, deixa não, só não há nada a ver, incêndio uma das manchetes. Aqui o Pix é igrejaflores@gmail.com.

0: o link aqui na Espaço TV, na notícia. Igreja Flores da Cunha, @gmail.com. Igreja Flores da Cunha, @gmail.com. Espalha a notícia, um pouquinho de cada um numa boa. Gente, notícia final é o destaque no Brasil inteiro. Comissão dá aval a PEC do fim da escala 6x1 e texto agora vai pro Senado. O Alcolumbre tá de briguinha, tá de burrinho com o Lula, eles vão negociar, né? O Lula vai atender tudo que o Alcolumbre quer, por seu interesse, vai colocar em votação, vão votar em votação a toque de caixa no Senado, vão aprovar também. Eu faço questão de ler aqui só os deputados gaúchos, num contexto aqui, a gauchada mostrando, foi quantos votos aqui, só um toquezinho rápido aqui, ó. PEC do fim da escala 6x1. Trabalhar menos, continuar com o mesmo salário, aprovado. Vai para o Senado agora. Quem votou contra? 5 deputados para você gravar: Bibo Nunes, do PL, Lucas Redecker, PSD, Marcel Van Hatten, do Novo, Maurício Marcon, do PL, e o Sérgio Turra, do Partido Progressista. Votaram a favor: trabalhar menos e continuar com o mesmo salário, Afonso Ram, progressista, Alceu Moreira, MDB, Alexandre Lindemeyer, PT, Ana Ortiz, PP, progressista, Bongás, do PT, Carlos Gomes, o dono do Republicanos aqui no estado, Daiana Santos, do PC do B, Daniel Treziak, o Daniel da TV do PSDB, o Derlei de Deus, o goleiro Derlei, PSD, a Denise Pessoa do PT, a Fernanda Melchiona do PSOL, Franciane Baier, Republicanos, o Giovanni Cherini do PL, o Heitor Chu do PSD, Luiz Carlos Busato, dono do União Brasil aqui no estado, Marcelo Moraes do PL, o Márcio Biolchi do MDB, o Marcon do PT, não confunde, Maria do Rosário do PT, o Osmar Terra do PL, o Paulo Pimenta do PT, o Pedro Westenfalen do PP, o Pompeu de Matos do PDT, o Sanderson do PL e o Zuco, pré-candidato do PL ao governo do estado. O Afonso Mota do PDT não registrou o voto. No segundo, votou a favor da proposta. Quem teve coragem de bancar, né? Fala uma coisa e faz, gente com palavra, tu pode discordar: Bibo Nunes, do PL, Lucas Redecker, do PSD, o Marcel Van Hatten, do Novo, Maurício Marcon, do PL, e o Sérgio Turra. Gente com palavra aí, defendem uma coisa e votam no que defendem. Muita gente fala uma coisa e vota outra. Esses 5 votaram contra, né? E explicaram os motivos: Bibo Nunes, Lucas Redecker, Marcel Van Hatten, Maurício Marcon e Sérgio Turra. Pode discordar, mas os caras têm palavra, falam uma coisa e votam no que eles assumem aqui. Deixa só fechar a rodada, tô passando, o JG vai comandar. Maristela, bom dia. Aqui, Maristela Trevisan, conheci o Rubens numa noite de carnaval, se não me engano, quem tocava era a banda Impacto. Acho que o Impacto não tocou carnaval, era aquelas noites lindas do Santa aí com Impacto, nas reunas, casa cheia. Maristela, obrigado, tua história se repete aí para muitos, e saudades do Rubens, comentei há pouco tempo, viu, Maristela? O Rubens, daquelas pessoas que fazem falta, e o teu filho querido, o Trevis, o Rafael, que tá no esporte aí, e o Rubens foi um grande esportista, um dos grandes jogadores de vôlei da nossa história aqui. E Maristela, para ti, para a família toda querida aí, e fica o registro. Pessoal, muita história de gente que hoje com família, com neto e tudo mais, se conheceram no Santa. Deixa eu só liberar aqui a Maria Clenê, na direção da CDL, hoje no estado inteiro. A velocidade também aqui na Marechal Deodoro da Fonseca, os motoristas andam, inexplicável o que acontece. Tem que ser feito alguma coisa. Começar por nós, é respeitar o que está aí, a sinalização simples. Pessoal também, Maria Helena Alpizol, parabenizando Ronda Charrua pelo aniversário também hoje. Jota no Shopping, a gente volta ao meio-dia. 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Panorama de volta amanhã cedinho às 6. Tempo muito bom, 9:39, bom dia.
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13: Olá, muito bom dia, boa quinta-feira, 28 de maio. Continue aqui na 100.9. Daqui a pouquinho por aqui tem Espaço Shopping Show te fazendo companhia até o meio-dia, sempre para a Ótica Farroupilha, CFC Farroupilha, Ave Serra e Círculos.

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1: Vamos juntos a partir de agora até o meio-dia. Música, informação para a Ótica Farroupilha, CFC Farroupilha, Ave Serra e Círculo Saúde. Tempo bom, céu azul, sol brilhando, algumas nuvens, 13 graus. A temperatura hoje é quinta-feira, dia 28 de maio, dia do ano 148, semana 22. 40,5% do ano já se fuera. 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Hoje também é dia nacional de luta pela redução da mortalidade materna, dia internacional da dignidade menstrual, dia do ceramista, dia internacional de luta pela saúde da mulher e hoje é dia mundial do brincar. Muito bem, juntos até às 12 com música, informação, dicas, ofertas, horóscopo, previsão do tempo, é o Shopping te fazendo companhia sempre em ótimo astral. Next Street Boys.

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1: 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Dire Straits, Walk of Life, e teve na primeira Backstreet Boys abrindo shopping, I Want It That Way. 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Muito bem. 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Vamos falar do tempo? Vamos falar do tempo. Tem previsão. Vamos ver o que dizem os profissionais da área meteorológica. O sol aparecerá na maior parte do Rio Grande do Sul nesta quinta-feira, mas muitos pontos do estado começaram o dia com nevoeiro, neblina e nuvens baixas. Em diversas cidades, a cerração ou as nuvens se dissipam até o meio-dia. Até o meio-dia, mais ou menos. Mas em alguns locais o tempo pode seguir fechado até durante a tarde. Para Farroupilha, a previsão do tempo diz que hoje não teremos chuva, 18 na máxima, estamos com 13 graus. Amanhã para Farroupilha, sol, muitas nuvens, pancadas de chuva à tarde e à noite. 11 na mínima, 17 na máxima. Sábado, dia 30, 13 na mínima, 19 na máxima. Sol com algumas nuvens e chuva passageira. À noite, muitas nuvens, mas com tempo firme. Domingo, dia 31. Sol com muitas nuvens durante o dia e períodos de céu nublado, noite com muitas nuvens, 12 na mínima, 18 na máxima. Segunda-feira, dia 1º de junho, tempo bom, 11 na mínima, 17 na máxima. Não teremos chuva. 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
1: 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Na volta do intervalo, previsões para Áries, Touro, Gêmeos e Câncer no horóscopo 100.9, previsões para esta quinta-feira, 28 de maio. 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
5: Fique atento, o kiwi é fonte de vitaminas importantes. A fruta reúne nutrientes que auxiliam na imunidade e fazem parte de uma alimentação variada e saudável. A vida é melhor quando se tem saúde.
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1: Alô, Áries, conversa difícil sobre dinheiro, A2, herança ou divisão de bens poderá entrar em pauta hoje. Mantenha a calma, ouça antes de reagir e defenda sua posição com atitude e sensibilidade. Mudar de ambiente trará mais motivação, tá, Áries? Previsões agora para você de Touro. Atrito com sócio, cliente ou par poderá testar a paciência hoje. Antes de começar uma discussão, veja o que realmente importa e onde valerá ceder, tá? Conversas com gente próxima, irmão, vizinho ou amigo, acalmarão o coração. Recue um passo se precisar. Previsões agora para você de Gêmeos, mensagens complexas, conversas reveladoras e trocas que pedirão atenção, movimentarão o dia. Valerá ler as entrelinhas e responder com mais cuidado que o normal. Uma confidência inesperada aproximará alguém especial ou esclarecerá um mal entendido. Gasto por impulso ou ajuda financeira para uma amizade poderão pesar no bolso, tá, Gêmeos? Previsões agora para você de Câncer, dia denso na vida íntima, com chance de assunto. De assunto guardado vir à tona e precisar de esclarecimento. Valerá falar carinhosamente do que andava remoendo. Vênus em seu signo dará um jeito todo especial para você se expressar com delicadeza. Aproveite também para resolver um investimento, cobrança, salário ou pequena dívida. Tem viagem à vista, viu, Câncer? Daqui a pouquinho tem previsões para Leão, Virgem, Libra e Escorpião. Michael Westlife.

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1: Westlife Uptown Girl e teve também Westlife com My Girl. Bom dia pra você, vamos juntos até o meio-dia. Música e informação no teu rádio.
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1: E agora vamos até a... Vamos até a Regla. 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Alô, Indiara, bom dia.
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0: E aí, Leão, a família pedirá atenção hoje com alguém precisando de você, o tema antigo voltando para ser finalizado. Resolva o essencial e o possível sem virar tudo de cabeça para baixo, tá bom? Realize sonhos, Leão. Alô, Virgem, atrito em um grupo ou aliança profissional poderá agitar o clima. Antes de bater de frente, veja o que realmente está em jogo, como disputa por reconhecimento ou divergência de métodos. Apoio carinhoso de alguém próximo trará um respiro no fim do expediente. Fale de amor, viu, Virgem? Previsões agora para você de Libra. Aposte na sua competência e em mais flexibilidade. Sua diplomacia natural será um ativo precioso hoje. Reconhecimento, prestígio e poder de influência em alta. Acerte o rumo, tá, Libra? Previsões agora para você de Escorpião. Avalie prós e contras de uma decisão difícil ou proposta e planeje os próximos passos na vida pessoal e também na carreira. Evite confrontos e conflitos. Será prudente não se envolver em brigas alheias. Cuide da imagem, da beleza e do seu equilíbrio. Na volta do intervalo, previsões para Sagitário, Capricórnio, Aquário e Peixes.
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0: Alô, você que nasceu sob o signo de Sagitário, conversa sobre dinheiro compartilhado, filhos, convívio íntimo ou um segredo guardado, pedirá coragem hoje. Valerá falar do que vinha sendo evitado com calma e sem desviar do essencial. O encerramento dará lugar a algo mais verdadeiro. Desfaça confusões ou se desapegue. Apoio de uma pessoa querida dará uma gostosa sensação de proteção. Agora, previsões para você de Capricórnio, formalizações continuarão em andamento. Estabeleça limites claros nas parcerias e com a família. O dia trará escolhas difíceis, porém estruturadoras. Escolha suas amizades. Você poderá se afastar de alguém ou de um grupo, começar novas relações e fortalecer vínculos verdadeiros. Vênus aquecerá o casamento e favorecerá reconciliações. Previsões agora para você de Aquário. Tensões nas relações de trabalho, com demandas acumuladas ou reuniões pouco produtivas, pedirão que você exerça mais liderança ou protagonize. Conversa madura com alguém da equipe ou chefia trará bom desfecho de um tema delicado. Cuide do corpo com atenção redobrada. Sono e alimentação interferirão no seu equilíbrio e humor. Previsões agora para você de Peixes. Alô, Peixes, os temas filhos, paixão ou projeto autoral poderão entrar em uma fase intensa hoje. Valerá ter conversas francas, defender seu espaço criativo ou tomar uma decisão corajosa em um romance. Vênus atrairá o amor se estiver só. Aposte em uma viagem a dois para aumentar a confiança em um novo relacionamento. Decisões de última hora darão sabor de aventura. Horóscopo 100.9 no shopping volta amanhã neste mesmo horário. Agora vamos saber o que teremos no Espaço Livre de sábado.
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1: Too sweet, é doce demais, muito doce. Rosier, antes teve Damiano David, o italiano Next Summer. Olha, quedas não são acidentes aleatórios, muitas vezes são consequência de fraqueza muscular. Exercícios resistidos, como musculação, faixas elásticas, melhoram equilíbrio, coordenação e tempo de resposta neuromuscular. Estabilidade é segurança, segurança é liberdade. Essa é uma dica de Johnny Lantejola, PPA Apanho Centro Automotivo, telefone 3261-2743, facebook.com/Johnny Lantejola. Exercícios resistidos são atividades onde a musculatura trabalha contra uma força de oposição, também conhecidos como treinos de força ou musculação. É, musculação. Eles utilizam pesos livres, máquinas, elásticos ou o próprio peso corporal para gerar adaptações neuromusculares e melhorar a saúde geral. Saúde é o que interessa e o resto não tem pressa. Conhecimento é bom demais. 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
1: Boa notícia, o Rio Grande do Sul alcançou o índice de desenvolvimento humano municipal IDHM de 0,818 em 2024 e passou a integrar oficialmente a faixa de muito alto desenvolvimento humano, segundo dados divulgados pelo Programa das Nações Unidas para o Desenvolvimento em parceria com a Fundação João Pinheiro e o Instituto Brasileiro de Geografia e Estatística. Rio Grande do Sul registra avanço no Índice de Desenvolvimento Humano Municipal, o que é uma boa notícia.
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1: Suspicious Minds com Elvis Presley, Legião Urbana, quando o sol bater na janela do teu quarto. 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
13: 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Olha, um motorista de 32 anos foi preso por volta dos 15 minutos desta quinta-feira, também conhecida como meia-noite 15, com mais de 700 gramas de maconha no bairro industrial aqui em Farroupilha. De acordo com a Brigada Militar, em revista veicular, os policiais encontraram no console central do veículo 8 porções de maconha, conhecida como camarão. Também foi apreendido uma sacola contendo 2 embalagens maiores com a mesma substância. Ainda segundo a polícia, a apreensão gerou um prejuízo estimado de mais de R$ 36 mil ao crime organizado. Mas, cara, essa maconha, hein, meu? 36 pila, meu, 700 gramas. Ai, ai, ai, ai, ai, maconheiros, não tá fácil não, hein? Lila Harrison, Angel of the Morning.

0: Rita Dor, The Boxer, Boyce Avenue, Lyda Harrison, Angel of the Morning.
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0: 11 horas 9 minutos, 15 graus.
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0: Na volta do intervalo, nossa homenagem para os aniversariantes de hoje.

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1: 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Olha, o programa Espaço Livre deste sábado, dia 30, recebe as advogadas sócias proprietárias da empresa Madre Pátria Cidadania Italiana, a Aline Maurer Guidali e a Carla Dalpra, para uma análise sobre o atual cenário da cidadania italiana e as recentes mudanças que impactam descendentes brasileiros. Durante a participação, as profissionais abordarão os prazos para reconhecimento de cidadania de menores, as alterações no processo de cidadania por casamento e o andamento dos julgamentos na Itália. Então, o Espaço Livre inicia a partir das 8 horas com a apresentação de Rogério Portolan e você pode participar com perguntas, né? Podem ser feitas aí pelo 3268-2100, WhatsApp 996111971, o código de área é o 54. O painel é transmitido ao vivo pela 100.9 e também no canal do YouTube, Facebook e aplicativo da Espaço, ok? Muito bem, toda a minha família, a família é grande, tem cidadania italiana e com quem foi feito a nossa cidadania italiana? Com a doutora Aline Maurer Guidali e com a doutora Carla Dalpra. Um abraço para vocês, senhoras. Vamos agora prestar nossa homenagem para os aniversariantes de hoje. 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Parabéns, Ronda Charrua, aniversário de 73 anos hoje. Clube Santa Rita, aniversário de fundação hoje. De aniversário hoje, Agostinho Bortolanza, homenagem da Malharia Anselmi. Gustavo Pietroski, homenagem da Troféu Trombini Farroupilha Esporte e Lazer. Alô, Carlin da Silva. David Miller Machado, Stanislau Souza da Rosa, Iraci Ribeiro Jauer, Marli Margarete Kosvoski, Rogério Barivieira e Sidney Rebelato, parabéns da Big Fair. Alô, Alexander Colombo Braganholo e Wanda de Lima Pires Varela, homenagem de Máquina Sazi. Neuza Moro, de aniversário hoje, Neuza, homenagem do esposo Joaquim, do filho Eduardo, do Clube de Mães Nossa Senhora Aparecida do bairro Monte Pascoal e da Associação dos Jogadores de Câmbio Longevitar e da técnica Marli de Faveri. Parabéns, Neuza Moro. Alô, Manuela Zabot. Parabéns, Manu. Homenagem dos pais Jaqueline e Diego, da irmã Martina e também de todos os integrantes da Alcatéia Amigos da Natureza do grupo de escoteiros Rouxinol da Serra. Manuela Zabot, parabéns. Alô, Alice de Miranda Borer Gonçalves, 12 anos hoje, Alice, parabéns. Alice de Miranda Borer Gonçalves, 12 anos.

da avó Santina, Dinda Eva, do João e das amigas Érica e Raíssa, tá? Carlos Neis. Alô, Eroni Fernandes Andrade, feliz aniversário, Eroni, tudo de bom pra ti. Homenagem do esposo João, filhas Juliana, Patrícia e Janaína e dos netos Manuela e Vicente. Francisco Damião da Silva, parabéns, Chico. Homenagem dos filhos Denis e Daniel, Denis e Daniel, Daniel e Denis. Alô, Graciela da Silva Ferreira, parabéns, Graciela. Homenagem do esposo Marco Aurélio, filhos Gabriela e João Pedro, e da sogra Dona Eva. Hildo João Walter, homenagem das filhas Júlia e Ana Paula, tá? Seu Hildo João Walter. Itamar e Tânia de Faveri, aniversário de casamento, parabéns, homenagem dos filhos William, Estevão e Murilo, noras Andriele, Caroline e Suele, e das netas, não é das netas, é da neta Helena e da irmã e cunhada Marli. Então, parabéns ao casal Itamar e Tânia de Favari, mais um ano de feliz vida a dois. Alô, Janice Teixeira, parabéns, Janice, homenagem do esposo Carlos Alexandre e da filha Bárbara. José Luiz Farinon Ramos, homenagem da filha Raquel. Jurema Stefanski, homenagem dos filhos Leandro e Angélica. Júlia Gabriele Ribeiro, 13 anos, Júlia, parabéns, homenagem da mãe Rosemary, ou se preferir, Rosemary, e também dos irmãos Giovanni, Jonas, Geiciane e Gabriel, parabéns, Júlia, 13 anos, né? Júlia Gabriele Ribeiro. Luiz e Helena Rostirola, 49 anos de casamento, rumo aos 50, rumo às bodas de ouro, ano que vem, né? Seu Luiz e Dona Helena Rostirola, homenagem dos filhos Clayton, Kellen e Kathleen, genro Paulo, nora Dayana, netos Eduarda, Cássio, André, Arthur, Pedro e Cecília, e do bisneto Luiz Antônio. Alô, Marlene Fátima Malfatti Dias, parabéns, Marlene, homenagem do esposo João, filhas Karine e Caroline, genros Daniel e Lucas, e do neto Guilherme. De aniversário hoje também, Olmiro Prates, parabéns, Olmiro, seu Olmiro Prates. Homenagem dos filhos Daniel, Daniela, Fernanda, Gabi, Gilvânia, Rosane e Vanderlei. Parabéns, seu Olmiro Prates. De aniversário hoje, Osílio da Alpisol. Homenagem da esposa Edviges, filhos Ademir, Margarida e Bianca, genro Itacir, nora Juliana e dos netos Luísa, Isadora e Benício, parabéns, seu Osílio. Alô, Rafael Passini de Oliveira, homenagem dos pais Emerson e Kellen, irmã Laura, de todos os familiares e amigos. Sérgio Galafassi, parabéns, Serjão, homenagem da esposa Marlene, filhos Leandro e Paula, e da nora Solange, dos colegas, colaboradores, familiares e amigos. Sérgio Galafassi, parabéns, forte abraço. Alô, Terezinha Spinelli Benetti, parabéns, Terezinha, dona Terezinha, homenagem do esposo Ari, filhos Juliana, Adriana, Fabiana e Luiz Carlos, genros Vitor, Márcio e Rafael, também da nora Márcia e das netas Giovana, Bárbara e Amanda. Alô, Vitor Antônio Capelari, parabéns, Vitor, homenagem da esposa Mari, filhas Bárbara e Bruna, e também dos netos João, Vitor e Martina, né? Seu Vitor Antônio Capelari. Zuma Pegoraro, Zuma, tá de aniversário hoje, parabéns, Zuma. É a Zuma. Uma Pegoraro, homenagem da Janete, da Leomara, Marilice, Salete e Elizabeth. Muito bem, aniversariantes que estão em nossa agenda. A todos, muita saúde, alegria, felicidade, prosperidade, muito amor, só coisas boas, grana também que vai bem, vem bem, e que esta data se repita por muitos e muitos anos, com muita saúde e paz. Salute e pace a tutti quanti.

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1: Muito bem, alô meninas do Centro de Compras Farroupilha, bom dia. Excelente trabalho, boas vendas, bom fim de semana, bom fim de semana e bons negócios, é verdade. Semana aí chegando com muita força. 11:20, temperatura em 15 graus. Bom dia pra você, excelente quinta-feira. O som da Espaço chegando por aqui. Som Gaúcho, nenhum de nós, toda forma de amor. Eu não

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1: Marcos Song, você ouviu Chabuz e na primeira teve nenhum de nós, toda forma de amor. Vereador Sandro Fantinel anuncia mais de R$1 milhão em emendas para Caxias do Sul após agenda em Brasília. Alô, vereadores de Farroupilha, converse com o vereador Sandro aí, peguem aí algumas dicas, algumas sugestões, tá? É destaque no site da Espaço. O vereador de Caxias do Sul, Sandro Fantinel, garantiu mais de R$1 milhão em emendas parlamentares para o município após cumprir agenda em Brasília nesta semana. Segundo ele, os recursos deverão contemplar diferentes áreas consideradas prioritárias para a cidade. Matéria completa em espaçofm.com.br. 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
1: 11:33, tempo bom, céu azul, sol brilhando, temperatura em 16 graus. Donna Summer e Tina Turner.

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1: Contato imediato de segunda a sábado, 1 da tarde com Flávia Andréa Vidor na comunicação típico mail. É, você ouviu Tina Turner, é, homem típico, típico, homem, homem típico. E na primeira teve Fuja, Breakaway com Donna Summer. Aliás, a Donna Adrienne Gaines, conhecida profissionalmente como Donna Summer, foi uma cantora, compositora e pianista norte-americana. Ela ganhou destaque durante a era do disco lá nos anos 70, né? E ficou conhecida como a rainha do disco, enquanto sua música conquistou seguidores em todo o world, em todo o mundo. Nasceu no dia 31 de dezembro de 1948 em Boston, Massachusetts, nos Estados Unidos. 31 de dezembro, capricorniana. Faleceu no dia 17 de maio de 2012 aos 63 anos lá na Flórida, nos Estados Unidos. 11 horas 43 minutos, temperatura 16 graus.
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0: E o médico da seleção brasileira, Rodrigo Lasmar, confirmou hoje que Neymar tem uma lesão mais grave do que o esperado e ficará fora dos próximos amistosos da equipe. Ele também pode perder a estreia da seleção na Copa do Mundo em 13 de junho contra o Marrocos. O jogador realizou novos exames em Teresópolis, lá no Rio de Janeiro, após se apresentar na Granja Comarim na quarta-feira ontem, portanto, dia 27. As imagens demonstraram uma lesão muscular de grau 2 na panturrilha direita. Então, daí o toque para você: tem Copa do Mundo a partir do dia 13 de junho, isso com relação ao Brasil, né? É a seleção estreia na Copa do Mundo no dia 13 de junho contra o Marrocos e o Neymar está fora. 11:46, está fora dos amistosos e também na estreia na Copa do Mundo. Música e informação no teu rádio, é o Shopping te fazendo companhia até o meio-dia, sempre para a Ótica Farroupilha, CFC Farroupilha, Ave Serra e Círculo Saúde. Esteja onde estiver ao som da Espaço, bom dia, obrigado pela audiência. Tá valendo a companhia até o meio-dia, tudo outra vez, grande Belchior, inesquecível Belchior, depois tem Ella Langley, preferindo o Texas, Choosing Texas.

0: Chills in Texas. Just when I thought I got him to fall in love with Tennessee. 16 graus a temperatura, 11:54.
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0: Roupa nova, a viagem. Bom dia para você. Excelente quinta-feira, o som da Espaço.

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1: Clássicos e Hits, a melhor sequência do rádio. Miami Horror Glowing, fechando o shopping de hoje. Obrigado pelo carinho, pela atenção, pela audiência. Volto amanhã, sexta-feira, após o panorama, se Deus permitir, para a Ótica Farroupilha, CFC Farroupilha, Ave Serra e Círculo Saúde. Vem aí, Espaço Economia com Lúcia Cristina, Espaço Rádio Jornal com Rogério Portolão, 13h, o contato imediato com a Flávia Andréia Vidor na comunicação. Bom almoço, boa quinta-feira, se cuide, até mais, tchau.

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6: Agora 12:07, boa tarde, temperatura 16 graus, churrascaria Ronda Charru atende ao meio-dia de terça a domingo, rodovia dos Romeiros, economia chegando, Banco do Brasil e Máquina Sazi, abrindo o portal de notícias da Espaço FM, moradores e comerciantes cobram medidas de segurança e fiscalização na Barão do Rio Branco. Motorista é preso com mais de 700 gramas de maconha, avaliados em mais de 36 mil reais no bairro industrial. Flores da Cunha vai sair ainda mais forte dessa situação, afirma vice-prefeito após incêndio na matriz, ao divulgar PIX solidário para reconstrução. Vereador Sandro Fantinel anuncia mais de R$1 milhão em emendas para Caxias do Sul. Especialistas alertam para sinais de suicídio e reforçam importância do diálogo na prevenção. Farroupilha registrou até agora, só no mês de maio, 4 suicídios. Só no mês de maio, só em Farroupilha. Suspeito é detido com revólver e drogas em Vacaria. Câmara aprova PEC que acaba com a escala 6x1 e texto agora vai para o Senado. Homem é morto a facadas em Bento Gonçalves. Incêndio destrói residência com destilaria artesanal no interior de Caxias do Sul. 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Economia é Banco do Brasil, é Máquina Sazi. Informações, Lúcia Cristina.
8: A empresa israelense de design de sites UF.com anunciou nesta quinta-feira a demissão de 20% dos funcionários, que é o equivalente a cerca de 1.000 pessoas. A decisão foi motivada principalmente pelo avanço acelerado da inteligência artificial. A rápida evolução da IA está mudando a forma como empresas são construídas e administradas, exigindo estruturas mais enxutas, mais rápidas e menos hierárquica, com menos níveis entre a liderança e os funcionários. Menos camadas significam decisões mais rápidas, responsabilidades mais claras e menos distância entre quem define a direção da empresa e quem constrói os produtos, e isso também significa um menor número de pessoas. A China ainda não permite a circulação de carros totalmente autônomos, como acontece em algumas regiões dos Estados Unidos. Mesmo assim, as montadoras do país vêm testando e adotando recursos de assistência à condução cada vez mais avançados e próximos dessa proposta. As montadoras chinesas, inclusive aquelas que já vendem carros no Brasil, vêm deixando sistemas de assistência à direção cada vez mais completos e atuantes, embora o motorista ainda precise manter as mãos no volante. Em nenhum momento do teste foi possível deixar o banco do motorista vazio, como ocorre com alguns carros que operam serviços de táxi totalmente autônomos em algumas cidades americanas. Ainda assim, foi possível observar que o motorista seguiu as regras de lei para o uso desse sistema, principalmente a exigência de permanecer atento ao trânsito e com as mãos no volante, mesmo quando o carro faz os movimentos sozinho. Durante testes, o motorista mantém apenas um dedo apoiado no volante e o rosto voltado para a frente, para que os sensores internos do carro não identificassem uma possível falta de atenção à via. É dessa forma que a regra é cumprida, com a ajuda de sensores que também estão presentes em carros vendidos no Brasil. É o caso do Volvo EX30 e do Leapmotor B10, que dão bronca no motorista quando ele desvia o olhar ou vira o rosto. Um recado para quem está fazendo o álbum da Copa. O lançamento recente do álbum da Copa do Mundo 2026 fez aumentar o número de golpes na internet, envolvendo a venda de figurinhas e do livro ilustrado do Panini. Pelo menos 164 sites fraudulentos que simulam a página oficial de venda de figurinhas foram identificados até meados de maio, um aumento de 720% em relação ao registrado em abril, quando eram 20 páginas. Esses domínios reproduzem o layout, a identidade visual e as etapas da jornada de compra do produto oficial, com preços muito abaixo da média e ofertas classificadas como imperdíveis. Para aumentar a credibilidade, algumas dessas páginas falsas apresentam até informações no rodapé, como forma de contato, o CNPJ e o endereço completo. O objetivo é enganar os consumidores e roubar dinheiro. Na etapa de pagamento, por exemplo, as vítimas costumam ser direcionadas a transferências via Pix e o valor geralmente é enviado para contas de laranjas em fintechs. Os criminosos exploram a pressa e o medo de ficar de fora e a busca por bons preços. Eles constroem armadilhas digitais e a tendência é que novos domínios fraudulentos, cada vez mais elaborados, continuem surgindo nos próximos dias. Outro golpe que vem se tornando comum é a venda de figurinhas falsas, com relatos surgindo nas redes sociais. Banco do Brasil e Máquina Sassi. Por hoje era isso. Bons negócios e até amanhã. Boa tarde.
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3: 14:16, temperatura 16 graus, de volta em Espaço Rádio Jornal. 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A gente abre a edição de hoje do Espaço Rádio Jornal. Vamos direto ao gabinete do prefeito de Farroupilha, Jonas Tomazini. Prefeito, eu tenho a manchete. Prefeito Jonas recebendo empresários e tem o anúncio de novos investimentos em Farroupilha. Prefeito, amplia pra gente, é boa notícia chegando. Prefeito, boa tarde.
4: Boa tarde, Rogério. Boa tarde a todos os ouvintes da Rádio Espaço. É uma excelente notícia chegando, mais um anúncio de investimento. E você sabe, Rogério, que quando a gente traz empresas de outros municípios que vêm se instalar aqui em Farroupilha, a gente já fica bastante feliz, mas a gente fica ainda mais feliz quando empresas farroupilhenses reafirmam a sua confiança aqui no nosso município e acabam, então, anunciando investimentos de expansão aqui em Farroupilha. É o que está acontecendo hoje com essa visita que a gente recebeu há pouco do seu João Piovesan e da Giovanni também, que são diretores da Piomar de Madeiras, né? Uma empresa que fica ali em Vila Rica, em divisa ali com a linha Sertorina, né? E que até como fica numa extremidade no município, ali, né, Rogério, fica entre Farroupilha, do ladinho é Garibaldi, do outro lado já é Bento, talvez até muitos farroupilhenses não conheçam esta empresa que a gente tem aqui no município, mas que é muito importante, é uma das principais arrecadadoras de ICMS aqui para Farroupilha. Ela exporta para Itália, França, Espanha, Estados Unidos, Canadá, e tem como um dos seus principais produtos os pellets, aquele produto de madeira que acaba então sendo utilizado em lareiras, fogões, para aquecimento e muitas vezes até substituindo, né, outros tipos de combustível. Então, ela está fazendo uma ampliação, tanto física como de maquinário, de 18 milhões de reais. As obras já vão iniciar agora no próximo mês de junho. Eles têm uma expectativa de aumentar para esse ano 25% as exportações dos produtos que são feitos aqui em Farroupilha, aumentar também a parte de funcionários que vão trabalhar na empresa, ou seja, gerando novas oportunidades para as pessoas. E eles foram também atendidos aqui pelo nosso secretário de Desenvolvimento Econômico, Eduardo, e também foram atendidos aqui pela Lei de Desenvolvimento Econômico do município, sendo que eles tiveram aí o benefício também de incentivos aqui de Farroupilha para essa nova ampliação que eles vão estar realizando. E a gente fica muito feliz de ouvir aqui o relato dos empreendedores, né, sobre essa parceria, sobre a forma de atendimento e o incentivo que a Prefeitura de Farroupilha vem dando para os nossos empreendedores e para quem vem fazendo investimentos aqui no município. O Miller estava por aqui, colheu aí entrevistas dos diretores da empresa e certamente você vai ter a oportunidade de compartilhar com os ouvintes, onde eles vão relatar, né, essa felicidade de estar anunciando esses investimentos aqui em

0: Farroupilha, Rogério.
1: Prefeito, mais uma grande notícia chegando em plena tarde, no começo dessa tarde da quinta-feira. Eu buscava aqui no arquivo, hoje é só digitar, tá tão fácil. Era dia 6 de abril desse ano, 6 de abril, mês passado, a manchete dizia assim: tinha uma foto do Jonas e do Thiago Brunet. Iniciativa privada investe 200 milhões em Farroupilha no período de 30 dias. Dá para dar uma atualizada neste mês de maio, como é que estão os investimentos, prefeito?
0: Dá sim, Rogério, esse número já foi superado, né? Com esse investimento agora da Piomad, a gente já está quase se aproximando de 300 milhões de reais de investimentos de empresas que passaram aqui pela prefeitura, que fizeram seus anúncios. A gente sabe que nem todos os investimentos que são realizados, a gente consegue fazer esses atos de anúncio ou passam aqui pelo município, até porque não tem essa obrigação, né? Mas então, só desses que passaram aqui pelo gabinete, a gente já se aproxima de 300 milhões de reais nesses primeiros 5 meses de 2026. A gente fortaleceu muito, né, Rogério, essa questão do ramo logístico, né? Principalmente recentemente com a vinda aí das transportadoras da Renovare, que vem de Garibaldi aqui para Farroupilha, e também da Rodonaves, né, uma das gigantes do transporte aqui no Brasil, que fechou unidades em Caxias e Garibaldi para concentrar a sua unidade aqui em Farroupilha. E agora a gente vem também com esse investimento da Piomad, que vai acabar se somando, né? O investimento que a gente anunciou, né? Da Biocis, do Grupo Saro, da CZN, da PCP, da Migra, da Rodonaves, da Maltec SAS e também da Renovare, que a gente falou há pouco. Então, vem aumentando a lista desses investimentos, vem aumentando também os valores, mas principalmente aumentando as oportunidades também que esses negócios e esses investimentos geram para as pessoas, que é o nosso principal objetivo.
1: De tabela, todo mundo sai ganhando, né? Na prática é isso, né?
0: Sem dúvida, Rogério. E sobre a Piomad, vai ser muito legal também essa divulgação, porque vai ter muita gente que vai conhecer a empresa agora através dos microfones da Rádio Espaço, e um pouquinho de que, claro, sobre o negócio, ninguém melhor do que os próprios diretores para falarem, mas é uma gigante desse setor que a gente tem aqui em Farroupilha, que tem todas as certificações para fazer as suas exportações para diversos países, e países que são muito, muito exigentes, né, nos produtos que recebem, como eu disse, países como Itália, França, Espanha, Estados Unidos, Canadá, e é um orgulho aqui para Farroupilha ter a Piomad e conseguir agora mais esse investimento que eles estão fazendo aqui no nosso município.
1: Prefeito, muito obrigado. Um recado teu, prefeito, como prefeito de Farroupilha, para aquelas empresas que estão buscando ampliação, que estão pleiteando licenças junto à prefeitura. O que depende da prefeitura está sendo feito e buscado agilidade também?
0: Rogério, com certeza. A gente vem trabalhando muito e nós reconhecemos que sempre teremos coisas para melhorar. O primeiro ponto fundamental é o diálogo. Hoje a nossa equipe esteve novamente na SICS, junto com o núcleo das imobiliárias, aonde se avançou em algumas pautas, algumas solicitações que foram realizadas, outras que ainda voltou para que a gente possa continuar esse tema de casa e continuar fazendo esse trabalho e esse processo de aprimoramento da nossa legislação. Claro que aqui no poder público as coisas não funcionam com a mesma rapidez que a gente consegue tomar as decisões na iniciativa privada, e a gente também tem as limitações da legalidade, mas eu acho que o diálogo é o primeiro ponto. O segundo, já foram feitos diversos avanços e também a gente precisa do auxílio aí muitas vezes dos profissionais para que possam atuar dentro das regras que já existem. Os empreendedores também, a gente está sempre aberto para conversar, para que dentro da legalidade a gente possa atender, e a prova de que realmente, quando é encaminhado da maneira adequada, dá resultado, são esses, todos esses anúncios que a gente está tendo agora. E como eu disse, né, Rogério, tanto de empresas aqui de Farroupilha que estão permanecendo, investindo e ampliando as suas operações aqui, como também de empresas que estão fechando muitas vezes operações menores em outras cidades e vindo aqui para Farroupilha, como a gente tem demonstrado. E claro, eu quero te agradecer pela oportunidade de passar essas boas notícias para a nossa população através da Rádio Espaço. E eu acompanho aí, Rogério, as mais lidas do site, né? E agora, nas duas últimas semanas, estiveram entre as 5 notícias mais lidas, tanto a notícia da Renovare, a transportadora que chegou lá no Rio Burate, né? Há uns 10, 15 dias atrás, e mais recentemente também da Rodonaves. Ou seja, a gente está conseguindo difundir essas boas informações e compartilhando aí com a nossa população. Muito obrigado pela tua disponibilidade.
1: Mas viu, prefeito, essas empresas têm que divulgar mais e utiliza a Rádio Espaço para divulgar. São potências, essa que o senhor acabou de falar. Eu também confesso, prefeito, eu não conhecia essa empresa e vamos conhecer ela agora que ela está ampliando aqui. Prefeito, te agradecer, notícia boa para começar bem à tarde. Só a gente, muita coisa não depende de nós e muitas vezes retorno do governo do estado ou federal não vem na medida e no momento certo. A pessoa me pergunta aqui, o pessoal ligado ao serviço, ao servidor público, antecipação ou uma etapa, uma parcela do 13º está confirmado para os próximos meses ou não dá para confirmar?
0: Os servidores municipais, Rogério, a gente vem fazendo já há alguns anos a antecipação e nós estamos discutindo internamente esse assunto. O vencimento é em novembro, né? E muito provavelmente a gente tem esse valor, seja repassado de maneira antecipada, só não sabemos ainda exatamente a data que isso vai acontecer.
1: Prefeito, muito obrigado, uma grande tarde, qualquer novidade aí nos mantém informado, ainda mais com essas boas notícias. Muito obrigado, um bom trabalho.
0: Da mesma forma, Rogério, muito obrigado, um abraço a todos, uma boa tarde.
1: Luiz Carlos Mini está com a Espaço Móvel na Prefeitura e vamos ter já também nas redes sociais da Espaço FM mais detalhes das informações que o prefeito nos passou sobre ampliação, investimentos de empresas aqui, dessa vez empresa aí da região de Vila Rica. 12:27, Jerônimo Filho e a previsão do tempo.
2: O sol brilha mais forte nesta quinta e eleva a temperatura ao longo da tarde. Na Serra, tempo seco com máxima de 20 graus. Para a sexta, retornam as condições para pancadas, ainda com aberturas de sol e a temperatura entre 11 e 17 graus. Essas condições para chuvas alternam com períodos de melhoria, pelo menos até sábado. Já para domingo, o tempo deve ficar chuvoso em todo o estado. Informações do tempo para o Espaço Rádio Jornal.
1: Tarde linda de sol, temperatura 16 graus. 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Isso é Piexante. Voltar para a redação da Espaço FM. Jerônimo Filho, informações da polícia. Alô, Jerônimo.
2: Um homem identificado como Mário Augusto de Lima Gomes, 65 anos, foi encontrado morto na noite de ontem no bairro Zate, em Bento. De acordo com a polícia, o corpo estava dentro de uma casa e aparentava sinais de violência, com vários golpes de faca. A vítima possuía passagens por tráfico de drogas e o caso é investigado pela Polícia Civil. Em Caxias, Cleberson Monteiro, 36 anos, que seria morador de rua, foi encontrado morto ontem no bairro Marechal Floriano. O corpo foi localizado na rua Francisco Lermen, quase no cruzamento com a rua Ângelo de Davi. Ainda segundo a ocorrência, ele teria passado mal por volta das 4 da madrugada e caído em frente a uma garagem. As circunstâncias da morte estão sendo investigadas pela Polícia Civil. Em Vacaria, um suspeito foi detido com um revólver 38 e drogas na noite de ontem. O caso foi registrado pela Brigada Militar no bairro Monte Claro, quando os policiais abordaram o indivíduo, que estava em posse de uma arma com 4 munições, 46 pedras de crack, dinheiro e 2 celulares. No trânsito em Farroupilha, 2 acidentes foram registrados praticamente no mesmo horário, próximo ao trevo da Tramontina, na ERS-122. O primeiro acidente envolveu um caminhão e um Polo e aconteceu no sentido Farroupilha-Caxias. O segundo foi no sentido contrário e envolveu uma Doblô e uma SUV. Nos 2 acidentes, ninguém ficou ferido. E no centro de Farroupilha, uma idosa de 80 anos ficou ferida em um capotamento registrado ontem, no cruzamento da Independência com a Avenida Paulo Broilo. O acidente envolveu uma Frontier e um Uno. A idosa, que era passageira do Uno, sofreu ferimentos leves e foi encaminhada para atendimento médico. Conforme familiares, ela já recebeu alta e está em casa. Também em Farroupilha, um motorista de 32 anos foi preso por volta da 00h15 de hoje, com 700 gramas de maconha no bairro industrial. De acordo com a Brigada Militar, em revista veicular, os policiais encontraram no console central do veículo 8 porções de maconha, conhecida como camarão. Também foi apreendido uma sacola contendo 2 embalagens maiores com a mesma substância. Ainda segundo a polícia, a apreensão gerou um prejuízo estimado de R$36 mil ao crime organizado. Informações do plantão para o Espaço Rádio Jornal.
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1: Agora 12:36, temperatura 17 graus na Santa Vita Imóveis. 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Os entulhos deverão ser deixados em frente às residências. Cidadão consciente faz a sua parte para manter a cidade limpa. A cidade é de todos nós, o compromisso também. 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Senhoras e senhores, deixa eu reprisar aqui um assunto. Quem puder compartilhar, o assunto já está no portal, está no aplicativo, está no Instagram, está no Facebook. E para você conversar também com os amigos, a gente tem uma tragédia que é em Flores da Cunha essa semana, o incêndio na igreja matriz de Flores da Cunha. E há uma campanha do município, é a única campanha até agora, isso aqui comunica, é o único, a única forma hoje de auxiliar com dinheiro, um pouco de cada um, para reconstruir. Não se sabe ainda o quanto vai ser preciso. Hoje começam já toda a vistoria para ver se as paredes, por exemplo, vão poder ser utilizadas ainda na construção da nova igreja, se atingiu a estrutura, enfim, o PIX oficial. Quem vai passar informações é o prefeito em exercício, o Márcio Reck. A cidade inteira, todas as forças do município estão unidas. O PIX e-mail, igrejaflorisdacunha@gmail.com. Reconstrução é um trabalho longo, cheio de detalhes, vai ser mantida toda a estrutura e também toda a história da igreja de Flores da Cunha. O que restou? Algumas paredes, as paredes da igreja e a imagem do Senhor morto. Inclusive a programação para a semana que vem, é uma programação histórica, os tapetes coloridos, enfim, a procissão de Corpus Christi, está mantida a programação. Prefeito em exercício de Flores da Cunha, Márcio Reck, o prefeito César Ulian está numa viagem para o exterior, está na Estônia, está viajando para Estônia, o César Ulian. Prefeito em exercício, vice Márcio Reck, aqui na Espaço FM. Então,
11: logo passou o primeiro impacto, né? Que foi cessar o fogo, né? Conter, organizar, colocar os tapumes ao redor da igreja, cuidar para que ninguém avançasse adentro da igreja pela curiosidade, porque afinal se tinha risco. Então, logo a gente passou essa primeira etapa tão complicada, já sentamos na manhã do dia seguinte, que foi ontem. Nós, organizadores aqui, né, do poder público, também o nosso Frei, pessoal da comissão da paróquia, representante de entidades do município, sentamos todos já numa mesa e agora o que faremos, né? Então a primeira ação imediata, porque foi uma solicitação das pessoas até mesmo. Essa questão do PIX solidário não é algo que a gente já vamos fazer, porque a gente já precisa pensar, não, a comunidade, como é que nós ajudamos? Eu quero doar, eu tive o meu casamento ali, eu tive o meu batismo ali, eu já quero ajudar a reerguer. Então veio uma solicitação tão grande da comunidade que nós já nos organizamos tão rapidamente. A Associação Comunitária da Fena Vindima foi proponente, já se propôs a disponibilizar a conta, a gente já criou a conta, criou o e-mail do Pix, que é igrejaflorisdacunha@gmail.com. Então tem que cuidar para que seja no Pix correto, está em nome da Associação Fena Vindima. Então a gente já fez esse primeiro movimento, fez a criação da conta, fez a criação do Pix Solidário, divulgamos em todas as nossas redes, que já correu o mundo e já estamos recebendo esse Pix. O segundo momento também já foi definir comissões, Rogério, para que a gente já pudesse atuar com arquitetos, com engenheiros, e aí a gente criou uma comissão já justamente para começar a trabalhar nessa área. Criamos a comissão da parte financeira, que vai tratar dessas questões, principalmente da arrecadação, para que a gente possa reerguer. Cuidamos também da comissão da questão comunitária mesmo, né? De cuidar da mobilização comunitária, marketing. Então, já foi definido diversas atividades, porque, querido do Frei, sozinho não estava fácil para ele, então ele precisava de muita ajuda. Então, essas ações já de imediato foram sendo feitas e a gente já vai organizando para reconstruir. A boa notícia nossa é que essa mobilização, eu digo de três frentes. Uma, a paróquia tinha um seguro, né? Uma parte, então, uma boa parte, eu digo, lógico, não vamos dizer que vai passar de 30% do valor. Mas ainda assim, se chegarmos a 30%, já é um bom recurso.
1: A princípio, seguro em torno disso.
11: Exatamente. Mas isso, claro, agora tem que se fazer as vistorias, fazer toda a análise para ver até que ponto se chega o seguro para dar uma informação oficial, que ainda está sendo feita essa vistoria. Muito provavelmente, se eu não me engano, estava marcada para hoje e ficou para amanhã a vistoria, né? Então a gente tem esse primeiro passo para organizar e já buscar o seguro de uma parte. A gente tem a mobilização comunitária já acontecendo através então desse PIX solidário, e a gente também tem uma boa movimentação de empresários do município, empresários que não querem se identificar, mas que já estão criando uma comissão para ajudar de uma forma também muito importante a nossa paróquia. E esse quarto movimento de buscar através de possibilidades entidades dentro da, que possam se enquadrar dentro da lei, através de leis de incentivo, algum modelo a gente vai estar organizando e vai estar correndo atrás também.
1: O que vai ser preciso reconstruir? Praticamente tudo, as paredes vão poder ser utilizadas ou vão ter que ser também?
11: É uma boa pergunta. Hoje sobrou praticamente as paredes, né? Algum santo que pode ser restaurado, como o Cristo morto, que saiu de uma forma praticamente incrível, né? Sem nenhum, eu digo, sem nem
1: um sinal,
11: nada, ele saiu totalmente intacto, falta até palavras para falar como saiu o nosso Cristo ali de dentro. Algumas imagens, né, que podem ser restauradas, ainda que afetaram de alguma forma, mas o restante, bancos, todo o telhado caiu, todas as estruturas internas, alguma coisa do altar ainda permaneceu, mas foram poucas coisas e isso tudo já foi retirado. E agora fica a nossa torcida, que é isso que tu falou, das paredes, né? Num primeiro momento, por óbvio, os bombeiros já isolaram a área, porque se tem risco, ainda até não se fazer uma análise mais técnica, a gente percebeu algumas rachaduras que tem que confirmar se foi em função realmente do fogo, se eram rachaduras que já estavam ali e a gente não tinha esse conhecimento, porque caiu todo o reboco, né? Com incêndio. Então, essa análise mesmo para saber, e a gente fica na torcida aí, e eu acredito que as paredes, por ser uma estrutura tão forte feita lá antigamente, que é muito diferente das estruturas feitas hoje, eu acredito que elas não vão ser afetadas, mas a confirmação a gente vai ter muito provavelmente amanhã, quando vem os engenheiros, quando vem toda uma equipe para nos dar essa posição mais oficial.
1: Vai ser mantido toda a arquitetura, enfim, os detalhes, ou de repente uma nova igreja matriz, não sei se já conversaram, tô pegando um detalhe aí.
11: Isso, mas numa primeira conversa, através das comissões, o Frei, a comunidade, entidades, a gente quer como ela era, né? Trazer o máximo possível de volta dentro do padrão original da nossa igreja. Então essa é a primeira ideia. Lógico que a gente vai ter que andar um bom caminho para conseguir chegar a isso, para ter uma ideia, os vidros, né, os vitrais eram da França, vieram diretamente da França, é toda uma arquitetura francesa, né, alguma parte italiana. Então, não é fácil, não é como qualquer um outro prédio, é uma obra que tem que ser feita um restauro, propriamente dito, da história dela. Então, isso traz dificuldades. Mas a primeira ideia, a primeira conversa que tivemos é sim de trazer a nossa igreja na forma original como ela era.
1: Prefeito em exercício, Márcio Ré, com a gente aqui na Espaço. Uma pergunta tem que ser feita, mas não é o.
11: Claro.
1: Isso, as autoridades competentes. A causa do incêndio, se fala alguma coisa? Começou no telhado, enfim, mas já foi descartado? Se foi curto-circuito, alguma coisa?
11: O curto-circuito foi descartado. Nós tivemos a perícia acontecendo, lógico que a perícia também para concluir na íntegra demora em torno de 30 dias. Na primeira conversa que eu tive lá com o perito, logo depois que ele deixou a primeira análise, ele disse que já descartou curto elétrico, que era uma primeira probabilidade. Não sei se todos estão a par, mas a comunidade estava, a igreja estava em reforma com a troca do telhado, né? A paróquia já tinha contratado a empresa que estava fazendo a substituição de todo o telhado. E aí a gente agora não tem como afirmar. O fogo realmente começou de cima.
1: Naquela tarde, no começo da tarde, estavam trabalhando?
11: Eles trabalharam pela parte da manhã, né? Eles trabalharam toda na obra na parte da manhã, chegou o horário do meio-dia e o fogo se iniciou por volta de 12:15, no horário que eles já não estavam ali. Mas aí a gente também não tem agora como afirmar, sem concluir a perícia, se foi algum maquinário que ficou ali ou o que possa, mas se começou realmente na parte de cima. Isso já se confirmou que começou na parte do telhado. A gente tinha as imagens ali, até o Frei nos mostrou, estava trocando o telhado e ele percebeu que toda a parte da madeira, que é madeira de mais de 100 anos, já tinha cupim, já estava bem deteriorada, estava muito desgastada as madeiras e ia fazer a substituição também dessas madeiras. E madeiras que são altamente inflamáveis pela história, pelo tempo que ela já tinha, né? Então começou lá em cima, eu acredito que algum acidente, Mas a perícia pediu 30 dias para dar o veredito.
1: Igreja Flores da Cunha, @gmail.com.
11: Exatamente.
1: Esse é o Pix, gente. Isso. Aqui é o Pix oficial. Eu sempre tenho receio, nós temos receio, que de repente muitas pessoas queiram utilizar uma tragédia que mexeu com todos nós, principalmente com a comunidade querida de Flores da Cunha, para arrecadar. Esse é o caminho exclusivo hoje.
11: Exatamente, é só esse.
1: Só esse.
11: Tem esse Pix para doação nesse momento, tá direcionado ao nome da Associação Fena Vindima, então Igreja Flores da Cunha, @gmail.com. Então quem quiser ajudar, a gente tem certeza que vai ser um ato solidário aí para nossa igreja, para o restauro dessa igreja tão querida, né? Para nossa comunidade ter o local novamente à disposição. E a gente agradece todos que já doaram, né? Já foram muitas pessoas que doaram.
1: Um valor de cabeça até agora, a última vez.
11: Até agora, na última visualização, já passou de R$100 mil, né? Por óbvio, ainda falta muito para uma conclusão.
1: Se fala, já é muito cedo, mas quando se precisa, não se tem essa ideia?
11: Não se tem, Rogério, porque é algo, porque, vamos imaginar, né? Se as paredes forem condenadas, a gente já muda totalmente o patamar. Se elas ainda não estiverem condenadas, que eu tenho a esperança que as paredes aguentaram, que vai dar para se estabelecer, já se fala em outro valor. Precisamos aguardar também a questão do seguro, para ver se entra se passa pela toda a perícia do seguro natural que se faz, né? E também o valor que vai ser feito para o seguro. Então, são muitas variáveis ainda que podem mudar muito o patamar. Mas, por óbvio, que falta bastante recurso ainda para a gente estabelecer.
1: Quem puder, gente, compartilha essa entrevista, tá? A matéria tá no site também, no aplicativo, no Facebook, no Instagram. O Márcio Reck é o prefeito em exercício, é o vice de Flores da Cunha. Prefeito César Ulian está em viagem para o exterior, que está na Estônia. Gente, e-mail é o Pix e-mail, Pix Igreja Flores da Cunha, @gmail.com. Igreja Flores da Cunha, @gmail.com. Pix e-mail para você conferir e auxiliar. Espalhe essa notícia Rio Grande afora. 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Inúmeros falecimentos na região. Farroupilha foi sepultado agora de manhã na comunidade de São José, primeiro distrito, Bernardino André Colombo, 74 anos. Em Bento, Mário Augusto de Lima Gomes, 65, morto a facadas em Bento Gonçalves. Em Veranópolis, Argentina Maria Longo Sebem. Flores da Cunha, Olinda Devens Zulian. Em Guaporé, Eva Eronita Dias. Em Canela, Ricardo Alberto Sulbach. em Caxias do Sul. Os falecimentos: Kleberson Monteiro, morador de rua encontrado morto; Celeste Cavalheiro; Kleber da Silva Rodrigues; Fredolino Nunes Martins; Marisa de Fátima Oliveira; Osvaldo Passinato; Renato Gaspareto; Irineu Luiz Scholler e Ivone de Oliveira Rodrigues; Bom Princípio, Olga Luísa Weber; São Sebastião do Caí, Meli Terezinha Flores; Jair Previati de Oliveira, em Vacaria; Vivaldina Zanella dos Santos, de 77 anos. Falecimentos na região. 12:54.
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1: 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Informação que acabou de chegar, foi liberada agora, no comecinho da tarde, trabalho da Polícia Rodoviária Federal em Caxias. O tráfico de drogas violento. O detalhe, se tem tanto tráfico assim, é consumo, como tem gente que se droga pra caramba aqui, ó. Só pra ter uma ideia, homem transportava quase 50 quilos de maconha. Também ele tinha haxixe e skunk. Na manhã de hoje de manhã, a Polícia Rodoviária Federal prendeu um homem com 49,8 quilos de maconha, 51 gramas de skunk e 152 gramas de haxixe. A ação ocorreu na BR-116, em Caxias do Sul. Os policiais estavam realizando comando de rotina quando deram ordem de parada a um Uno com placas de Uruguaiana. Ao se aproximarem do veículo, os policiais perceberam duas caixas no banco do caroneiro cobertas por uma cortina. Ao ser questionado, o condutor reconheceu que estava transportando drogas. Além das duas caixas que estavam no banco traseiro, foram encontradas mais drogas no porta-malas. No total, foram 49,8 quilos de maconha, 51 gramas de skunk e 152 gramas de haxixe. O motorista de 30 anos, natural de Araras, São Paulo, foi preso em flagrante por tráfico de drogas. Ele foi encaminhado com o veículo e a droga à Polícia Judiciária de Caxias do Sul para procedimentos legais. Notícia pouco liberada, Polícia Rodoviária Federal, Caxias do Sul.
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1: Hora certa, 1:01, temperatura 17 graus.
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1: Agora 1:06, temperatura 17 graus, Rosler Diagnósticos realiza exames de ressonância magnética, tomografia, densitometria óssea, ultrassom cardíaco adulto, infantil e fetal, ultrassom geral com color Doppler e 4D, mamografia e radiologia digital. 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Flávia vai comandar o contato imediato em seguida, tem hora da saudade. Gente, hoje aqui na corrida tem muita matéria que a gente já divulgou de manhã, mas eu quero estar com o público do Espaço Rádio Jornal. Esse assunto aqui, a pauta não se esgota. Um assunto gravíssimo, a gente já comentou, ficar em silêncio não resolve, é um assunto delicado para muitos. Questão de suicídios, Farroupilha registra até agora, nesse mês de maio, 4 suicídios. O senhor vai entender, a senhora vai compreender. Você que está nos ouvindo aí, tu que está nos ouvindo, vai compreender e vai concordar que não dá para ficar em silêncio. Esse assunto tem que ser abordado, autoridades, profissionais da área da saúde mental também. Se manifestem a respeito. A gente tem matéria aqui com a Josiana Venturini, que é psicóloga, a Eliane Veronese, que é coordenadora de saúde mental do ProSaúde, abordando o assunto. São 4 suicídios em Farroupilha só neste mês de maio. O assunto merece, a gente continua com ele na pauta. Também assunto Barão do Rio Branco, enfim, a população impedindo fiscalização, o pessoal está exagerando na velocidade, em segurança, principalmente a matéria que o Miller fez com moradores, fez com empresários, lojistas, enfim, pessoa que trabalha, que vive intensamente Amarão, vale a pena conferir. Pessoal pede mais fiscalização da Brigada Militar também. Eu tenho aqui, gente, só pra gente fechar, vale o recado, tem duas datas hoje aqui, ou melhor, nessa data, nesse 28 de maio, tem duas celebrações aqui, 98 anos do Clube Santa Rita, e também hoje o CTG Ronda Charrua completando 73 anos. A gente vai fazer um registro, mesmo que rápido, no fim do expediente de hoje, pro pessoal que vive, que viveu, que hoje está na linha de frente. O Ronda Charrua, o patrão Rogério, vem para cá contar algumas histórias, momentos que marcaram. E quem recordar momentos que marcaram a tua vida no Ronda, conta pra gente, manda pelo WhatsApp. Santa Rita, já está confirmado o presidente Micael, o Gilmar Gasperinho Cascavel, Luiz Niquete. Pessoas que viveram Cascavel e o Uniquete há décadas e décadas, desses 98 anos, viveram bons momentos. Algumas historinhas, se tiver alguma historinha para contar, manda para cá. Pessoal querido aqui mandando fotos, mandando também lembrança aí de festas que marcaram. Tô recebendo informação aqui. Vê se vem com uma batida da brigada no ônibus em frente ao estadual Farroupilha. Aqui a prof. Andréia manda pra gente informação. Redação, dá uma checada aí com a professora Andréia pra gente se colocar à disposição também para abordar o assunto. Gente, então um recado, fim de expediente de hoje, vai ter também o secretário da saúde, vai estar por aqui, o deputado federal, presidente do PL, o Cherini, vai estar com a gente também. Pé no fundo, agito geral da espaço, 17:55. Vamos viver intensamente hoje, aniversário do Ronda Charrua, o CTG mais campeão aqui da região. Tem os 98 anos do Santa Rita, que vai realizar sábado o grande baile, né? Jantar e baile com o grupo Barbarella no comando. Presidente Micael Campeão vai estar com a gente. 17:55, fim de expediente muito especial. Em ritmo de festa também. 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Amanhã às 12, de volta aqui, Espaço Rádio Jornal. 1:10, boa tarde.
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3: 40, 20 graus, é a temperatura.

0: com Dreaming, Tommy James, Three Times Love e Rick Astley, Together Forever. Hora da Saudade tá de volta amanhã, logo após o Espaço Rádio Jornal. Espaço FM 2:03.
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Tarde de quinta-feira, solzinho de outono, boa companhia. Boa companhia ou não, né? É, porque às vezes a gente tem rancinho do colega no trabalho. Gente, a gente não vive um mundo de fantasia, né? Já pensou em alguém aí, né? Eu sei que pensou. Ninguém aqui é perfeito, né, gente? Ninguém.

coloca e dá um tempo também, às vezes, pra cabeça, porque faz parte, viu? Cafezinho, água, chimarrão, chazinho, aquela respirada.

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1: Taylor Swift, The Fate of Ophelia, Miley Cyrus, End of the War, Ted Swims, Don't Stop Believin', Lila Harrison, Angel of the Morning. A Câmara dos Deputados aprovou nesta quarta a PEC que acaba com a escala 6x1, garantindo ao trabalhador duas folgas remuneradas por semana, uma delas preferencialmente aos domingos, sem redução salarial. O texto ainda precisa passar pelo Senado antes de ser promulgado. Pela proposta, as mudanças começam a valer 60 dias após a promulgação, mas as empresas terão até 14 meses para adaptação. A redução da jornada será gradual, primeiro 2 horas a menos por semana em até 2 meses, depois redução total de 4 horas em até 1 ano. A PEC também determina que acordos coletivos incompatíveis com as novas regras percam a validade automaticamente, obrigando sindicatos e empresas a renegociar contratos. Ficam fora das novas regras profissionais com ensino superior e renda acima de cerca de 20 mil reais por mês. Segundo os defensores, a exceção busca reduzir a pejotização e ampliar a liberdade de negociação para trabalhadores de alta renda. Apesar da aprovação na Câmara, a proposta deve enfrentar resistência no Senado, onde a tramitação não deve ser acelerada. Espaço FM, 2h29. 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
2: O segundo dia de treinos da seleção brasileira abriu com a notícia de que Neymar está lesionado, mas em princípio não será cortado. Ainda assim, está fora dos amistosos e corre o risco de estar ausente na estreia da Copa do Mundo. Em pronunciamento realizado na manhã desta quinta-feira, o médico da CBF, Rodrigo Lasmar, anunciou que o jogador teve diagnosticado uma lesão grau 2 na panturrilha direita e não um edema, como o Santos havia comunicado. A CBF ainda pode apresentar mudanças na convocação até 1º de junho. Depois disso, só poderá trocar um nome da lista mediante um laudo médico atestando lesão. 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
2: Agora 12:34, 20 graus.

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0: A Petrobras anunciou nesta quinta um aumento no preço da gasolina vendida para as distribuidoras. O reajuste é de 48 centavos por litro. Começa a valer nesta sexta, mas o impacto no bolso do consumidor deve ser bem menor. Isso porque o governo federal vai aplicar um desconto de 44 centavos por litro por meio de um subsídio criado para reduzir os efeitos da crise no Oriente Médio sobre os combustíveis. Na prática, o preço médio da gasolina vendida às distribuidoras sobe de R$ 2,57 para R$ 2,61 por litro, ou seja, um aumento final de 4 centavos. Nos postos, o consumidor deve sentir uma alta de até 3 centavos por litro na gasolina. Com a mudança, a parte da Petrobras no preço final da gasolina passa de R$ 1,80 para R$ 1,83 por litro. E segundo a estatal, o valor ainda está 27,6 abaixo do registrado no fim de 2022. 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
2: Fique atento, o kiwi é fonte de vitaminas importantes. A fruta reúne nutrientes que auxiliam na imunidade e fazem parte de uma alimentação variada e saudável. A vida é melhor quando se tem saúde.
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0: 13,1, 20 graus é a temperatura. 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

0: Love com Forever Young. Você sabia que o Hemox de Caxias do Sul é o coração da saúde de toda a nossa região? O Hemox é o responsável por abastecer hospitais em quase 50 municípios aqui por perto. É por isso que manter esses estoques equilibrados é um verdadeiro trabalho de equipe, né, gente? Para a engrenagem continuar funcionando perfeitamente, o Hemox atualizou a lista dos tipos de sangue que estão precisando, tá? Aquele reforço extra, tá bom? Então, se você ou alguém do seu círculo de amigos tem sangue AB negativo, A positivo ou O negativo, seu time tá sendo convocado, tá? Você manda uma mensagem no grupo da família ou do trabalho aí, combina com os parça, né? Uma boa ação em conjunto. Lembrando, gente, que todos os tipos sanguíneos são sempre muito bem-vindos para manter a rede forte. Então, pode se organizar e fazer um agendamento, né, em equipe. 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O Hemox fica na rua Ernesto Alves, número 2260, bem ao lado da UPA Central, em Caxias do Sul. Chama alguém para ir contigo, faz tua parte. Ah, eu não posso doar. Eu também, gente, eu não posso doar. Eu tenho doença autoimune, né? E eu tomo um remédio contínuo. Então eu não posso doar. Mas o que que eu faço? Eu compartilho, né? Eu compartilho a informação. Não é porque eu não posso doar que eu vou ficar quieta, vou silenciar. Deixa eu falar outra coisa pra vocês que é bem importante, tá? Acabei de ver no Instagram do Saúde Caxias do Sul que em junho tem coletas externas do Hemox. Então, lá no Instagram tem Bento Gonçalves, o contato, tá? Que é na UBS Zona Sul. E vai ser no dia 2 de junho. No dia 10 de junho, Carlos Barbosa, no Hospital São Roque. No dia 17, em Nova Araçá, no Centro Municipal de Saúde. E no dia 24 de junho, em Farroupilha, no Hospital São Carlos. Então, dá uma passadinha lá, já que tá aí brincando nas redes sociais. É, né? Vai lá e compartilha, claro. Compartilha ou chama aí quem você sabe que pode ser doador, doadora, e vamos nessa, vamos junto. 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
0: 13:32.

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1: Tchalo Palma, Hotel California, Martina McBride, Suspicious Minds, Ted Swims, You're Still the One, Lulu Santos, Apenas Mais Uma de Amor, Mike and the Mechanics, Over My Shoulder, e Kenny Rogers e Dolly Parton, Island in the Stream. O lançamento do álbum da Copa do Mundo de 2026 provocou um aumento nos golpes na internet envolvendo a venda de figurinhas e do livro ilustrado da Panini. Segundo a empresa de segurança digital, a Kaspersky, já foram identificados mais de 160 sites falsos simulando a página oficial de vendas e um crescimento de mais de 700% em poucas semanas. Então, os criminosos, eles copiam o visual da loja oficial e oferecem preços muito abaixo do mercado para atrair vítimas. Na hora do pagamento, os consumidores são direcionados para uma transferência via Pix. O dinheiro acaba sendo enviado para contas de laranjas, dificultando o rastreamento. Outro golpe envolvendo a venda de figurinhas falsificadas. Os consumidores recebem pacotes com cromos de baixa qualidade, cores diferentes ou até sem impressão no verso. Na semana passada, a Polícia Civil do Rio, por exemplo, apreendeu cerca de 200 mil figurinhas falsas em Nova Iguaçu. A recomendação é comprar apenas em canais oficiais e desconfiar, gente, das promoções que são aquelas que são consideradas imperdíveis. É imperdível demais. É. Não dá. Hoje em dia não dá. Não confia. 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
1: Documento encontrado. 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
7: Agora 4:03, 16 graus é a temperatura. 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Bora começar mais um bloco de sons? Vem comigo, Vitor Clay.

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0: 18 anos e 10 meses de reclusão em regime fechado, um homem que atuava como padre em Guaíba. Ele foi condenado por estupro de vulnerável e armazenamento de conteúdos de abuso sexual infanto-juvenil. O réu Diego da Silva Correia, de 44 anos, já estava preso e não poderá recorrer em liberdade. De acordo com a denúncia, ele teria por diversas vezes abusado sexualmente de uma menina de 9 anos entre maio e agosto de 2024, e os abusos ocorriam na casa paroquial do município. Na sentença, a juíza Andréia da Silveira Machado destacou que a palavra da vítima, somada a laudos periciais e depoimentos, foi fundamental para a condenação. A magistrada rebateu o argumento da defesa, que apontou fragilidade na narrativa da criança. A magistrada ressaltou como agravante o fato de o condenado ter se aproveitado da sua posição de sacerdote e da confiança da comunidade. Segundo ela, o homem usou o contexto das enchentes de 2024 para se aproximar da vítima e criar um vínculo. 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
0: 4:31. Clima romântico. Para, eu adoro essa música. Vem junto com essa, vem. Não, essa a gente pode até dançar.

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1: Alan Jackson, Precious Memories, Danny Carlos, Always on My Mind, Sam Fender, Olivia Dean, Run Me In, Paulo Miklos, Coisas da Vida, Savage Garden, Truly, Madly, Deeply, Roxette, Listen to Your Heart. Uma nova edição do mutirão de vacinação ocorre neste sábado das 10 da manhã às 4 da tarde em Caxias do Sul. A terceira edição do Vacina Caxias contará com 7 UBSs abertas, bem como o ônibus da Cruz Vermelha e a unidade móvel do SESC na Praça Dante. Os atendimentos ocorrem em 7 UBS, Cinquentenário, Cruzeiro, Desvio Risso, Eldorado, Esplanada, Reolon e Vila IP. Moradores de qualquer bairro da cidade podem se vacinar nestas unidades. Em caso de chuva, as ações na praça serão canceladas e para participar é preciso apresentar carteira de vacinação e documento de identificação, CPF. A campanha oferta cerca de 30 tipos de vacina, como influenza, febre amarela, tríplice viral, Covid-19 e HPV. Neste sábado, o foco é ampliar a imunização contra a influenza, gripe, entre as pessoas que integram o grupo prioritário. 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
5: Muito bem, vamos aos aniversariantes homenageados deste 28 de maio com a Que Delis Confeitaria, Que Delícia de Sabor, Farroupilha, na Marechal Deodoro da Fonseca, 442. Caxias do Sul, em 4 endereços, Guia Lopes, São Pelegrino, Os 18 do Forte e Cristo Redentor. Parabéns para o CTG Honda Charrua, aniversário de 73 anos. Para o Clube Santa Rita, aniversário de fundação. Agostinho Bortolanza, homenagem da Malharia Anselme. Gustavo Pietroski, homenagem da Troféu Trombini Farroupilha Esporte Lazer. Carlinho da Silva, David Miller Machado, Stanislau Souza da Rosa, Iraci Ribeiro Jauer, Marli Margarete Kosvoski, Rogério Barivieira, Sidney Rebelato, homenageados da Big Fair. Alexander Colombo Braganholo e Wanda de Lima Pires Varela, homenageados de Máquina Sazi, Jimmy Cristiano de Menezes, homenagem da Migra, Neus Amor, homenagem do esposo Joaquim, filho Eduardo, Clube de Mães Nossa Senhora Aparecida do bairro Monte Pascoal, Associação dos Jogadores de Câmbio Longevitá.

Alice de Miranda Borer Gonçalves, 12 anos. Homenagem dos pais Guilherme e Priscila, avós Neri e Denise, eu acho que é Neri, né? Neri e Denise, Dindos Renata e Matheus, da prima Bela. Ana Maria Fernandes, homenagem da filha Vanessa, neta Emily, do genro Silo. Ângelo Darlan

Jardim da Eva, do João e das amigas Érica e Raíssa. Eroni Fernandes Andrade, homenagem do esposo João, filha Juliana, Patrícia e Janaína e dos netos Manuela e Vicente. Francisco Damião da Silva, homenagem dos filhos Denis e Daniel. Graciela da Silva Ferreira, homenagem do esposo Marco Aurélio, filhos Gabriela e João Pedro e da sogra Eva. E o do João Walter, homenagem das filhas Júlia e Ana Paula. Itamar e Tânia de Faveri, aniversário de casamento, homenagem dos filhos William, Estevan e Murilo, noras Andriele, Caroline e Suelen, neta Helena e da irmã e cunhada Marli. Janice Teixeira, homenagem do esposo Carlos Alexandre e da filha Bárbara. José Luiz Farinon Ramos, homenagem da filha Raquel. Jurema Stefanski, homenagem dos filhos Leandro e Angélica. Júlia Gabriele Ribeiro, 13 anos, homenagem da mãe Rosemary. E dos irmãos Giovanni, Jonas, Geisiane e Gabriel. Luiz e Helena Rochirola, 49 anos de casamento, homenagem dos filhos Clayton, Kellen e Kathleen. Genro Paulo, nora Diana, netos Eduarda, Cássio, André, Arthur, Pedro e Cecília, e do bisneto Luiz Antônio. Marlene Fátima Malfatti Dias, homenagem do esposo João, filhas Karine e Caroline, genros Daniel e Lucas e do neto Guilherme. Omiro Prates, homenagem dos filhos Daniel, Daniela, Fernanda, Gabi, Gilvânia, Rosane Vanderlei. Osílio Dalpisol, homenagem da esposa Edviges, filhos Ademir, Margarida e Bianca. Genro Itacir, nora Juliana e dos netos Luísa, Isadora e Benício. Rafael Passini de Oliveira. Homenagem dos pais Emerson e Kellen, irmã Laura e de todos os familiares. Sérgio Galafassi, homenagem da esposa Marlene, filhos Leandro e Paula e da nora Solange. Terezinha Spinelli Benetti, homenagem do esposo Ari, filhos Juliana, Adriana, Fabiana e Luiz Carlos, genros Vitor, Márcio e Rafael, nora Márcia e das netas Giovana, Bárbara e Amanda. Vitor Antônio Capelari, homenagem da esposa Mari, filhas Bárbara e Bruna e dos netos João, Vitor e Martina. Zuma Pegoraro, homenagem da Janete, Leomara, Marilice, Salete e Elisabete. Esses os homenageados neste 28 de maio. Saúde, amor e prosperidade. 5:07, 14 graus é a temperatura. 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Esse bloco abre com a Paula Toller.

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1: Alex Warren, Joy Jonas, Burning Down, Lulu Santos, tudo bem? Timbaland, One Republic, Apologize, Alicia Keys, No One, Harry Styles, American Girls e Paula Toller, Céu Azul. 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
4: A CBF anunciou uma condição especial para os jogos decisivos da Copa Libertadores de futsal. A partir das semifinais, crianças até 14 anos terão ingressos no valor de R$10 para acompanhar os confrontos da reta final da competição. E crianças de colo terão acesso liberado, sem necessidade de ingresso. Segundo o clube, o objetivo é auxiliar no controle de público, né, e garantir maior conforto e também segurança aos torcedores diante da grande procura por ingressos para os jogos decisivos realizados no Centro Municipal de Eventos Sérgio Luiz Guerra, em Carlos Barbosa. Para a grande final da competição, restam aproximadamente 500 ingressos disponíveis. 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
4: 5:35.

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1: Muito bom, senhoras e senhores, bom fim de tarde. 17:46, hora oficial de Brasília, começando o fim de expediente, jornalismo, diversão, prestação de serviço. Um dia festivo hoje, aniversário aqui hoje do Ronda Charrua, aniversário do Clube Santa Rita. Santa Rita, 98 anos. O Clube Santa Rita vai ter o baile, inclusive, no sábado agora, mas hoje o aniversário. CTG Ronda Charrua também hoje. São 70 e poucos anos do Ronda. Já o patrão Rogério Duchasque vai estar aqui com a gente no estúdio da Espaço FM. Deputado Chirini por telefone com a gente em seguida. 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Abrindo o portal de notícias da Espaço FM. Hoje, uma quinta-feira movimentada, repleta de informações. Capa do portal da Espaço. Fiscalização autua 30 vans escolares no centro de Farroupilha. Piomad anuncia ampliação de 18 milhões em Farroupilha e reforça aposta na energia renovável. Moradores e comerciantes cobram medidas de segurança e fiscalização na Barão do Rio Branco. Motorista é preso com quase 50 quilos de drogas em Caxias. Skank e maconha. Farroupilha registra 4 casos de suicídio em maio. É muito caso, gente. No mês de maio, 4 suicídios até agora. Agora, especialistas alertam para sinais e reforçam importância do diálogo. Família busca ajuda para mulher que permanece sem caminhar após atropelamento no bairro 1º de Maio. Já tem mais. 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Secretário da Saúde com a gente depois do intervalo, Tiago Brambila, aqui no estúdio, falar de trabalhos no interior com a unidade móvel da saúde, também falar de vacinação. 5:48.
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1: Aqui, Rádio Espaço, aqui, fim de expediente, jornalismo, diversão e prestação de serviço nas ondas do rádio. 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Deixa eu convidar aqui para o estúdio da Espaço FM o Tiago Brambila, nosso secretário municipal da saúde, para colocar em dia a conversa e também passar a utilidade pública, que é a questão do ônibus da unidade móvel da saúde pelo interior, roteiro agora para o mês de junho que está começando. Tiago, também uma palhinha sobre vacinação também. 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Churrascaria Ronda Charrua, rodovia dos Romeiros. Tiago Brambila, secretário municipal da saúde, aqui no estúdio da Espaço FM. Tiago, boa noite, tudo certo?
7: Boa noite, Rogério. Boa noite, ouvintes da Espaço. Tudo bem.
1: Obrigado você pela gentileza. E começar com unidade móvel, Tiago. Junho está começando logo em seguida, o roteiro para o mês que vem.
7: A gente está com o nosso projeto interior com mais valor em diversas comunidades nesse próximo mês. Iniciamos a programação na próxima segunda-feira, dia 1º de junho, então entre os dias 1º e 5 de junho, com exceção do dia 4, que tem o feriado ali de Corpus Christi, nós estaremos na comunidade de Monte Ibérico do 2º Distrito. Depois, seguimos nos dias 8, 9, 10, 11 e 12 na linha Boêmios. No dia 13, o nosso Sábado do Trabalhador, a gente também tem uma edição do Sábado do Trabalhador Rural. Nós vamos estar com a unidade móvel na comunidade de Santos Anjos. Na semana seguinte, linha Paese, entre os dias 15 e 19. Após isso, 22, 23 e 24, Sertorina. Desvio Balt, 25 e 26. E fechamos o mês na comunidade de Monte Ibérico do 3º Distrito, nos dias 29 e 30. Também importante, Monte Ibérico serão os dois atendidos nesse mês. Iniciamos na primeira semana de junho com o Monte Ibérico do 2º Distrito e fechamos nos dias 29 e 30 com o Monte Ibérico do 3º Distrito, Rogério.
1: Alguma recomendação, embora o pessoal já está bem acostumado, alguma alteração, alguma informação a mais sobre o atendimento no interior, Tiago?
7: Nós estamos muito felizes, né? Conversava com o prefeito Jonas e o vice Tiago sobre a importância desse projeto e como ele se consolidou. Então, ele já tem uma característica própria de algumas comunidades de irem até o ônibus e organizar uma fila na frente do ônibus para os atendimentos ou o agendamento, que ele pode ser através do WhatsApp no 549-9623-6256, onde tu pode entrar em contato com toda a equipe de enfermagem que vai dar todo o suporte necessário, seja para o agendamento médico, para o agendamento odontológico, mas principalmente, né, as orientações. Importante salientar, a gente está ainda num período de vacinação e eu vi que tu já anunciou, a nossa unidade móvel de saúde, ela tem vacinação para o público prioritário em todas as comunidades que irá passar.
1: Dá uma atualizada pra gente, como é que tá a situação? A gente tá no fim da tarde aqui, da quinta-feira, como é que tá a situação? O pessoal continua perguntando todo dia, vai abrir para a população em geral? Só que tem alguma informação, Tiago?
7: Então, nós fizemos um apelo, né, à Secretaria de Saúde do Estado ainda na semana passada, desculpa, na segunda-feira, com o feriado a gente se perde um pouco, sobre a situação de liberar para o público em geral. A informação que a gente recebe oficialmente deles é que eles receberam hoje, inclusive, um grande quantitativo, aproximadamente 600 mil doses de vacina, e que a campanha para o público prioritário, ela segue até dia 30 de maio. eles ainda não confirmam a informação, mas a tendência é que a partir do dia 1º de junho, próxima segunda-feira, a gente tenha essa abertura para o público em geral. E a gente sabe da importância que é. Ainda a gente está com percentuais um pouco abaixo do esperado, como eu sempre digo, melhores do que no ano passado, mas ainda abaixo.
1: Precisa mais.
7: Crianças maiores de 6 meses e menores de 6 anos, 27%. Idosos, 46,40%. E gestantes, 25,20%. Nós já aplicamos 10.577 vacinas em Farroupilha até o momento. Mas a gente observa, eu até li agora no final da tarde uma matéria no site da Espaço, que o estado do Rio Grande do Sul, ele vem tendo uma crescente muito grande dos casos de influenza, preocupação com as internações, e aqui em Farroupilha não é diferente, Rogério. Por isso a gente segue com esse apelo, por mais que até o momento a gente tenha a abertura somente para o público prioritário, que essas crianças e esses idosos façam a vacina.
1: Secretário, recados aí pro pessoal. Quem não se vacinou, é o óbvio, vamos lá, todas as unidades vacinando, a unidade do interior que o senhor acabou de falar, tem vacina também?
7: Tem vacina também, a gente tem todas as unidades de saúde, incluindo, né, que muitas vezes a gente não tem esse lembrete, o Burate e Vila Esperança, nos dias que abrem a gente também tem vacinação, além da unidade móvel de saúde. Horário de vacinação, das 7h30 às 11h30 e das 13 às 17. E realmente, Rogério, na semana passada eu estive aqui com o Dr. Léo e a doutora Gabriela e a gente falava sobre os números de internações. E uma semana antes a gente já praticamente anunciou o que iria acontecer no estado, que é o serviço de saúde, os hospitais principalmente, entrando nesse colapso de muitos atendimentos, e não é diferente em Farroupilha. O centro de saúde no dia de ontem bateu um recorde negativo, né, que a gente não gostaria de ter, mas de número de atendimentos no ano de 2026, chegamos a 291 atendimentos em 12 horas. O Hospital São Carlos também vem com um grande número de atendimentos e um grande número de internações. Isso é o que mais chama atenção. Que, inclusive, uma das frases da doutora Gabriela, a vacina ela não vai prevenir a gripe, mas ela funciona como um cinto de segurança, que também não previne o acidente, mas com certeza diminui muito as complicações. E a gente observa que no mês de maio tivemos 18 casos de internações por influenza no Hospital São Carlos, vindo 2 a óbito, Rogério.
1: Só salientar, 2 pessoas vieram a óbito em razão da influenza.
7: Exatamente.
1: Vamos repetir que os números são interessantes. É um recorde. Mas é que mostra que o pessoal procura e certamente todos foram atendidos. Em 12 horas ontem, o centro de saúde atendeu.

0: 291 pacientes.
1: Aumentou o número de profissionais também para atender?
0: A gente tem uma escala maior, mas a gente também tem que lembrar que a gente tem uma limitação física, né, de consultórios. A gente sempre está muito atento às demandas ali, principalmente do centro de saúde, assim como do Hospital São Carlos, de dar uma agilidade no atendimento, mas é como em toda a região, né, Rogério, em todo o estado, esse aumento ele acaba ocasionando um maior tempo de espera. Então a gente pede um pouquinho de paciência da população, a gente vem trabalhando para minimizar isso, mas tem momentos que realmente, assim, quando principalmente chega uma grande demanda de pessoas juntos, a gente tem um aumento no tempo de espera.
1: Só repetir, o motivo principal, não dá para dizer 100%, mas a grande maioria é por causa da gripe, da influenza.
0: A grande maioria dos atendimentos é voltado para gripe, voltado para sintomas gripais. E claro que a gente percebe esse recorte em todos os anos nessa época acontece isso, mas nesse ano tem sido um pouco mais, um maior quantitativo de pacientes que têm procurado o atendimento.
1: Secretário, deixa eu aproveitar na carona e a gente pediu também ajuda ao senhor. A gente tem 4 casos de suicídio esse mês aqui em Farroupilha, que me perdoe, eu sei que as famílias, a gente tocando machuca mais também, mas é importante se falar e a sua secretaria sempre tem dado assistência com uma rede que funciona. É um assunto que, mas vocês só falam de suicídio em setembro, enfim, pessoas que têm alguma identificação, enfim, que identificam o caso, procura o CAPS, no caso, direto.
0: Isso, nós temos um serviço e eu acho que a fala das duas profissionais ontem foram sensacionais, inclusive gostaria de parabenizar elas, porque, como tu bem disse, é um assunto delicado, Rogério, mas que a gente tem que abordar, faz parte do nosso dia a dia. E por isso a gente tem na saúde pública um serviço voltado para essas pessoas que têm necessidade de procurar o atendimento. O CAPS, que fica na frente do Mercado Lázaro, ali ao lado do SESI, ele tem um horário de funcionamento diferenciado, inclusive, justamente para possibilitar essa procura. O atendimento é das 8 às 18, um pouquinho diferente das unidades e sem fechar ao meio-dia. Sempre vai ter um profissional para fazer uma escuta e um acolhimento a quem tiver a necessidade de procurar esse atendimento.
1: Tiago, muito obrigado. Qualquer novidade, prioridade.
0: Eu que agradeço,
1: sempre.
0: Rogério.
1: Por favor.
0: Posso só comentar, a gente vai ter na próxima quarta-feira a Conferência Municipal de Saúde, que é um momento importante também para a saúde de Farroupilha, onde a gente vai estar abordando os diversos temas para levar como pauta para a Conferência Estadual de Saúde. Então fica aqui o convite a toda a população a partir das 8:30 no campus da Universidade de Caxias do Sul, aqui em Farroupilha.
1: Deixa eu aproveitar, me repete aí a data.
0: Próxima quarta-feira, tá. Dia 13 de junho, 8:30 da manhã, na UX Farroupilha.
1: Por que que é importante?
0: Extremamente importante porque é o momento de discutirmos os rumos da saúde, principalmente criarmos pautas para levar para a Conferência Estadual de Saúde, que é onde são discutidas as maiores demandas de saúde, principalmente as especialidades que a gente tanto fala.
1: Alessandra Toscani, Alessandra, muito obrigado. Só ela que pede para repetir, o idoso é a prioridade a partir de 60,
0: a partir de 60 anos. A gente tem disponível para todos os idosos.
1: E o que mais tem, o percentual maior é idosos, é 40 e pouco, né?
0: 46,40%, muito próximo ao que a gente atingiu durante todo o ano de 2025, tá. Que foi de 50%, mas muito abaixo do esperado, que seria de 90%.
1: Repetiu e eu repito de novo o que a doutora Gabriela falou, não vai dizer que você não vai ter a gripe, mas vai ser, é um cinto de segurança que vai dar uma amenizada. Peguei e tava brabo, podia ser mais brabo ainda, tá, gente?
0: Mas exatamente.
1: É uma vacina que tem história, tá, gente? Para não confundir, essa vacina tem história e dá resultado aí, por favor. Tenho mais um recado que chegou aqui, a dona Fandila Sosnowski Sonali. Eu vou pedir pra Fandila, Tiago, ela tá com assim, ó, passou um ano e meio e o meu esposo não consegue fazer, aquela diz, uma ecografia do coração, depois de ter passado infarto com 80 anos de idade. Eu vou pedir pra Fandila só nos enviar aqui, e aí te entrega em mãos aqui. O senhor deve ter, enfim, mas a Fandila Sozon, o nome dele completo, o endereço, um contato de vocês, que certamente o secretário
0: eu
1: sempre.
0: Eu mesmo entrarei em contato pra gente esclarecer o que está acontecendo.
1: Tá bom. Tiago, muito obrigado. Só pra dar um toquezinho. Fugiu da briga ontem na corrida de mascote?
0: Na verdade, ontem eu fui como torcedor, né? E eu brinquei com o Cleiton. Falei, Cleiton, ano passado eu fui segundo colocado.
1: E ele repetiu.
0: E eu...

0: E eu ouvi que estão anunciando que sou eu, Zé Gotinha. Então tu tem a responsabilidade de manter a segunda colocação.
1: Eu imaginava que o Thiago ia repetir com o Zé Gotinha, que o Tenente Coronel Giovanni ia repetir aqui com o Leão aí da Brigada Militar do Proerd.
0: Nós até conversamos e no ano passado o Leão foi o terceiro colocado, né? Então em Caravaggio eu e o Tenente Coronel Giovanni conversamos e nós éramos os homens a ser batidos. Então vamos ficar de fora, manter o pódio que tava bom, né?
1: Deixa eu ver se vocês voltam. Então só um detalhezinho, ao pessoal do Unimed querido, o Tony Cazulli com o Dr. Otávio, que é o mascote da Unimed, ficou em primeiro. O Cleito Ferraboli da Secretaria da Saúde com o Zé Gotinha ficou em segundo e o Guilherme Prigol, o bolacha cracker da Orquídea, ficou em terceiro.
0: Isso.
1: Só para dar um crédito aqui, quarto foi o Genaro do Entrai com o professor Kiko Paese. Dali, Kiko. Que beleza aí. Obrigado, Thiago.
0: Imagina, obrigado, Rogério.
1: Muito bom. Fazer um intervalo rápido. Deputado Chirin tá com a gente logo depois do intervalo, 6:05. Só de retificar, 6:04, temperatura nos 13.
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1: Aqui, Rádio Espaço, aqui, fim de expediente, jornalismo, diversão, prestação de serviço. Tem um papo sério chegando aqui e eu quero agradecer sempre a gentileza do deputado federal Giovanni Chiarini, liderança não só máxima do PL no estado, mas também no país é destaque. Chiarini, para colocar em dia a conversa, mesmo que rápido, um jogo rápido aqui, te agradecer a gentileza. Boa noite.
6: Boa noite, meu querido amigo Rogério. Eu tô subindo a serra agora aqui, Passo Fundo, e tô te ouvindo na 100.9. e vai longe a Rádio Passo. Prazer falar contigo.
1: Muito obrigado, tá ouvindo pra gente no rádio direto aí. Chiarini, uma pergunta aqui direto, porque muita gente estranhou, mas a gente pega toda a relação. Câmara aprova PEC, fim da escala 6x1, e a gente pega a lista aqui de quem aprovou. Tem o nome do Giovanni Chiarini, como tem o nome do Sanderson, tem o nome do Zucco. Por que votar a favor da PEC do fim da escala 6x1, Chiarini, por favor?
6: Na verdade, o que o PT queria? O PT queria fazer, na verdade, não era uma aprovação de mudança do regime de trabalho. Eles queriam era aprovar um fato político para tentar fazer com que o Lula ganhasse muitos apoios em função disso. E nós sentimos a malandragem que o PT, a armadilha que o PT tinha preparado para a direita. E aí nós resolvemos, todo o nosso grupo, dizer o seguinte: já que querem fazer esta mudança, então vamos fazer agora. E nós queremos 4x3. Vamos trabalhar 4 dias e ficar 3 em casa. Né? E aí eles enlouqueceram com nós. E é claro que a gente também sabia que eles tinham maioria de votos para aprovar. Só que eles iam aprovar para o próximo governo. E agora o que que nós fizemos? Nós já preparamos no Senado Federal a PEC do deputado Marcon, que coloca por hora trabalhada, que esse deveria ser o ideal, aprovar horas trabalhadas. Então, como eles fizeram esse... Eles enlouqueceram com a gente ontem no plenário, porque como eles quiseram fazer um... Por que que eles não votaram, então, 4x3? Que eles queriam aprovar um novo... Porque o trabalhador ficasse em casa, aquele discurso fajuto que eles faziam. E aí, eles fizeram um alçapão e nós fizemos 2 para eles. Só que agora tem o Senado para votar. E no Senado, a gente quer que volte para a Câmara. Voltando para a Câmara, nós não temos mais tempo para votar. Até porque nós queremos ganhar tempo e esse assunto ser votado depois da eleição. Então, até porque eles estão querendo que coloque 5 anos para a transição. E a gente queria o seguinte: já que eles querem, vamos botar agora, para ver a repercussão que vai ter na economia, e eles vão ter que pagar essa conta. Eles querem é fazer graça com o chapéu alheio. Então ainda tem muita água para passar debaixo da ponte a esse respeito, quer dizer, para os empresários, para as pessoas que geram emprego, que na verdade nós fizemos um alçapão com um alçapão que eles queriam fazer com a gente. Esse foi o jogo do plenário da Câmara de ontem. Inclusive o próprio Luciano Hang, ele fez até um card dizendo assim: já que querem quebrar o país, que quebre logo, né? Mas que quebre na mão deles. Essa é a grande questão. As pessoas não vão entender o que a gente fez, mas quem sabe logo aí na frente a gente vai conseguir fazer esse entendimento, porque o que eles queriam dizer que a direita no Brasil, que os empresários no Brasil são contra os trabalhadores, e isso não aconteceu. Essa é a grande frustração que o PT, que a esquerda ontem teve durante o plenário da Câmara. Ou seja, quem é que é contra o trabalhador hoje? São eles, porque eles não quiseram aprovar 4x3. Então foi um jogo político que nós fizemos, mostrando de que eles estão querendo agradar os trabalhadores, fazendo aquela propaganda do governo terrível, que na verdade acaba convencendo as pessoas de que ele vai ficar em casa, que ele não vai precisar mais trabalhar e que vai continuar ganhando a mesma coisa. Isso todo mundo sabe que não é verdade. Então nós temos o segundo round, que vai ser no Senado Federal, e depois, se Deus quiser, volta para a Câmara. E voltando para a Câmara, aí a história vai ser outra.
1: O receio que se tem, o Alcolumbre, o senhor confia no Alcolumbre, presidente do Senado? Hoje ele está um pouco distante, está de briguinha com o Lula, mas de repente algumas ofertas podem fazer ele mudar de ideia. O que que se fala de decisão do Senado? O senhor acredita que já nas próximas semanas o Senado vai abordar esse assunto?
6: A gente vai tentar protelar o máximo que puder. Nosso senador Rogério Marinho, que comanda lá no Senado Federal, já apresentou várias ações lá no Senado de protelamento dessa votação. A gente quer tentar ganhar tempo para que esse assunto fique para depois. Só falta 120 dias para a eleição, que fique para depois da eleição. Depois vamos discutir. Eles estão com esse discurso de que tem que diminuir impostos em relação à questão trabalhista, mas eles não apresentaram nenhum projeto a esse respeito. Eu também concordo. Como você vai diminuir esta jornada de trabalho e não vai diminuir impostos, sendo que 60% do valor que um trabalhador ganha é para pagar impostos listas. Então, tudo isso aí tem muita água para passar debaixo dessa ponte. Tomara que os empresários, que aqueles que geram emprego, entendam a nossa a fórmula de agir. Nós tiramos o discurso, a direita no Brasil tirou o discurso do PT, que eles queriam nos empurrar para dizer que nós somos trogloditas, que nós somos pessoas que não respeitamos o trabalhador, que nós somos contra o trabalhador. Não, pelo contrário, nós estamos ao lado do trabalhador. Por que que eles não aprovaram a PEC 4x3 que nós apresentamos?
1: Xerine, deixa eu seguir, deputado Xerine, pela sua liderança, não só aqui no Rio Grande do Sul como presidente, mas a sua liderança do PL no Brasil inteiro, alguma possibilidade do Flávio Bolsonaro sair da linha de frente como candidato? A gente assistiu ontem também o Zema, o Caiado, enfim, quem sabe Unidos e tal. Agora o senhor também postou há pouco, uma multidão recebeu o Bolsonaro de volta aí dos Estados Unidos. Passa pra gente como é que tá a situação, que muita gente tá jogando e vendendo a imagem, que tá tudo perdido, as pesquisas agora é ladeira abaixo. Um comentário seu e uma informação.
6: Rogério, eu tive terça-feira uma reunião com o presidente Valdemar lá no partido, como com todos os presidentes dos estados do Brasil, os 27 estados, e nós estamos muito firmes. O Flávio é plano A, plano B, plano C, o Flávio Bolsonaro, o homem que o Bolsonaro, o pai, escolheu para ser o nosso representante na nossa chapa. Há uma ação muito forte dos próprios filiados do Zema, de que ele falou demais no Partido Novo. Então não há nenhuma possibilidade de recuo. O que nós estamos mostrando e que nós queremos é a CPMI do Banco Master, para mostrar, porque hoje é seletivo. Inclusive essa semana o Lula colocou em 100 anos o segredo de 100 anos, as visitas do Vorcaro lá na prisão. O que será que eles estão conversando com o Vorcaro? Será que eles estão, e isso gera que a gente fica com suspeição, no sentido de que foram lá dizer para ele o quê? Que ele vai ter vida eterna, terrena, depois que ele sair da cadeia? Será que foram lá dizer para ele que ele tem que denunciar o pessoal da direita? Porque até agora foi o Ciro Nogueira, o Flávio Bolsonaro e o ex-governador Cláudio Castro do Rio de Janeiro. Quer dizer, apareceram pessoas mais vinculadas nessas denúncias do Vorcaro. Por que que o PT não assina a CPMI, se o PT acusa o Flávio de muitas coisas e simplesmente o Flávio foi pedir patrocínio particular para um filme do Bolsonaro? Quer dizer, não cometeu absolutamente nenhum crime. Então, nós estamos firmes. O Flávio Bolsonaro, nosso pré-candidato, o Zuco é o nosso pré-candidato, o Sanderson, nosso pré-senador, junto com o Marcelo Bonatti. Nós estamos muito firmes como nunca, porque nós temos a verdade e nós queremos a CPMI. Se eles querem a verdade, eles assinem a CPMI do Banco Master e o Columbre edite essa CPMI. Inclusive está com o ministro Mendonça, que nós assinamos essa CPMI, que é liderada pelo deputado Carlos Jordi do Rio de Janeiro, e eles não querem essa CPI. Eles querem é ficar seletivamente escolhendo quem eles vão denunciar. E será que eles estão combinando lá na cadeia com o Vorcaro? Porque o Lula disse, Rogério, que era um absurdo que o Bolsonaro tinha colocado o cartão corporativo, e depois eles abriram o cartão corporativo do Bolsonaro e não acharam nada, porque o Bolsonaro sempre foi um homem honesto. E aí, eles agora estão botando em 100 anos a viagem da Janja, em 100 anos em sigilo, a visita por Vorcaro, 100 anos em sigilo, as viagens para o exterior, 100 anos em sigilo, a agenda do Lula no palácio que recebeu Vorcaro por mais de 20 vezes, também está em sigilo. o presidente do Banco Central recebeu Vorcaro por 41 vezes, também está em sigilo. Quer dizer, por que tantos

0: você fala em corrupção. Agora, no caso do Flávio, não houve nenhum tipo de desvio e nenhum tipo de crime em relação a ele pedir recurso para patrocinar o mesmo cara que patrocinou filmes pro Lula e que patrocinou filmes para outros presidentes da República.
1: Cherini, muito obrigado, Cherini, pelas informações. Qualquer novidade, por favor. O senhor está indo ou está retornando de Passo Fundo?
0: Eu estou indo para Passo Fundo. Tá hoje bom. Tem uma reunião com os nossos pré-candidatos em Passo Fundo, com o Zuco e com os. E amanhã faço uma palestra em nome Toque sobre cérebro e prosperidade. E essa nossa. Hoje recebi o prêmio de cidadão canoense. Foi um momento muito especial e quero sempre dizer aí que o pessoal da Serra que estamos firmes e fortes. Eu sou presidente da Comissão de Saúde da Câmara, a comissão mais importante do Congresso Nacional, e nós estamos ajudando muito a região aí. Temos novidades nos próximos dias para anunciar aí.
1: Cherini,
0: meu querido Rogério.
1: Só o senhor levantou a bola aqui. Essa semana a gente teve uma entrevista com a nossa superintendente, a Janete Tuigo, do São Carlos, e ela está muito preocupada. O São Carlos é o único hospital aqui da cidade e também é referência para mais de 40 hospitais, enfim, é muito hospital que Farroupilha é referência. E ela está preocupada porque é ano de eleição e vai ser difícil. E ela depende muito das emendas parlamentares. Qual é o recado? Tem alguma informação?
0: O recado que nós teremos, Rogério, grandes novidades nos próximos dias aí.
1: Tá bom.
0: Não só para o hospital de Farroupilha, mas também para o Taquini, para o hospital de Garibaldi. Nos próximos dias eu vou anunciar de primeira mão aí na nossa rádio espaço aí.
1: Quando puder divulgar, por favor. Cherini, muito obrigado para o senhor, para a esposa, para a família. Uma boa noite da quinta-feira. Muito obrigado.
0: Obrigado. A Adri está mandando um grande abraço para ti também, a presidente estadual do PL Mulher.
1: Obrigado.
0: Adriane Cherini.
1: Obrigado. Um abraço. Obrigado, Cherini. Muito obrigado.
0: Obrigado. Valeu.
1: 6:20. Valeu, um abraço. Deputado federal Cherini, liderança máxima do PL aqui no Rio Grande do Sul e também liderança no país do PL. Deixa eu acertar os ponteiros, 6:21. A gente tá com uma quinta-feira festiva. Tem duas entidades hoje com aniversário. Santa Rita, o nosso Clube Santa Rita, 98 anos. O Ronda Charrua, que é um dos CTGs mais antigos, 73. A gente conversa em seguida. 6:21, Borfar Seguros e Odonto Top. 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
1: 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Tem acidente na 122 Nova Milano, a princípio parece ser grave, trânsito parado por aqui, bem em frente ao antigo posto

0: Vila Nova, deixa eu agradecer aqui o Evair, Evair nota 10, o Evair sempre ajudando a gente, redação já tem conhecimento, redação prioridade é de vocês, acidente aí no retão da rodovia 122 em Nova Milano, deixa eu ver aqui, alô redação, por favor, por gentileza aí, dá uma confirmada e vamos lá, tem matéria logo em seguida, chama que a prioridade é de vocês, pegou de surpresa aqui, já faz um tempinho que o Evair informou aqui. Evair, muito obrigado. Acidente no retão de Nova Milano, na 122. espaçofm.com.br. Avanço da gripe e baixa vacinação colocam Rio Grande do Sul em alerta máximo para doenças respiratórias. Operação retira cerca de uma tonelada. Operação retira cerca de uma tonelada de fios obsoletos no bairro Cinquentenário. Diogo, a turma da Secretaria do Matheus Paim, muito bom com toda a rede que participa, RGE, o pessoal da telefonia impecável, café da manhã do Singe Lojas debate impactos da nova NR1 nessa sexta-feira. Gente, assunto importantíssimo. Clube Santa Rita, 98 anos rumo ao centenário. Vem pra cá o presidente Micael Campeão, Luiz Niquete, Gilmar Gasperin. Por gentileza, sábado é dia de feijoada solidária do Rotary Nova Vicenza. Ronda Charrua celebra 73 anos como referência do tradicionalismo gaúcho. O campeão Ronda Charrua. Operação prende suspeito de armazenar arquivos de abuso infantil em Porto Alegre. Petrobras anuncia reajuste nos preços da gasolina a partir de sexta-feira. Santa Rita aqui no estúdio com a gente. 6:25. Farroupilha mobiliza 23,6 mil pessoas, 23.600 pessoas no dia do desafio 2026. Sesc, parabéns. Com lesão, Neymar ficará fora dos amistosos e pode perder estreia na Copa do Mundo. Casca, vamos lá, senta os três aqui e aqui o futuro presidente, aqui no lado aqui do presidente, ó, deixa o garotinho aqui, ó, deixa o garotinho aqui, ó, para as imagens pegar. É o futuro presidente, Micael, futuro presidente de Santa Rita, isso aqui é para gravar essa imagem, veio aqui de algum tempo e vai ver aqui a projeção aqui. Muito bom. Niquete com a gente, Cascavel, Gilmar Gasperin, o presidente Micael comprou uma palhinha rápida, gente, só para registrar, o grande baile é sábado, só para fazer um registro com essa moçada aqui. 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Deixa, vai aqui na câmera aqui, ó, garotão bonito aqui, ó. Me dá teu nome, como é que é teu nome? Aqui nesse microfone aqui, como é que é teu nome?
1: Pietro.
0: O Pietro. Dá o nome do pai e da mãe, Pietro.
1: Vanessa Micael.
0: E tá com quantos aninhos?
1: 6
0: anos. Tá, só pra tu gravar isso aqui, deixa eu colocar no ar aqui direto. Gravem bem aqui a imagem do Pietro, querido, ó. Aqui de uns 20 anos no máximo, então vai estar na presidência aí do Santa Rita, dando sequência. Deixa eu agradecer a presença de vocês. Gente, só pra não passar batido, que é uma data tão importante, embora que a festa, a celebração, vai acontecer neste sábado aí no Santa Rita, jantar e baile, a animação do baile inteiro com o Barbarella. Mas só deixa eu colocar a conversa aqui, presidente Micael, deixa eu colocar a câmera também aqui, quem tá nos assistindo, gente, YouTube, Facebook, aplicativo, site, TV Cidade, muito obrigado. Niquete, o Micael mais novo, agorizada, Clube Santa Rita na vida de vocês, a vida inteira? A primeira lembrança de Santa Rita, Niquete, a mesma pergunta pro Cascavel. A primeira lembrança de Santa Rita, o que que vem, hein?
2: A primeira, bom, boa noite.
0: Boa noite,
2: obrigado pelo convite.
0: Vamos lá, Niquete.
2: Falar de Santa Rita é falar da infância, né? Então, como na época de criança mesmo, a gente vivia no clube. E uma das lembranças que fica, que ficou, que ficaram marcado também foi o campo de futebol, né? Na época do futebol, que era na nos fundos do Colégio Carlos Fetter, né? E a gente vivia lá, né? O Casca morava a poucos metros do campo, né? E a gente sempre se viveu juntos aí, criado juntos, e uma da lembrança maior é essa do futebol.
0: O esporte e o clube.
2: E o clube.
0: Tudo
2: o clube,
0: junto, a mesma coisa, né, sabe?
2: É, tudo junto, tudo junto. O clube era no antigo salão de madeira, né? E a gente viu.
0: Tu pegou isso aí, é.
2: A gente viu o clube, a gente viu a demolição do clube, a renovação do clube, e muitos carnavais, na época a gente era criança, mas tinha os carnavais infantis no clube de madeira lá, ficou marcado para sempre, né? Então, uma das lembranças maiores que a gente tem é essa.
0: Casca, para não perder tempo, tem muita pergunta aqui.
3: Sim, não... eu também, assim, mas eu basicamente é o campo, porque eu não chegava no domingo, almoçava, olhava para fora pela janela, enxergava o campo, porque nem todo domingo o pessoal ia jogar, às vezes ia jogar fora. Se tinha movimento, eu atravessava aquele mato lá, ia lá, passava o domingo lá. Passava o domingo lá, era bem piazão, 6, 7 anos, 8 anos, então o clube a gente praticamente não ia no clube, era mais o meu irmão mais velho, minha irmã mais velha, depois a gente gradativamente passou a frequentar também.
0: Mas clube, pegar as domingueiras, enfim.
2: Ah, isso é bem depois.
0: Bem depois.
2: Né? Bem depois, né?
3: É, até porque as domingueiras surgiram aí nos anos 73, 74, né?
2: Quando as reuniões dançantes, né?
3: Sim, as reuniões dançantes. Era de dia, começava 4 horas da tarde, tinha as janelas, o sol batia, chegava 8 horas e encerrava, porque não tinha iluminação, não tinha, então era tudo de tarde. O Jandir foi um visionário ali, vamos começar as reuniões dançantes. Eu lembro que eu estudava ali no CNC, e tinha o pessoal que às vezes queria fazer alguma coisa no clube de noite, sim, um evento estudantil, aí não tinha o som, não tinha, mas fazia alguma coisa. Aí começaram a fazer as reuniões dançantes, e era de dia. 4 horas da tarde, 3:30 começava, e até as 8, até escurecer. Porque quando escurecia não tinha iluminação, não tinha o piso, era tudo piso bruto e tal. Então eu lembro, nós ia jogar futebol aqui no campo do Santiago, onde é a prefeitura hoje, que era o lugar, o ponto de encontro de Farroupilha, era ali, tinha tudo que tu imaginava ali, sempre teve, e ali jogava futebol, depois ia para casa e ia pro Santa Rita, na Renan da Santa, até às 7 horas.
0: Muitas vezes se ia pro Irapuru, ou antes do Irapuru também, ia pro cinema também, né?
3: Não, e assim, até eu tava lembrando isso com um colega, eu já trabalhava, todo mundo trabalhava já bem jovenzinho, 11, 12, 13 anos já trabalhava, entregava o dinheiro para a mãe, recebia, entregava para a mãe, era assim. Aí no final de semana que recebia, dia, tipo no dia 5, era o dia de sair da reunião da Sante e ir pro cinema, mas antes de ir pro cinema, ir no Quicão do Reginato. Que ele tinha ali, depois o Placa, ficou anos aí com o Quicão, era o trailerzinho, aquilo era uma novidade, mas assim, era um luxo, era um luxo. Então ia no Quicão uma vez por mês, uma vez cada 2 meses.
0: Mas viu, gente, era luxo mesmo, tá,
3: era
0: gente?
3: Era luxo.
2: Só
3: e sem contar daí aquela situação assim de, eu já não sou grande e não era grande. Então tinha aqueles filmes que ia aparecer o joelho de uma mulher na época, assim, né? Então tinha que dar um jeito de entrar, e era rigoroso o negócio. Não, tu não vai entrar, é para 16 anos, é para 14 anos, e tu não entrava no cinema. A fila até lá no bar do Bolacha, até não sei aonde, mas era uma época. E o Clube Santa Rita sempre teve nessa, descendo a avenida para ir para Renan dos Santos, subindo a avenida depois da Renan dos Santos, das domingueiras, afinal. Né?
2: E o campo de futebol, na verdade, foi a referência, porque, como o Casca falou, qual era a programação da época? Não tinha internet, não tinha nada, era a socialização era lá no campo ou no clube. E na época também do futebol, meu pai foi muitos anos presidente do departamento de futebol, porque o Santa Rita teve um grande time de futebol.
3: Muito bom.
2: Inclusive muitas pessoas ainda estão aí, que jogavam na época, estão vivas.
0: Citar nomes aí, por favor, citem
3: o
0: nomes.
3: O time... Eu vou te dar a escalação do Santa Rita. Tinha o Urubu e o Peruca, que eram os goleiros. O Urubu é o Pascoal.
2: O Urubu era
3: tinha o Volney Cunhado. Cardoso, que era um dos laterais, que foi até a causa do clube do Pascoal, na época, o seu Ambrósio Pascoal, ter pedido o campo de volta, que deu uma confusão lá e passaram a faca em alguém que foi o Volney, o Toco, chamam de Toco. Eu lembro que anos depois nós fomos usar o fardamento e estava costurado onde foi cortado.
0: Olha só.
3: A camiseta dele. E aí tinha o Pipereta, o Pisca.
0: E quem é o Pipereta?
3: O Pipereta lá do.
0: Mas dá um nome,
3: Adair Sebem.
0: Tá.
3: O Adair Sebem. O Pisca é o Sérgio, filho do seu Azevedo, do falecido Jandir, né?
2: Filho do Jandir Azevedo.
3: É, o. Da dona Elsa, o Ancélio Feltrinho, o Ancélio, que teve anos aí o restaurante. O Arquimedes, que eu não sei, eu lembro do nome só. O Didi, o Luiz Garcia e o Bitti, o Buniati, né? E na frente tinha o Canhoto, lá do ponto esquerdo, tinha o Volmir Grasselli.
2: Canhoto Deimome.
3: É, o Deimome, o Volmir Grasselli e me fugiu um nome agora ainda. Tinha vários nomes.
0: Boa lembrança. Assim. Mas esse foi talvez o grande time do Santa.
3: Sim, que eu lembro, era um time, nossa, nós ia lá no domingo de tarde e ficava assim, tinha um segundo, era o primeiro e segundo, mas esse, as fotos, é uma foto que a gente até, esses dias a gente trocou uma foto, né? Lembra que tu me pediu para identificar alguém, né? Lembra? Era mais ou menos aquilo ali. Inclusive, para agosto, em primeira mão aqui pro presidente também, eu tô entabulando aí para agosto a gente fazer o encontro daquele pessoal lá dos anos 60 e tal, e aquele pessoal que jogou nos anos 70, 80, Santa Rita também, que o clube teve um botão baita de um time. Não, o clube nunca conseguiu ter um campo. Depois lá de 68, 69, quando aconteceu isso aí. Passou a ter a partir de 94 na sede campestre. Daí nós iríamos jogar.
0: Mas a gente estamos comemorando hoje 98. Aí a gente convidou, viu, presidente, essas duas figuras aqui, porque eles têm muita história e boa lembrança aí. A gente está contando time de futebol. Isso aí é final de 60, começo de 70.
3: Isso aí.
0: Por aí. Exatamente. Mas eu vou jogando por causa do tempo aqui. No centenário a gente vai ficar uma manhã inteira conversando. Mas só um detalhe. Dá uma guinada pra festa, porque o Santa Rita teve vários pontos. O esporte, talvez pouca gente sabe que o Santa Rita foi top aí, foi linha de frente no esporte aqui em Farroupilha. Mas digamos, as festas, as reúnas, no caso, reunião dançante ou domingueiras, ela estourou, digamos, a usar aquela expressão assim, o divisor de águas foi quando, Niquete?
2: É, o divisor de águas das domingueiras, porque depois foi esticando o horário para mais tarde. Foi do som ao vivo, de conjuntos, para som mecânico, que foi aí por volta de final de 79 para 1980, por aí.
0: Por aí, não foi antes, talvez, não?
2: Não, foi por aí que foi implementado o som mecânico.
0: Mas é o som mecânico, que a boate, enfim, para a gurizada saber.
2: Antes era feito já algumas promoções com o Corbellini, com o Stereo Baile, fez algumas. Som mecânico, né? E o Focus Som, lembra?
0: Focus Som, do Evandro Eli, já partiu.
2: Exatamente. E depois, aí a gente ia pressionando o Jandir, né?
0: Compra equipamento.
2: Pra colocar equipamento, porque os conjuntos começaram a saturar, era sempre os mesmos conjuntos e o Los Gobi.
0: E a moda da época era disco, era o final já da reta da disco, né? Da discoteca.
2: Exato, e tinha o movimento discoteca também.
0: Legal.
2: E tava começando a explodir.
0: E que tu foi o primeiro DJ pra chamar, que a gente chamava de discotecário, não é? DJ foi no decorrer de 80.
2: DJ pra DJ é um pouco longe, mas como discotecário foi o primeiro.
0: Foi o primeiro. O Eli Adriani foi da sequência?
2: O Eli Adriani, ele já era, fazia parte já, porque foi ele que na época foi em busca do equipamento e tal, mas nós sempre juntos falando com o Jandir para implementar o som mecânico. Aí quando começou a primeira foi num domingo já, o horário noturno, foi com a música do Pink Floyd lá, The Wall, né? Foi a primeira música que eu coloquei lá, foi essa aí.
0: Tá, e o Concorde que a gente utiliza te copiando até hoje, tu lançou quando? A música do Frank Purcell, Concorde, o avião na entrada do Santa.
2: O layout, quer dizer?
0: Não, a música, a característica, a trilha.
2: Ah, a trilha do Concorde?
0: Foi quando?
2: Foi já com o Eli Adriani, já.
0: Já foi o Eli.
2: Isso.
0: Foi a dica, foi tua?
2: Não, a dica foi do Eli.
0: Também. Ele mesmo.
2: É, na verdade a gente tava junto ali sempre.
0: Mas só pra recordar, nomes de conjuntos, Casca, e
3: Los Gobi, Lobo da Steppe. Como é que é? Tinha um que tocava muito ali.
0: Os Neutros pegaram o tempo de vocês ou não?
3: Os Neutros, sim.
0: Baterista oficial é teu irmão, né?
3: Delta, é o meu falecido irmão Décio, era o baterista oficial. Hoje é meu irmão mais novo que substitui ele. A formação original praticamente se mantém ainda. Eles estão bravos, fortes e resistentes aí.
0: Neutros chegava a tocar com frequência nas reunas, hein?
2: Os Neutros foram os precursores lá em termos de conjunto vivo?
3: Eles começaram como The Six Boys.
0: Ah, é? Não sabia dessa.
3: E depois, aí que não sei de onde é que saiu os Neutros, eu nunca perguntei pra ele.
2: Não tinha nem piso o salão.
3: Não tinha nada.
2: Tinha só a pista de madeira.
3: E a parede do lado de cá tinha a janela aberta, então o sol de tarde batia frouxo, tu tava lá dentro e aí, tinha que ficar no meio ali pra não.
2: Aí mais tarde começaram a vir mais conjuntos mais conhecidos, aí Gomecanoide, Lobo da Steppe, Los Gobi, os Deltas.
3: Sim, sim.
2: E People também, eu lembro.
0: Já no final de setembro. No final de 70, começo de 80, o impacto era um acontecimento.
2: O impacto,
0: né?
2: Sem dúvida, foi o impacto também.
0: Porque o impacto, quando vi nas reuniões, talvez uma vez por ano, duas por ano, sei que era um espetáculo assim, fora do comum.
2: Em 7 de setembro, quando terminava o desfile e tinha impacto, não dava nem para entrar no clube.
3: Era bem tradicional.
0: Só uma coisinha, isso aqui isso aqui é outro evento. A gente tá pegando 98 anos, pegando um trechinho. As reunas depois do 7 de setembro era coisa para nós, gurizada, era sonho.
2: Era
0: chegar na idade. E hoje eu ouvi depoimentos aqui. Outros tempos, garotada de 13, 15 anos frequentava normal, numa boa, né?
2: Numa boa.
0: A gente tava na época, na sétima, oitava, enfim, companhia.
2: Não tinha problema nenhum.
0: E era o sonho ir pro Santa,
2: e
0: né?
2: Muitos uniformizados, com uniforme de banda, uniforme de colégio, ia direto pra reunião dançante.
3: E aí ia direto. E assim, o clube, ele foi. Vamos dizer, mantendo aquelas tradições das pessoas vamos dizer, mais tradicionais, como o bolão, a dona Diva, o seu Leonel lá na cozinha, fazendo aqueles risórios lá, até hoje, quando me lembro, dá vontade. Sabe, tinha uma estrutura fantástica, o clube em si, com o economato, com o restaurante, com o bolão, com o ping-pong, com sala de jogos, mesmo assim. Como é que eu vou dizer, a estrutura em si, que estava sendo refeita para se transformar de madeira para alvenaria, era um local fantástico.
0: Ou seja, muita coisa num local só, várias frentes. A gente só fala muitas vezes das boates, enfim, das reunas e tudo mais. 98 Santa Rita. Na opinião de vocês, tá, gente? Provocar quem tá nos ouvindo, até pra gente já programar esse programaço de 100 anos aí. Pra vocês dois aqui, viu, presidente? Deixando os dois mais novos aqui contar, porque esses caras trabalharam e vivem o Santa Rita até hoje. Shows que marcaram. Porque a gente teve shows aí na década de 70. Me lembro que o Eli trouxe essa coisa.
2: Sem dúvida da Gretchen.
0: Tá, mas a Gretchen aí já era, eu já tava, quer dizer, não é tão assim, mas antes, tu chegou. Por exemplo.
3: O show que me marcou, eu não assisti. O show do Vanderlei Cardoso.
0: Vanderlei Cardoso.
3: 74,
0: ele veio no auge pra cá. Foi o Eli que trouxe, né?
3: Vamos dizer assim, mas que papelão, depois tu xinga. Eu o perfumo, o João Teodoro e o irmão dele, o falecido Lones, a sala de jogos era ali onde é o palco, mais ou menos hoje. E aí tu saía ali, tinha os banheiros ali, tu já tava no salão. E nós fomos bem cedo jogar carta, porque nós não tinha dinheiro para pagar a entrada, era caro, era o show do cara. Aí deu um jeito lá, sentamos numa mesa, e aí o perfumo disse, já que a gente não pagou, vamos mandar vir um litro de uísque, né? Eu nunca fui de tomar essas coisas. Bom, resumindo a história, eu fiz um fogo de uísque, era 10 horas, já tinha me levado para casa. Aí depois a minha irmã no outro dia me gozando, porque meu pai e minha mãe estavam, eles estavam numa mesa lá, tal, e eu tava meio de onda, vamos dizer assim, como se dizia uma vez com uma menina, e ela tava ali na mesa, aí foi um outro rapaz, dançou a noite inteira com o rapaz e a minha irmã me gozando, assim, tu foi pro baile, a fulana dançou a noite inteira com fulano e tu tava em casa. E eu e o perfume, os dois, fomos pra casa passado. Então o show que eu me lembro assim.
0: Só me recordo o nome do pai do perfume.
3: O seu Alcides Teodoro.
0: Que foi o Alcides que era um cara que.
3: Nossa.
0: Ele era o cobrador.
3: Ele era o cartão postal do clube. Ah, quem olhava ele, ele era cobrador e vendia título, mas mais cobrador, assim. Ele passava de casa em casa. E ele associou muitos, muitos. Eu me associei com ele, a turma, o pessoal, todo mundo ia se associando com ele.
0: A Gretchen que tu falou, Niketia, ia se assistir, foi um drama aquele show da. Se tu pegar os detalhes. Foi assim, um caos no show da Gretchen. O pessoal começou a ir embora, porque demorou. Ela fez só dublagem, obviamente. Sim. Mas conseguindo, me parece, um grau do cassete.
3: Eu depois lembro ela, dela, no, é aquele palquinho pequenininho
0: aquele
3: na parede do lado de cá.
0: Do lado, do outro lado fundo, hoje. Fundo,
2: mas não, né, o pessoal que tava afim de ver, ela não tava muito preocupado com os detalhes.
0: Mas, mas o detalhe é que ela começou a fazer um striptease, que não combinava com Santa Rita. Sim. E ela tinha 4, 5 colãs, e ela tirava um atrás do outro e ficava só de colã. E aí, quer dizer,
2: mas na música ela tirava um.
0: É que, mas, enfim, mas o detalhe, depois aqui já na época do presidente aí do Ita, que tá no aniversário, ele e a Tânia,
2: só, hoje, só fala. Teve o show do Almir Rogério.
0: No auge do Almir Rogério, antes do motoqueiro
2: e Fusca Preto. Os neutros que tocaram que o show.
0: Ele.
2: E aparece uma foto com o irmão, falecido irmão.
3: Eu trabalhava com o meu irmão. A fábrica de calçados dele era ali na frente do salão da igreja, na esquina, no porão da casa do Zuco.
0: Como é que era
3: ali.
0: O nome?
3: Do que?
0: Da fábrica.
3: De calçado Santa Rita.
2: Sabe.
3: Ah, depois eles foram ali para onde é o Jocar hoje e tal. É, e aí o Décio, meu pai, nós vamos tocar os neutros, o Almir Rogério vai vir aqui escolher um sapato. Aí ele foi lá na sexta de tarde, entrou o tal do Almir Rogério lá e tal. Né? E daí eles foram, mas eu não fui, eu acho que eu era muito piazão ainda, ou não tava, sei lá, se não tinha dinheiro, eu não fui ver esse. Mas lembro dessa passagem dele ter ido lá na fábrica.
2: Depois houveram outros shows, né? Também.
0: Mas depois, mais tarde, já na época da turma do Gilmar, enfim, de toda essa turma que assumiu em 1990.
3: Aí trouxe
0: os engenheiros da Bahia, Paulo Ricardo, com RPM.
3: Paulo Ricardo. Houveram alguns shows assim.
0: Muito legal. O Almir Rogério veio na época que era da música triste.
3: Serei sempre. Eu serei sempre namorado.
0: É. Só um detalhe, o que mais eu vi hoje aqui nas manifestações, eu conheci meu marido, conheci minha esposa no Santa. Que a gente ia muitas vezes pro Santa e a maioria.
3: A
0: que
3: dona
0: era pra...
3: ganhou na loteria em março, em fevereiro de 79.
0: Vocês se conheceram num carnaval?
3: Ela me conheceu no carnaval em 79 e ganhou na loteria.
0: E quem te conheceu a Preta no Santa?
2: Não, eu conheci no bar 47.
0: No 47?
2: É, aí na Júlio de Castilhos.
3: E o Niquete sonorizou.
2: Mas a gente frequentava.
3: O Niquete sonorizou meu casamento.
2: Sim, sonorizou.
3: Tocando Bridge Over Troubled Water de Simon e Garfunkel e Imagine, né? Essas duas.
0: Baita dobradinha.
3: É, isso.
0: Presidente, o senhor conheceu a esposa no Santa ou não, hein,
4: também,
0: presidente?
4: Também não.
0: Também? Não. Então tá legal. Deixa eu fechar, depois eu fecho com o presidente sobre o baile. Que a gente só tá num. A gente tem que se falar das rainhas também. Convidei a Doc tinha compromisso também. A Doc foi, a Dorli Toninho foi um destaque também. A gente pega toda a lista aí.
3: A gente
0: aí.
3: Tem aqui, permite aqui, presente, claro. Só porque eu fiz uma anotação. Tem aqui uma relação dos fundadores e presidentes.
0: E deixa pra eu divulgar aí, tá? Pra não precisar.
3: E das rainhas. E eu gostaria só de destacar aqui a Nadine, que foi a rainha dos 75 anos em 2003. A história depois a gente foi, porque a Dulce Tartarotti, ela vivia de Gasperinho, vocês têm que ter uma rainha Gasperinho, e entrava ano e saía no baile, cadê a rainha, a última rainha tinha sido a Silvana Zuccolotto em 84. Aí a gente se reuniu, vamos lá, então nada mais justo do que tipo Moacir, a Rosa, os Feltrin, que se confunde com o clube, convidamos a Nadine, ela aceitou e foi a rainha. E aí descobrimos anos depois, não, na época ali, que quando ela nasceu, o seu Jandir teria profetizado que ela ia ser a rainha do clube. Então até a gente fez aquela musiquinha, né? Rainha predestinada desde menina. E ela aniversariou agora no dia 21 de maio. E ontem, a atual rainha, a Manuela Monhão de Bortoli.
0: Aniversário ontem,
3: parabéns, Manuela, parabéns.
0: Maravilha.
3: Obrigado por estar participando conosco aí e cumprimentar as outras.
0: E deixa a lista para eu poder divulgar amanhã com calminha aí. Eu quero trazer o pessoal do Ronda, que também está de aniversário hoje.
3: Eu só queria, Rogério, destacar isso aqui.
0: A Elsa que faleceu semana passada.
3: Isso, porque assim, as histórias que se confundem assim, O senhor Jandir Azevedo foi o presidente, para mim, na minha opinião, eu nunca sempre falei isso, talvez o mais importante presidente da história do clube, assim, pelo que ele pegou. E a dona Elza, ela faleceu no dia 18, e aqui tem um depoimento dela, que quando a gente fez a revista dos 90 anos, conversamos com ela, ela foi riquíssima com nós, como ela sempre foi, e o depoimento dela diz assim: apoiei o Jandir e o clube passou a ser a minha segunda casa. Encerava o chão, limpava os vidros e auxiliava na copa. E assim, com orgulho falando isso aí, não é uma coisa assim que me atrapalhou na vida, né? É uma pessoa assim que foi um símbolo para nós, das mulheres que passaram na história do clube, eu acho que
0: tá na nossa Dona história, Ela. Tá na nossa história. Deixa eu pegar, Niquete, Baile dos Magrinhos com o Cascalho, foi um evento que marcou a história de vocês também, a geração de vocês? Baile dos Magrinhos do Cascalho, no Sim, Santa Rita.
2: Cascalho foi, sem dúvida. Cascalho... Aqui em Farroupilha, onde ele passou, foi um terremoto. Mas
0: foram, né, duas vezes no Santa e uma no Clube do Comércio?
2: Exatamente. Foi uma vez no Clube e duas no Santa Rita.
0: Sempre casa
2: cheia. Sempre cheio.
0: Paulinho Dalzoc, a turma do Paulinho Dalzoc foi quem trouxe primeira vez o Cascalho pra cá, porque ele tinha uma turma aqui, um pro Rio de Janeiro no terceiro ano e barará. Niquete, fala da tua festa de 70 anos, é isso?
2: Vou fazer 70 anos.
0: E aí o do som vai se reencontrar quando no Santa?
2: A festa vai ser agora em junho. Então,
0: que dia?
2: Dia 20 de junho. E o meu aniversário é dia 21, no domingo. Então eu aproveitei o gancho para fazer no sábado, e emendando a data para e juntando a do som, né, que fez parte da nossa vida aí, com os meus sócios também, os Altair, o Célio, que foram sócios na época. E aproveitando também o sucesso que teve a festa beneficente da Preta, né? E porque as pessoas, tem que fazer uma por mês, tem que fazer, quando é que vai ter, quando é que vai? Aí nós íamos fazer em 2024, daí veio a enchente, aí cancelamos. Aí em 2025 até eu tinha com Casca duas datas e aí por um motivo ou outro também não deu. Aí esse ano eu digo, eu vou olhar no calendário, quando é que é meu aniversário.
0: Domingo.
2: Aí olhei o calendário, fechou, é agora.
0: Ingressos à disposição aonde?
2: Ingressos à disposição, nos pontos de venda, no privado, nas redes sociais.
3: Ali no
2: mesas,
3: clube,
2: ingressos.
0: A do som vai estar quase que completa, a equipe do som?
2: O que da... Não entendi.
0: A equipe da do som vai estar completa?
2: Não, na verdade, a promoção foi minha, mas vai estar lá a equipe toda, tá, né? Vai estar lá.
0: O Adriano Niquete, que é o filhão aqui do Niquete aqui, do Luiz.
2: Que aliás está te assistindo. Não, tá assistindo aqui, lá em Ushuaia.
0: Ele tá te mandando um alô, lá em Ushuaia, alô Argentina. Ele diz aqui, parabéns a todo Santa Rita, vocês que mantêm viva essa história da sociedade farroupilhense. Abraço especial pro pai Luiz Niquete. Saludos desde a Argentina.
2: Um abraço, meu filho.
0: Muito bom. Um abraço. Presidente, olha, tem muita coisa boa para contar aí, vamos voltar mais, que história que não falta. Só um detalhe, mandar um abraço, foi um dos primeiros ouvintes hoje de manhã, pro Arley Vieira. O Arley mandou um caneco, eu não sabia dessa festa, Festival do Vinho, e tem a data aqui, Cascavel e Niquete, presidente. Olha aqui, ó, 10 de junho de 72, Festival do Vinho, e até o Arley me passou ele tinha chegado, a família Vieira querida, Martinho, aquela turma toda, chegaram de Santa Maria, uma das primeiras festas que ele foi. Te lembra desse?
2: Tem os canecos em casa guardado.
0: Ele tá aqui, esse caneco é o segundo, quer dizer, teve mais do que uma edição aí.
2: Tem os canecos do Festival do Vinho guardado em casa.
0: Maravilha, maravilha. Presidente, convite para sábado, ainda tem ingressos ou não, presidente?
5: Olha, alguma coisinha deve ter, mas só destacando, é o maior público dos últimos 10 anos, com certeza, de aniversário do Clube Santa Rita. Então, a satisfação está representando todos aqui. Que bacana, vai ser um belo evento. Quem puder participar, que venha ali. Agradecemos a todos que já garantir o seu ingresso ali, faremos um baita evento.
0: Miguel, qualquer novidade de volta. Deu pra sentir que o assunto rende pra caramba, o pessoal adora também. Muito obrigado. Pietro, o pessoal quer te assistir, viu, Pietro? Não esconde. Pietro tá aqui, ó, aqui de uns 20 anos, grava esse vídeo aqui, ele vai estar tá aí na turma de frente, mantendo viva essa história linda do Santa Rita. Niquete, Luiz Niquete, o Miguel Campeão, o Gilmar Gasperin, obrigado por esse presentão que tá com a gente no dia dos 98 anos do Santa, tá? Muita história boa pra contar. Ok? Obrigado, mas tem que contar uma dessas também, os perrengues que se passaram numa boa também. Tem história divertidíssima. Tem muita coisa boa aí.
3: Tem muita coisa.
0: Tem muita coisa. Eu tava recordando aqui, contando a turma aqui, que a garotada de hoje fica naquela. E gostam de ver as histórias. Eu me recordava quando vinha as músicas lentas, porque é o grande barato das reúna. Eu comecei a frequentar o Santa Rita em 78. Então, era aquela coisa de ficar girando, né? Em volta do salão para ir ter coragem de pegar, pedir para
3: dançar. Pra dançar.
0: Vamos lá, quer dançar aquela coisa sim, toda. E aí eu me recordei que aí depois comecei a trabalhar com o Eli, de operador de som, e o Eli ficava tirando, não, ele não dizia nome, mas ficava tirando sarro lá de cima, no meio das músicas lentas, tipo assim, tem gente agarrando demais. Coisas que hoje
3: sim,
0: em dia.
3: Sim, sim, sim.
0: Muito bom. Gente, muito obrigado aí. Muito obrigado.
3: Rogério.
0: Santa Rita, 98 anos. Conta a tua história, manda pra cá. Eu vou pedir, que já tô com 6h54, pra turma do Ronda vir pra cá. Pietro, obrigado pela visita, tá, Pietro? Miguel, muito obrigado. Casca, muito obrigado. Niquete, sensacional. Vem aí a festa do Niquete, 70 anos no Santa Rita, mega festa. Quem não adquiriu ingresso, adquire para não ficar de fora. Eu vou convidar aqui, eu quero saber só se o Miller tem já informação. Patrão, vamos chegando, é dia de festa hoje aqui, só deixa eu liberar rapidinho aqui, o Miller tá com a gente no acidente lá em Nova Milano, vamos na corrida aí, saber da gravidade. Fazia tempo que não corria acidente no retão de Nova Milano, aí na região do antigo posto Vila Nova. Miller, tô te chamando aí, atende rapidinho que tô na corridaça aqui com Borfar Seguros e o Odonto Top. Miller, obrigado aí pela gentileza, ágil sempre. Acidente é grave ou não, Miller? Boa noite.
6: Boa noite, Rogério. Na verdade, Rogério, não é tão grave sim, mas o acidente envolveu dois Volkswagen, ou seja, um Nivus e também um Gol. Nesse acidente saiu ferido o condutor do Gol, ele saiu com suspeita de fratura no tornozelo e foi encaminhado ao Hospital São Carlos pela equipe do SAMU. Permanece aqui no local as equipes de socorro da CSG dando assistência à condutora do Nivus, ela não se feriu. Ela está um pouco nervosa, mas ela que é de Porto Alegre, então está recebendo esse apoio por parte do socorrista do SAMU. A Polícia Rodoviária também está no local, os veículos não estão atrapalhando o trânsito, então o trânsito está fluindo normalmente, mas há necessidade sim de cautela dos condutores, até porque os veículos eles permanecem no local desse acidente que aconteceu aqui no quilômetro 54. O Gol saía do posto Vila Nova e ao fazer a travessia da 122, foi atingido por esse Nivus que fazia sentido Serra Capital e foi bem aqui no quilômetro 54, Rogério. Então, se reforçando, o condutor do Gol encaminhado ao Hospital São Carlos com ferimentos no tornozelo, uma suspeita de fratura.
0: Trânsito flui normal nos dois sentidos?
6: Nos dois sentidos, fluindo normalmente.
0: Excelente.
6: E a Polícia Rodoviária Estadual dando apoio também nessa ocorrência, juntamente com os socorristas do SAMU e também da CSG.
0: Excelente. Obrigadão, Miller. Bom retorno e qualquer novidade, manda. Patrão Rogério tá com a gente, Rogério Carlos da Silva, Rogério Duchasque, o André de Pelegrin, em 3 minutos não vai dar pra falar, mas vamos falar alguma coisa de 73 anos, hein? Rogério, patrão pela segunda vez, a tua história com o Ronda começou, porque ele tá ouvindo Santa Rita, vocês também certamente sim. Curtindo, ainda curte em Santa Rita, tem muita história boa também pra contar, mas o nosso Ronda Charrua, a tua história com o Ronda, patrão, começou com que idade?
7: Com 7 anos, né? 7 anos de idade, depois daí eu fiquei um tempo afastado e daí voltei em 88, daí, né? Final de 88, início de 89, daí não saí mais, né?
0: Pra ti, Pelegrin, que pra ti, o Ronda também, de Pelegrin, andar de Pelegrin, o Ronda Charrua, há muito tempo na tua vida?
8: Desde quando eu cheguei em Farroupilha, em 88. Por aí a gente já teve contato com o Ronda, desde quando ele estava no antigo
7: prédio,
8: do prédio lá. Então, desde aquele tempo eu tive meu irmão que teve festa de casamento lá no antigo CTG. Claro, depois se mudou para frente, mas desde aquele tempo a gente vem e acompanha.
0: Chegou a fazer parte de invernada?
8: Eu iniciei lá quando na época do Rogério, mas depois acabei desistindo. E depois com a minha filha retornei.
0: A filha?
8: A minha filha que
0: dança. Porque aí vem as, a gente tá com 73 anos. O que a gente fala de vários detalhes que a gente fala, a gente se torna repetitivo, mas o Ronda é a mesma coisa. É família inteira, é história, de repente, não só na dança, mas de repente utilizou o galpão para festa de casamento, para festa de aniversário, para um fandango onde pode ter conhecido a esposa e vice-versa também. Verdade. Mas só para a gente pegar um ponto dos vários que a gente pode. Uhum. O Ronda é um dos mais antigos que a gente tem no estado também.
7: É um dos mais antigos que a gente tem no estado.
0: E, é o maior campeão da Serra Gaúcha?
7: Com certeza.
8: É o único, né? É o maior.
7: É o único. Maior e único, né?
8: É o único. Vamos
7: é o único campeão.
8: Homenagem.
7: Exatamente.
8: É do Ronda.
0: A pergunta que se faz sempre aí, e manter essa história aí, manter uma tradição que vocês têm. Sim. Algumas coisas que os outros clubes, enfim, no caso, vocês têm uma tradição em várias frentes aí, é muito difícil?
7: É difícil, é trabalhoso, mas ao mesmo tempo, né, André, é prazeroso, que nem diz, né? A gente tá junto com essa grande família Ronda Charru aí, e a gente se desdobra, né, às vezes. Mas vale a pena, Rogério, vale muito a pena. A gente tá à frente aí do Ronda Charrua com a equipe, toda a patronagem, né, que é muito importante, e todos os integrantes de todas as invernadas, sócios, né, inclusive sábado nós vamos ter, né, a missa de aniversário, o jantar dançante dos sócios, né? Então vai ser um evento muito
0: ainda
7: bonito.
0: Ainda tem ingresso, Rogério?
7: Tem, ainda temos uns ingressos aí, estamos com 300 e poucas pessoas já confirmadas.
0: Quem é que anima o baile?
7: Na verdade, aí que tá a cereja do bolo, que nem diz. Eu vou tocar, o Zé, que é o gaiteiro que ganhou o primeiro Fegarte, vai tocar. Aí o pai do nosso vice-patrão, o Pontel, né? O Alfeu Pontel, e o filho do Zé. Então nós fizemos o Ronda de Baile.
0: O Ronda de Baile.
7: O nome do nosso grupo Ronda de Baile para nós tocar exclusivamente o baile de aniversário.
0: Sensacional, que sacada boa aí.
7: Foi legal porque foi bem familiar mesmo, sabe, Rogério? Bem
0: só
7: legal.
0: Deixa eu fechar com vocês. Aí, a gente, como é fã do Ronda, enfim, desde sempre. Eu qualifico aí, para me meter, que a gente acompanha a vida inteira, um divisor de águas do Ronda. A patronagem do Noivar Pessim.
7: Com certeza.
0: Os senhores concordam aí?
7: Com certeza. Isso sim, foi o Noivar que
0: sem desprezar
7: virou a chave.
0: Pelo contrário, que cada um com a sua história, mas o Noivar foi uma guinada,
7: foi,
0: né?
7: Foi ele que virou a chave do Ronda. Do Ronda, né? Isso não tem nem o que discutir, né, Rogério? Com certeza.
0: André, pra ti, o que mais se destaca no Ronda, hein?
8: Eu acho que a gente enalteceu o Noivar, mas eu acho que todos os patrões,
0: todos,
8: né?
0: Todos, que
8: estiveram lá.
0: É que o Noivar
8: foi
0: a expressão, foi a virada da chave.
8: Mas o importante disso é que de lá pra cá também a gente se manteve, né? A gente se manteve e teve esse crescimento. O Noivar foi um dos primeiros, né? E depois dele teve mais três campeões do Enart, e depois disso, sempre no topo, né? Nos últimos três anos, a gente figurou entre os três primeiros do estado. Então a gente se mantém já há tempo nessa.
0: E 2026?
7: Vamos estar lá brigando. Peleando. Gurizada já tá, né? Comendo assoalho, que nem diz.
8: Desdobrando lá, mas a ideia é essa, né? De sempre se manter no topo.
7: Se manter.
8: Que é difícil, né, Rogério? No Enart é complicado, é competitivo, então a gente, para se manter no topo, tem que trabalhar.
7: E até mesmo, né, André, a gente tem as quatro invernadas, Rogério, que vão participar dos concursos estaduais. A Mirim, a Juvenil, a Adulta e Veterana. As quatro vão para os estaduais.
0: E manter isso, né, fácil. Senhores, muito obrigado, André.
7: A gente que agradece.
0: Patrão Rogério, obrigadão, feito esse registro, 73 anos, apareçam mais aí e salve Ronda Charrua. Obrigado, até a próxima. Vamos lá com Voz do Brasil, começando até amanhã.
9: De trabalho com carteira assinada.
10: E a taxa de desocupação no país é a menor desde 2012.
9: Em abril, a atendente Willy da Silva conseguiu uma posição em um restaurante no centro de Brasília. Ela estava desempregada há 6 meses e buscava uma oportunidade de trabalho que permitisse que ela tivesse mais tempo com os filhos.
11: Porque eu curto muito as crianças agora, né? Final de semana eu tô em casa com eles. É feriado, eu não trabalho. É uma coisa garantida, né? Eu tenho um emprego fechado. Com a carteira assinada e tudo, eu vou ter todos os meus direitos. Um dia eu sair e tudo mais.
9: Assim como o Willy, milhares de brasileiros conseguiram um emprego no país este ano. Cenário captado pela Pesquisa Nacional por Amostra de Domicílios. De acordo com a PNAD Contínua, a taxa de desocupação no trimestre encerrado em abril foi de 5,8%, o menor nível da série histórica iniciada em 2012 para o período. No mesmo trimestre do ano passado, o percentual de pessoas procurando emprego no Brasil estava em 6,6%. A taxa de desocupação calculada pelo IBGE inclui apenas pessoas desempregadas que estão disponíveis para trabalhar e tentando encontrar uma posição. A coordenadora de pesquisa por amostra de domicílios do IBGE, Adriana Beringui, comentou o resultado.
12: O nível da ocupação segue em patamares elevados, né, mostrando que a capacidade de geração de trabalho e renda no mercado brasileiro segue de forma sustentada.
9: Outro dado que mostra o bom momento por que passa o mercado de trabalho no Brasil é o Cadastro Geral de Empregados e Desempregados, o CAGED, que mede a quantidade de trabalhadores com carteira assinada. Segundo o CAGED, em abril, foram criados no país 85.888 empregos formais. Três dos cinco grupos da atividade econômica monitorados tiveram saldo positivo: serviços, construção e indústria. Já entre as unidades da federação, 24 das 27 criaram empregos em abril, com destaque para São Paulo, Rio de Janeiro e Minas Gerais. O ministro do Trabalho e Emprego, Luiz Marinho, destacou que o país deve continuar gerando empregos formais.
13: O potencial da economia brasileira é de crescimento. Ele vai continuar crescendo, portanto, creio que nós teremos mais de 1 milhão de empregos gerados como positivo esse ano.
9: De acordo com o CAGED, o Brasil encerrou abril com mais de 47 milhões e 800 mil empregos com carteira assinada. O salário médio de admissão em abril foi de R$ 2.386,56. Reportagem Luana Karen.
14: Em suas redes sociais, o presidente Lula destacou a aprovação na Câmara dos Deputados do fim da escala de trabalho 6x1, sem redução de salário.
10: Segundo ele, as duas folgas semanais significam mais tempo para estudar, se divertir, cuidar da saúde e ver os filhos crescerem.
14: Hoje, o presidente comemorou a aprovação durante encontro com a presidente do Suriname e disse que é uma conquista da sociedade brasileira.
15: Quem sabe um dia a gente consiga fazer com que as pessoas trabalhem o suficiente para sobreviver, o suficiente para enriquecer a economia brasileira, mas o suficiente para que eles possam ser felizes no mundo do trabalho.
10: Durante o programa Bom Dia Ministro, produzido pela Empresa Brasil de Comunicação, Paulo Pereira, do empreendedorismo, da microempresa e da empresa de pequeno porte, comentou o impacto sobre as mulheres.
16: Vou pegar um exemplo, as trabalhadoras domésticas, né, que vão ser muito afetadas pela escala 6x1. Nós temos 1,5 milhão de trabalhadoras domésticas. A mulher trabalha 6 dias, chega em casa, vai fazer o quê? Trabalhar. Cuidar dos filhos, cuidar da família. Então, o impacto sobre as mulheres, sobre os setores menos escolarizados, sobre os setores de menor renda é muito grande para que essas pessoas possam ter uma vida melhor, cuidar melhor das suas famílias e, como eu estava dizendo, estudar mais, empreender mais. É importante ressaltar isso. O impacto econômico vai ser bom para muitos segmentos. E aqueles segmentos que podem ter um impacto diferente, nós vamos cuidar, nós vamos achar soluções.
14: A proposta do fim da escala 6x1 segue agora para avaliação do Senado Federal.
10: Um passo inédito para o futuro dos povos indígenas no Brasil.
14: O presidente Lula sancionou agora há pouco a lei que cria a Universidade Federal Indígena, a primeira do país.
10: Com sede em Brasília, a nova universidade terá camping em diferentes regiões e vai oferecer cursos de graduação e pós-graduação.
17: Prevista para entrar em atividade no próximo ano, a UNINDE, Universidade Federal Indígena, será destinada a valorizar os saberes dos povos originários e práticas ancestrais. O ministro dos Povos Indígenas, Eloy Terena, é formado em Direito e diz que a Universidade Federal é um sonho de lideranças indígenas visionárias. Ele relata que a iniciativa será o maior investimento na escolarização dos povos indígenas.
18: A universidade comunidade será composta por indígenas em seus quadros e irá retratar essa pluridiversidade étnica que é o nosso país.
17: A Universidade Federal Indígena atenderá inicialmente 2.800 estudantes. A sede será em Brasília, mas unidades descentralizadas serão construídas em outras regiões do Brasil de acordo com a demanda e concentração dos povos indígenas. O ensino será voltado para a formação nos níveis de graduação e pós-graduação. Os cursos terão ênfase em gestão ambiental e territorial, políticas públicas, sustentabilidade socioambiental, línguas indígenas, saúde, direito, agroecologia, engenharias e tecnologias e formação de professores. Para o presidente Lula, o Brasil não pode abrir mão dos saberes milenares dos indígenas.
15: Aos poucos a gente vai ensinando o mundo a compreender que é possível, de forma civilizada, a gente garantindo a todos aqueles que habitam o planeta a ter os seus direitos. E a gente não pode prescindir do conhecimento milenar que os povos indígenas acumularam ao longo de tanto tempo nesse país e no mundo. Cabe agora ao Estado brasileiro pegar o prédio, prepará-lo para que a gente possa, no menor prazo de tempo, fazer uma festa com os novos alunos que vão entrar.
17: A Uninde vai contribuir para a formação de profissionais especializados em educação intercultural e garantir a preservação das 274 línguas faladas pelos 305 povos indígenas do Brasil. Reportagem Graziele Bezerra.
10: O presidente Lula recebeu hoje a presidente do Suriname, Jennifer Gerling Simons.
19: No encontro, os dois líderes assinaram acordos de cooperação e se comprometeram a estreitar laços entre os países.
20: Durante visita oficial, a presidente do Suriname, Jennifer Gerling Simons, chegou ao Brasil acompanhada de mais 5 ministros. Durante encontro com o presidente Lula, os líderes assinaram 13 acordos de cooperação em áreas como defesa, segurança pública, comércio, energia e proteção da Amazônia. O Suriname vive um momento de crescimento econômico após a descoberta de grandes reservas de petróleo e gás natural. Lula afirmou que o Brasil quer ampliar ainda mais o comércio bilateral. Mesmo com um crescimento de 25% desde 2023, o presidente afirmou que ainda existe potencial para esse aumento.
15: Como vocês agora vão se transformar em grandes produtores de petróleo, a Petrobras pode trabalhar com vocês. Aí a gente vai poder equilibrar a balança comercial, porque nós vamos importar um pouco de petróleo de vocês para compensar a nossa colaboração com o Suriname.
20: Na área ambiental, os dois países pretendem ampliar ações conjuntas de combate ao desmatamento e ao crime organizado na Amazônia, como afirmou o presidente Lula.
15: Estamos unindo esforços regionais no enfrentamento ao narcotráfico, ao tráfico de drogas, pessoas e armas de fogo. O novo acordo com a Polícia Federal vai ampliar nossa cooperação no combate a ilícitos transnacionais, com destaque aos crimes ambientais e de mineração.
20: Os governos também assinaram acordos para ampliar as conexões aéreas e marítimas entre os dois países e avançar no chamado Anel das Guianas, projeto de integração regional que liga o norte do Brasil aos países vizinhos da região amazônica. Reportagem Raquel Mariano.
10: Quase 60 mandados de busca e apreensão foram cumpridos hoje na Operação Fluxo Oculto.
19: A ação conjunta entre o governo do Brasil e estados tem como objetivo desmantelar fraudes e lavagem de dinheiro no setor de combustíveis.
21: Nesta nova fase da Operação Carbono Oculto, foram cumpridos 59 mandados de busca e apreensão em 5 estados: São Paulo, Paraná, Mato Grosso do Sul, Minas Gerais e Rio de Janeiro. A ação, batizada de Fluxo Oculto, contou com a participação de órgãos federais e estaduais. O alvo é um esquema criminoso no setor de combustíveis, envolvendo fraudes, sonegação e lavagem de dinheiro. As investigações identificaram 6 novas fintechs, empresas voltadas para serviços financeiros digitais, que, na verdade, operavam como bancos paralelos das organizações criminosas. O ministro da Fazenda, Dario Durigan, destacou a grande movimentação financeira das fintechs no esquema.
1: Uma movimentação total de 26 bilhões de reais em 6 fintechs nos últimos anos, o que acende o sinal de alerta dos órgãos de inteligência, que a gente espera avançar no combate ao crime organizado da maneira que importa, da maneira inteligente, que é fazendo asfixia financeira.
21: Em outra frente de atuação, os agentes cumpriram mandados contra empresas e pessoas que atuavam na adulteração de combustíveis. Somente com um esquema que utilizava nafta petroquímica, os prejuízos aos cofres públicos atingem a marca de 200 milhões de reais em 2 anos. De acordo com o diretor da Agência Nacional do Petróleo, Gás Natural e Biocombustíveis, Júlio Nishida, a operação vai impedir que milhões de litros de gasolina adulterada sejam repassados aos consumidores.
4: A Agência Nacional do Petróleo, em etapas anteriores, interditou e apreendeu pouco mais de 2,5 milhões de litros de gasolina adulterada com essa nafta, e com o trabalho de hoje a gente impede de outro quantitativo igualmente danoso chegar ao consumidor, chegar à sociedade, em fraudes que envolvem qualidade, dano ao consumidor, dano ao erário, lavagem de dinheiro e vários outros danos à sociedade.
21: Participam da operação Fluxo Oculto 135 servidores da Receita Federal, além de dezenas de servidores dos órgãos parceiros. Com locução de Graziela Mendonça, reportagem Gabriela Noronha.
10: Em 2015, com o rompimento da barragem do Fundão em Mariana, Minas Gerais, despejou-se resíduos tóxicos e lama no Rio Doce, contaminando a água em Minas Gerais e no Espírito Santo.
22: Desde então, a água do rio vem sendo monitorada. Inicialmente, esse trabalho era feito pela Fundação Renova, que foi extinta em 2024.
10: Agora, com o novo acordo do Rio Doce, o monitoramento passa a ser feito pela FUNASA, a Fundação Nacional de Saúde, ligada ao Ministério da Saúde.
22: Esse mês, a FUNASA começou a segunda etapa de verificação e testagem da qualidade da água em 173 pontos dos dois estados.
10: Mais cedo, nós conversamos com Lenildo Moraes, presidente da Fundação, sobre esse trabalho e também sobre a segurança hídrica proporcionada pelo programa Cisternas, na região do semiárido brasileiro. Acompanhe.
22: Presidente Lenildo Moraes, um prazer ter o senhor com a gente aqui na Voz do Brasil. Vamos começar falando do trabalho que a FUNASA vem desempenhando no monitoramento da qualidade da água do Rio Doce. Isso é necessário ainda por causa das consequências do rompimento da barragem do Fundão em Minas Gerais em 2015. Como é que é feito e onde é feito esse monitoramento?
23: Boa noite a todos os ouvintes da Voz do Brasil. Boa noite, Mariana. Boa noite, Luciano Seixas. Olha, a Operação FUNASA presente no Rio Doce começou com 3 frentes simultâneas, né? De monitoramento da qualidade da água em 32 municípios de Minas Gerais e do Espírito Santo. A operação começou com 173 pontos de monitoramento ao longo da bacia do Rio Doce. É importante dizer que a primeira frente foi no município de Mariana e no Vale do Aço. A segunda percorreu cidades do meio do Rio Doce e da divisa entre Minas Gerais e Espírito Santo, incluindo Governador Valadares, Conselheiro Pena, Resplendor e Aimorés. E a terceira e última frente foi nos municípios capixabas, lá no Espírito Santo, com coletas em Aracruz, Linhares, Colatina, São Mateus, Conceição da Barra e Marilândia. A FUNASA disponibilizou a nossa equipe, 3 unidades móveis, junto com as equipes, para coleta da qualidade, identificar a qualidade da água, além de carros, apoio de equipes técnicas especializadas. Os laboratórios móveis permitiram a realização de análises físicas e químicas e microbiológicas, Isso foi importante, porque a partir daí nós podemos identificar a real qualidade, e necessidade de futuras ações que a gente precisa fazer a partir dessas análises.
10: Presidente, quando é que os resultados desse monitoramento serão divulgados, especialmente para as comunidades atingidas pela contaminação lá de 2015?
23: As análises já estão em fase final de análise, devemos entregar nos próximos dias. Mais tardar a próxima semana, nós já estaremos com todos esses dados monitorados para que a gente possa apresentar para toda a sociedade.
22: E esse monitoramento, ele ele vai ser permanente, presidente? Como é que vai ser a periodicidade desse acompanhamento?
23: Vai ser permanente. Nós já temos um acordo de cooperação técnica assinado com a AGESUS, que é a Agência Brasileira de Apoio à Gestão do SUS, e ele vai permitir que o governo, através da FUNASA, Fundação Nacional de Saúde, através de seus técnicos, possa fazer esse monitoramento de forma permanente.
10: E existe um outro trabalho desempenhado também pela FUNASA em relação à segurança hídrica, que é o programa Cisternas. Como é que ele atua para garantir água para as famílias de regiões secas ou semiáridas?
23: A iniciativa permite acesso regular à água potável para consumo humano por meio da captação e armazenamento da água da chuva. É importante que as populações do semiárido que estão nos escutando já sabem como funciona. Então, na realidade, nós, na prática, o programa ele funciona como uma instalação de reservatórios, né? Os reservatórios têm capacidade de 16 mil litros conectados aos telhados das residências, né? Então, nos períodos das chuvas, a água é captada, filtrada e armazenada para ser utilizada nos meses de estiagem.
22: O presidente, quantas famílias já são atendidas pelo programa atualmente? Há previsão dele ser ampliado?
23: Olha, nós estamos atendendo agora 20.976 famílias, quase 21 mil famílias. E a ideia é que a gente faça essa ampliação ainda, tá certo? Os estados beneficiados nessa primeira etapa são...

0: condições mínimas para a instalação do equipamento. Telhado adequado, a captação da água e da chuva, é importante que se tenha espaço suficiente no meio do terreno, né, para poder ter essas condições técnicas necessárias. Outro dado importante é que os critérios são situação de vulnerabilidade social, a pessoa tem que estar inscrita no CAD único. As famílias chefiadas por mulheres têm prioridades. A presença de pessoas com deficiência também. Se é um deficiente na família, um deficiente físico, no núcleo familiar, tem prioridade também. E, obviamente, e um dado muito importante, que está se dando como prioridade também as populações de comunidades quilombolas.
1: Agora, presidente, as famílias que tiverem interesse em receber esses equipamentos, elas devem fazer o quê? Procurar a prefeitura, a FUNASA diretamente, preencher um cadastro? Como é que funciona?
0: Olha, essas 20.976 cisternas já foram feitas a partir de um critério já estabelecido pela FUNASA. A prefeitura fez o levantamento inicial e encaminhou a superintendência, né, da FUNASA, e as pessoas agora devem procurar a prefeitura para poder saber quais os locais. A prefeitura previamente já tem todas as comunidades que vão ser beneficiadas. E nós da FUNASA também. Nós vamos divulgar todas as comunidades que foram pré-selecionadas pelas prefeituras.
2: Muito bem, nós conversamos com o presidente da FUNASA, a Fundação Nacional de Saúde, Lenildo Moraes. Muito obrigado por sua entrevista aqui, a Voz do Brasil.
0: Obrigado, Mariana. Obrigado, Luciano. Boa noite a todos os ouvintes da Voz do Brasil.
1: O Ministério da Previdência Social e o INSS realizam nesse fim de semana um grande mutirão para atendimentos em diversas regiões do país.
2: São mais de 59 mil vagas destinadas a perícias médicas e avaliações sociais do INSS. As etapas obrigatórias para concessão de benefícios previdenciários e assistenciais.
1: O secretário de Regime Geral de Previdência Social, Benedito Brunca, disse que o tempo de espera vem caindo e destacou a importância do agendamento.
3: No Brasil, o tempo médio de espera no mês de abril estava em 40 dias. Na parcial que tiramos esta semana, esse tempo médio já caiu para 30 dias, o que é uma evolução de 10 dias. É importante que as pessoas que estão aguardando os atendimentos possam entrar em contato ou com o 135 ou no próprio aplicativo do meu INSS para poder fazer a confirmação e antecipar seu atendimento, porque isso vai abreviar o tempo da decisão do seu benefício.
2: Hoje, dia 28 de maio, é comemorado o Dia Internacional da Dignidade Menstrual.
1: No Brasil, dados do IBGE indicam que 15% das adolescentes deixaram de ir ao menos um dia na escola por falta de absorvente.
2: Para tentar mudar essa realidade, o governo do Brasil promove o Programa de Proteção e Promoção da Saúde Menstrual.
1: Em 2 anos, mais de 3 milhões de pessoas foram beneficiadas com itens de higiene e ações educativas.
4: A mineira Mariana Soares conta que menstruou pela primeira vez aos 13 anos de idade e desde então sintomas como fortes dores e enjoo são comuns para ela. Hoje, aos 22 anos, ela luta para que mais mulheres possam falar sobre saúde menstrual.
5: Eu sei que tem muitas vozes de meninas que sofrem como eu, mas não têm a oportunidade de às vezes saber que ela pode viver melhor. Isso é um direito nosso.
4: Combater preconceitos e tabus é um dos objetivos do festival Alana Ideia Fest 2026, para tratar sobre dignidade menstrual e proteção de meninas e adolescentes, como explica a diretora executiva do Alana, Flávia Dória.
6: 6 entre cada 10 meninas têm a rotina escolar abalada por essas dores menstruais, e 4 em cada 10 meninas chegam a faltar na escola pelo menos uma vez por mês por causa dessas dores, que muitas vezes são incapacitantes. A gente precisa falar sobre isso.
4: A programação faz parte das ações do Dia Internacional da Dignidade Menstrual, comemorado nesta quinta-feira. Desde 2023, o governo do Brasil distribui de forma gratuita absorventes por meio do Programa de Proteção e Promoção da Saúde Menstrual. Em 2 anos, mais de 500 milhões de unidades já foram distribuídas, de acordo com a Coordenadora Geral de Atenção à Saúde das Mulheres do Ministério da Saúde, Mariana Seabra, além do fornecimento de produtos, ações educativas.
7: O programa tem o eixo de dispensação desses absorventes, né? Através do programa Farmácia Popular. E hoje é possível retirar essas autorizações para os beneficiários que estão inscritas no CadÚnico através do aplicativo Meu SUS Digital. A segunda forma é através do programa Pé de Meia, e a terceira forma é justamente

0: unidade básica de saúde, onde além da autorização, ela vai poder também ter todo o leque de informações.
1: Lembrando que o absorvente é distribuído de forma gratuita e o benefício é destinado a pessoas com idade entre 10 e 49 anos, inscritas no CadÚnico e com renda mensal de até R$218, estudantes da rede pública de baixa renda e pessoas em situação de rua. Reportagem Gabriela Noronha.
2: Amanhã é o último dia para fazer a declaração do imposto de renda.
3: A Receita Federal já recebeu mais de 37 milhões de declarações e a expectativa é chegar a 44 milhões de documentos.
2: Quem entregar fora do prazo estará sujeito à multa.
3: E essas foram as notícias do Governo do Brasil.
2: Uma realização da Secretaria de Comunicação Social da Presidência da República.
3: Com produção da empresa Brasil de Comunicação.
2: Fique agora com as notícias do Poder Judiciário e do Congresso Nacional. Boa noite.
3: Boa noite para você e até amanhã.

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2: STF homologa acordo para viabilizar operação de crédito ao BRB.
3: STJ define que qualificadora de violência de gênero também se aplica a agressões contra a mulher em relação homoafetiva.
2: Semana na conciliação. Trabalhadores de empresa de tratamento de água e saneamento de Campinas fecham um acordo de mais de 7 milhões de reais.
3: Boa noite, eu sou Marcela Luiza.
2: E eu sou Walter Lima.
3: O Supremo Tribunal Federal homologou nesta quinta-feira um acordo entre a União, o Governo do Distrito Federal, o Banco Central e o Banco de Brasília para viabilizar uma operação de crédito destinada ao reforço financeiro do BRB.
2: A decisão foi tomada durante a audiência de conciliação conduzida pelo ministro Luiz Fux. Marcelo Della Libera.
4: O acordo permite que o Distrito Federal contrate um empréstimo junto ao Fundo Garantidor de Crédito para capitalizar o banco. A operação terá garantia de um sindicato de bancos e contra-garantia vinculada às verbas do Fundo de Participação dos Estados e do Distrito Federal e do Fundo de Participação dos Municípios.
3: O Comitê Nacional de Inteligência Artificial no Judiciário aprovou duas medidas para ampliar a segurança da inteligência artificial usada pela Justiça.
2: Coordenada pelo Conselho Nacional de Justiça, a manifestação técnica validou os riscos de inserção de comandos escondidos em documentos processuais e instituiu um Programa Nacional de Segurança para capacitação e com suporte e prevenção de riscos.
3: Manifestação técnica é a primeira medida nacional de orientação sobre o tema e deve ser submetida ao plenário do Conselho.
2: As medidas fazem parte das prioridades definidas pela gestão 2025-2027, coordenada pelo presidente do CNJ e do STF, ministro Edson Fachin.
3: Qualificadora de lesão corporal praticada contra a mulher pela condição do sexo feminino também se aplica em relação homoafetiva entre mulheres.
2: Essa é a conclusão do STJ. Fátima Uchoa.
5: Uma mulher foi acusada de insultar e agredir fisicamente a ex-companheira por ciúmes. O Ministério Público ofereceu denúncia por lesão corporal qualificada, considerando que a agressão foi cometida contra a mulher pela condição do sexo feminino e no âmbito doméstico. A Justiça de Santa Catarina condenou a acusada só pelo crime de lesão corporal em contexto doméstico. Já a sexta turma do STJ deu provimento ao recurso especial do MP. Segundo o ministro relator Rogério Schietti Cruz, basta o vínculo doméstico, familiar ou de afetividade e a condição de mulher da vítima para aplicação do sistema protetivo, sendo presumidas a vulnerabilidade e, consequentemente, a motivação de gênero.
3: Trabalhadores de empresa de tratamento de água e saneamento de Campinas fecham acordo de mais de 7 milhões de reais.
2: A conciliação foi fechada durante a Semana Nacional da Conciliação Trabalhista. Rafael Oliveira.
6: O acordo encerra uma ação coletiva de 2018 sobre gratificação paga a motoristas da Sanasa, empresa de economia mista de tratamento de água e saneamento de Campinas. 54 trabalhadores vão receber mais de 7 milhões de reais em valores líquidos. O acordo também prevê o recolhimento de 600 mil reais em FGTS e 2 milhões de reais em encargos previdenciários para a União. As negociações vinham sendo realizadas desde o início do ano.
3: Justiça recebe denúncia contra organização criminosa internacional por garimpo ilegal em Roraima.
2: Na ação, o MPF pede a condenação dos 6 integrantes do grupo e fixação de, no mínimo, 200 mil reais em multa por danos morais coletivos. Vanessa Pereira.
7: Segundo a denúncia, o grupo negociava ouro e diamantes extraídos ilegalmente no Brasil e no exterior, usando contatos e negociações negociações no Peru para comercializar os minerais sem autorização. As investigações apontam investimento de R$350 mil na compra de ouro e negociações de pedras avaliadas em mais de US$100 mil. O MPF pede a condenação dos 6 acusados por exploração ilegal de recursos minerais da União, organização criminosa transnacional, contrabando e lavagem de dinheiro, além de multa mínima de R$200 mil por danos coletivos e sociais.
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3: Uma boa noite.
2: E até amanhã.
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1: Eu sou Paula Groba.
2: E eu sou Ricardo Nakaoka.
1: E estes são os destaques de hoje do Jornal do Senado, que começa agora.
2: Senado aprova retomada de benefícios fiscais para o terceiro setor e isenção de IPI para pessoas com deficiência.
1: Escala 6x1, Senado vai analisar proposta aprovada pela Câmara.
2: Segue para sanção presidencial política nacional para estudantes com superdotação.
1: Boa noite.
2: Boa noite.
1: Hospitais filantrópicos, entidades assistenciais e organizações sociais podem voltar a ter acesso a benefícios tributários suspensos nos últimos anos. O Senado aprovou um projeto que retoma incentivos fiscais para instituições do terceiro setor e também garante a isenção do IPI na compra de veículos por pessoas com deficiência.
2: A proposta segue agora para análise da Câmara dos Deputados. Mais informações com o repórter Alexandre Campos.
3: Os benefícios referentes ao imposto sobre a renda das pessoas jurídicas, contribuição social sobre o lucro líquido e COFINS, atualmente assegurados por uma lei complementar apenas às organizações da sociedade civil de interesse público e organizações sociais, vão se estender também a todas as entidades do terceiro setor, como afirmou a relatora do projeto, senadora professora Dorinha Seabra, do União do Tocantins.
4: Infelizmente, no formato que está hoje, a PAIS e outras instituições já consolidadas na área social perderiam esse benefício.
3: O texto aprovado ainda reverteu outras reduções de benefícios. Um incentivo que passará a valer se a proposta virar lei será o referente à doação ou destinação para patrocínio de parte do imposto de renda devido por empresas para projetos esportivos, culturais e sociais, como os voltados para crianças, adolescentes e idosos. Também foi retomada a isenção total de IPI na compra de veículos por pessoas com deficiência.
1: E os municípios com pendência fiscal já estão autorizados a receber recursos de emendas parlamentares. A publicação que garante essa mudança já saiu no Diário Oficial.
2: Esse e outros dispositivos tinham sido vetados pelo presidente Lula, mas o veto foi derrubado pelo Congresso. Repórter Marcela Diniz.
5: Com a promulgação de 4 dispositivos da Lei de Diretrizes Orçamentárias de 2026, que tiveram veto presidencial derrubado pelo Congresso, ficam permitidas doações de bens e valores no chamado defesa eleitoral, que começa 3 meses antes e vai até o final das eleições. Outro dispositivo autoriza municípios de até 65 mil habitantes que tenham pendências fiscais a celebrar convênios com o governo federal, receber recursos de programas e ter acesso a emendas parlamentares. Na sessão que derrubou o veto, o presidente do Congresso, senador Davi Alcolumbre, assinalou que essas demandas fizeram parte da marcha dos prefeitos a Brasília.
6: São estradas, são rodovias, são escolas, são unidades de saúde, são creches, são praças, enfim, são obras muito relevantes para os municípios brasileiros.
5: As outras 2 regras reinseridas na LDO autorizam o uso de recursos da Lei Orçamentária Anual em despesas que estão fora da competência da União e são relativas à malha hidroviária brasileira e à construção e manutenção de rodovias estaduais e municipais destinadas à integração de modais de transporte ou ao escoamento produtivo.
1: Você sabe o que é ludopatia?
2: Ludopatia é o vício em jogos de azar. Essa compulsão provoca perda de controle, endividamento e impactos graves na vida familiar e emocional dos apostadores.
1: Muita gente vem se conscientizando de que essa atividade pode ser destruidora. Em meio ao avanço das bets no país, mais de 570 mil brasileiros já recorreram à plataforma de autoexclusão criada pelo Ministério da Fazenda para bloquear voluntariamente o próprio CPF em sites regularizados.
2: O crescimento do endividamento de famílias por conta do vício em jogos acendeu o alerta no Senado. Os detalhes com o repórter Rodrigo Rezende.
7: Pelo menos 570 mil pessoas já fizeram cadastro na plataforma de autoexclusão para acesso a sites de apostas. O sistema do Ministério da Fazenda traz a possibilidade do bloqueio voluntário em todas as bets legalizadas no Brasil. De acordo com o Ministério, do total de cadastrados, 207 mil usuários apontaram a perda de controle sobre o jogo e os impactos na saúde mental como principais motivos para a autoexclusão. O vício em jogos de azar, conhecido como ludopatia, atinge milhares de brasileiros, como alerta o senador Humberto Costa, do PT de Pernambuco.
8: Dados da Organização Mundial da Saúde apontam que a taxa de dependência em jogos de azar pode variar de 1% a 3% da população adulta. Se aplicarmos essa proporção ao Brasil, estamos falando de até 4 milhões de brasileiros já em situação clínica de vício.
7: Caso você deseje bloquear o seu próprio acesso aos sites e sistemas regularizados de apostas no Brasil, basta acessar autoexclusãoapostas.fazenda.gov.br. Lembrando que o exclusão é sem o tio. Você deve ter uma conta gov.br para fazer a solicitação e seu CPF será bloqueado em todas as casas de apostas.
1: Secas mais severas, chuvas intensas e eventos climáticos extremos podem marcar os próximos meses no Brasil com o fortalecimento do fenômeno El Niño.
2: Diante do risco de impactos na agricultura, no abastecimento de água e até no aumento de desastres naturais, o Senado reuniu hoje no plenário autoridades e especialistas para discutir medidas de prevenção e preparação. Os detalhes com o repórter Márcio Maturana.
9: O climatologista Carlos Nobre alertou que para este ano se espera uma intensidade maior.
10: Agora, maio, junho, julho, já temos 92% de probabilidade de começar um El Niño e outubro, novembro e dezembro desse ano, a probabilidade é 98% desse El Niño ser forte ou muito forte. Então, nós temos que nos preparar muito.
9: O senador Hamilton Mourão, do Republicanos do Rio Grande do Sul, disse que é preciso aprimorar o Plano Nacional de Proteção e Defesa Civil de 2012, tornando obrigatórias simulações anuais nos municípios.
11: Se não treinar, nós não vamos conseguir executar na hora que a catástrofe acontecer.
9: O senador Hermes Klan, do PL de Santa Catarina, acredita que o trabalho do Senado para fortalecer o planejamento dos municípios em áreas de risco é fundamental, mas não é suficiente.
12: Muitos municípios brasileiros, especialmente os menores, não têm estrutura técnica, equipe permanente ou capacidade de acessar recursos federais com rapidez. O município sofre a tragédia, mas o sistema público só chega depois da água baixar. Enquanto isso, seguimos repetindo o ciclo: desastre, reconstrução, novo desastre.
9: A sessão de debates foi pedida por todos os líderes partidários, com primeira assinatura de Esperidião Amin, do PP de Santa Catarina.
1: E a proposta que acaba com a escala 6-1 foi aprovada na Câmara dos Deputados na noite de ontem. O próximo passo agora é a análise dessa PEC pelo Senado.
2: Senadores, no entanto, divergem sobre a PEC, que garante aos trabalhadores 2 dias de descanso semanal remunerado. A proposta divide opiniões entre parlamentares e setores da economia. O repórter Douglas Castilho tem mais informações.
13: Uma das vozes contrárias à redução da escala 6-1 para de 5-2 foi o senador Oriovisto Guimarães, do PSDB do Paraná. Segundo ele, trata-se de uma medida demagógica.
14: O Brasil já tem o maior Bolsa Família de toda a história. Já tem auxílio gás, já tem benefício de prestação continuada, não tem cabimento, não houve aumento de produtividade, não houve investimento em máquinas.
13: Mas o senador Irajá, do PSD do Tocantins, destacou que a nova jornada é uma tendência internacional fruto justamente da modernização tecnológica.
15: Se a tecnologia já flexibilizou a jornada de 40 horas para os setores corporativos de tecnologia, é um contrassenso condenar o trabalho do comércio a um modelo rígido de aprisionamento de 6 dias por semana.
13: O senador Hamilton Mourão, do Republicanos do Rio Grande do Sul, considera a medida uma intervenção indevida do Estado.
16: Então, se eu vou trabalhar 1 dia, 2 dias, 3 dias, 4 dias, 5 dias, 6 dias, 7 dias, é uma decisão minha numa negociação com aquele que está me contratando.
13: O senador Rogério Marinho, do PL do Rio Grande do Norte, concorda com a livre escolha e apresentou uma nova PEC que será analisada pelo Senado em conjunto com o fim da escala 6-1. A proposta prevê a negociação entre trabalhador e patrão quanto à quantidade de horas trabalhadas e o pagamento proporcional às horas efetivamente cumpridas.
2: Com edição de Paula Groba e trabalhos técnicos de João Lira, o Jornal do Senado fica por aqui. Acompanhe agora as notícias da Câmara dos Deputados. Boa noite.
1: Boa noite e até amanhã.

0: deputados. Parlamentares reduzem a jornada de trabalho semanal para 40 horas.
1: Proposta votada estende imunidade tributária de entidades religiosas.
0: Plenário amplia incentivos para a indústria brasileira de fertilizantes.
1: Cobertura de mais doenças com teste do pezinho avança na Câmara.
0: Boa noite. A Câmara examina projeto que organiza a ampliação do número de doenças que poderão ser detectadas pelo teste do pezinho. Vamos ouvir a reportagem de Maria Neves.
2: A Comissão de Saúde da Câmara dos Deputados aprovou o projeto que estabelece os prazos para ampliação dos problemas de saúde incluídos no teste do pezinho. Uma lei de 2021 lista 13 doenças a serem detectadas no exame. A legislação determina ainda que o Programa Nacional de Triagem deve ampliar a testagem em 5 etapas, mas não estabelece a data para início de cada fase. Hoje, o Sistema Único de Saúde testa os recém-nascidos apenas para 7 condições previstas na primeira fase, que inclui hipotiroidismo, toxoplasmose e hiperplasia adrenal. Pelo texto aprovado, a segunda etapa de ampliação do teste do pezinho, que inclui a detecção de doenças raras genéticas e metabólicas, deverá estar em vigor até 2027. As demais etapas deverão ser implantadas a cada 2 anos depois de concluída a segunda fase. A relatora, a deputada Rosângela Moro, de São Paulo, ressalta que a triagem neonatal é uma das formas mais eficazes de prevenção em saúde infantil. Ela lembra que a detecção precoce de enfermidades permite intervenções terapêuticas antes da manifestação de sintomas.
3: A triagem, ela faz o diagnóstico de doenças antes mesmo delas se manifestarem. É extremamente importante que as mães exijam, levem os seus neonatos para fazer a transneonatal. Quanto antes diagnosticado, você trata, até impede o desenvolvimento da doença. Um dos exames, por exemplo, ele impede o retardo mental das crianças se for diagnosticado e tratado dentro do devido prazo.
2: Ao apresentar o projeto, o deputado Eduardo da Fonte, do PP de Pernambuco, afirmou que as doenças raras atingem cerca de 13 milhões de pessoas no Brasil. Segundo o parlamentar, 75% dos acometidos por essas enfermidades são crianças e 30% delas morrem antes dos 5 anos de idade. Na opinião do deputado, ainda que as doenças raras não tenham cura, a detecção precoce é importante porque permite o tratamento adequado que reduz as complicações e o risco de morte. A proposta que estabelece datas para ampliação do teste do pezinho ainda será analisada pelas comissões de Finanças e Tributação e de Constituição e Justiça. Da Rádio Câmara de Brasília, Maria Neves.
0: Saúde.
1: Hugo Leal, do PSD do Rio de Janeiro, critica o entendimento da Justiça Federal, que, segundo ele, pode dificultar a avaliação de pessoas com autismo leve e restringir o reconhecimento de direitos. Para ele, a medida contraria avanços aprovados na proteção às pessoas com deficiência.
0: O deputado também manifesta preocupação com possíveis impactos no acesso a benefícios sociais por famílias atípicas. Hugo Leal informa ainda que solicitou audiência pública para discutir os efeitos da medida e cobrar esclarecimentos sobre o tema.
4: Direitos Humanos.
1: Em defesa do Bolsa Família, Benedita da Silva, do PT do Rio de Janeiro, afirma que o programa é um instrumento de dignidade e combate à fome. Segundo a deputada, a maioria dos beneficiários conseguiu deixar o auxílio ao longo dos anos por meio da inserção no mercado de trabalho.
0: Benedita da Silva também aponta contradição em setores da elite que criticam investimentos sociais à população mais pobre, mas silenciam diante de subsídios e isenções concedidos a grandes empresas. Ela ressalta que as políticas de transferência de renda foram fundamentais para retirar o Brasil do mapa da fome.
4: Economia.
1: Câmara estende imunidade tributária das igrejas para a compra de bens e serviços destinados ao funcionamento das entidades. O repórter Marcelo Larcher tem as informações.
5: O plenário da Câmara aprovou proposta de emenda à Constituição que amplia a imunidade tributária das igrejas de qualquer culto para alcançar também a compra de bens e serviços necessários ao funcionamento das entidades religiosas. Imunidade tributária é quando o governo fica proibido de cobrar um imposto. A imunidade sobre patrimônio e renda já está assegurada às igrejas por diversas leis. A proposta aprovada deixa claro na Constituição que a imunidade tributária vai valer também para aquisição de bens ou serviços necessários para a implantação, manutenção e funcionamento das entidades religiosas e templos de qualquer culto. A imunidade é estendida ainda para as creches, comunidades terapêuticas, mosteiros, seminários, conventos, serviços de acolhimento institucional, atividades sociais e assistenciais e demais atividades sem fins lucrativos. As condições e critérios de habilitação terão de ser definidas por lei complementar que ainda vai ser aprovada. Relator da proposta, o deputado doutor Fernando Máximo, do PL de Rondônia, diz que a proposta dá mais segurança jurídica para a imunidade já prevista na Constituição. Deputados da base do governo disseram que a proposta amplia um privilégio e permite que entidades ligadas à igreja sejam também beneficiadas por uma renúncia fiscal que será paga pelos demais contribuintes. Foi o que disse o deputado Pedro Xay, de Santa Catarina, líder do PT.
6: Três leis e a Constituição deixa claro o apoio, a isenção tributária, a imunidade. Agora, o que se quer é extrapolar por várias modalidades de imunidade tributária, como alguém dá uma palestra, ganha 200 mil, alguém compra um avião de 20 milhões, porque vai ser para atividade religiosa.
5: O autor da proposta, deputado Marcelo Crivella, do Republicanos do Rio de Janeiro, diz que a imunidade prevista na Constituição para as igrejas não existe na prática.
7: É só isso que nós queremos, que a imunidade prevista na Constituição aconteça na prática. Eu já paguei imposto sobre tudo. O dinheiro que eu dou para a igreja não é para pagar imposto de novo. E outra coisa, se comprar um avião, um helicóptero, o senhor acha que a Receita Federal vai devolver isso?
5: A proposta de emenda à Constituição que amplia a imunidade tributária das igrejas de qualquer culto seguiu para análise do Senado. Da Rádio Câmara de Brasília, com informações de Daniele Lessa e Antônio Vital, Marcelo Larcher.
4: Justiça.
0: Para Rogério Correia, do PT de Minas Gerais, o suposto uso de fundos de previdência estaduais, como o Rio Previdência, em instituições privadas, levanta suspeitas de favorecimento político. Ele alega que as denúncias sobre o Banco Master revelam uma relação que envolve integrantes da oposição.
1: Rogério Correia cobra a responsabilização de todos os envolvidos no caso e exalta a atuação das instituições de controle e do judiciário. O deputado espera que as investigações alcancem todos que desviaram os recursos de aposentadoria.
0: Marcon, do PT Gaúcho, denunciou supostos esquemas ligados ao Banco Master. Ele alega que o senador Flávio Bolsonaro teria visitado o banqueiro Daniel Vorcaro em busca de repasses para despesas do ex-deputado Eduardo Bolsonaro nos Estados Unidos e formação de Caixa 2 para campanhas eleitorais.
1: Marcon exigiu também explicações do presidente nacional do PL, Valdemar da Costa Neto, e da liderança da legenda no Rio Grande do Sul sobre as graves acusações de desvios e benefícios financeiros ilícitos.
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0: A Câmara aprovou um projeto que cria incentivos para a indústria nacional de fertilizantes. A repórter Daniela Lessa explica que a intenção é tornar o Brasil menos dependente do mercado externo.
8: O plenário da Câmara aprovou projeto que prevê diversos benefícios tributários, ou seja, descontos no pagamento de impostos para estimular a produção de fertilizantes no Brasil. O projeto cria o Programa de Desenvolvimento da Indústria de Fertilizantes, o Profert, que concede até 10 bilhões de reais em subsídios em 5 anos para fábricas de fertilizantes. Hoje o Brasil importa mais da metade dos fertilizantes e fosfatos utilizados na agricultura, principalmente de países como a Rússia, a China e os Estados Unidos. A proposta, já aprovada pelo Senado, está baseada em renúncia de receitas, ou seja, o governo deixa de cobrar impostos para estimular o setor. O texto final, apresentado pelo relator, deputado Júnior Ferrari, do PSD do Pará, limita essas desonerações em 2 bilhões de reais por ano e fixa prazo máximo de 5 anos para os benefícios. O projeto beneficia empresas com projetos aprovados pelo Ministério da Agricultura. Além disso, obriga a mistura obrigatória de fertilizantes nacionais no produto consumido e comercializado no país, começando com 2% ano que vem e chegando a 30% em 10 anos. O argumento é que o Brasil precisa ficar menos dependente do mercado externo. As medidas foram criticadas pelo deputado Gilson Marques, do Novo, de Santa Catarina.
9: Ele trocou a antiga forma de lidar com o problema, que era a desoneração tributária de IPI, COFINS, e ele abandonou essa forma de incentivo para ter uma outra forma de incentivo, que na verdade é uma reserva de mercado, ou seja, beneficiar poucos indicados. E além disso, ele se apoia em pilares que nós não concordamos, por exemplo, a mistura obrigatória de fertilizantes nacionais. Isso não faz sentido nenhum.
8: A proposta também permite que o governo federal crie linhas de financiamento a projetos de produção, pesquisa e infraestrutura, o que ficará a cargo do BNDES. De acordo com o relator Júnior Ferrari, a dependência de fertilizantes de outros países deixa o país vulnerável.
10: Esse projeto, ele é de suma importância, porque o Brasil, ele é um dos maiores produtores de alimentos do mundo. E hoje importamos cerca de 85 a 90% dos fertilizantes. Então corremos o risco de falta de alimento no Brasil e no mundo. Daí a importância desse projeto, porque é uma questão econômica, mas muito mais, e principalmente é uma questão de segurança alimentar.
8: Como foi alterado pela Câmara, o projeto que cria o Programa de Desenvolvimento da Indústria de Fertilizantes, com benefícios tributários para aumentar a produção nacional, voltou para análise do Senado. Da Rádio Câmara de Brasília, com informações de Antônio Vital, Daniele Lessa.
11: Agricultura.
1: Emidinho Madeira, do PL de Minas Gerais, denunciou o desvio de 850 milhões do Fundo de Defesa da Economia Cafeeira, principal aporte do governo federal ao setor. O parlamentar afirma que os recursos devem ser utilizados exclusivamente no fortalecimento da produção.
0: Emidinho Madeira cobrou ainda a redução imediata das taxas de juros do Funcafé para aliviar os custos dos produtores que enfrentam instabilidade de preços e sequelas de anos de seca, especialmente no estado mineiro.
11: Turismo.
1: Parcelar do PV celebra o desempenho da Bahia na atração de turistas internacionais e atribui o avanço do setor, entre outras coisas, à ampliação da conectividade aérea. O deputado também faz críticas à condução da política de turismo durante a gestão anterior.
0: Parcelar lembra ainda que o aumento da chegada de visitantes estrangeiros e a relevância econômica da atividade têm impulsionado a expansão do setor. Segundo ele, tudo isso reflete políticas públicas de incentivo ao turismo nacional.
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11: Trabalho.
1: Câmara aprova a redução da jornada semanal para 40 horas e 2 dias de descanso remunerado. O repórter Antônio Vital acompanhou a votação.
13: A Câmara dos Deputados aprovou por 472 votos a favor e apenas 22 contrários a proposta de emenda à Constituição que reduz a jornada normal de trabalho para até 40 horas semanais e garante 2 dias de repouso semanal remunerado aos trabalhadores. Horas antes, o texto apresentado pelo relator, deputado Léo Prates, do Republicanos da Bahia, foi aprovado em uma comissão especial por 34 votos. A 4. No plenário, o texto aprovado foi uma emenda apresentada pelo líder do PT, Paulo Pimenta, do PT do Rio Grande do Sul, praticamente idêntica ao aprovado na comissão e resultado de um acordo entre a maioria dos partidos. A aprovação desse texto alternativo impediu que fosse votada, a pedido do PL, outra proposta de emenda à Constituição, apresentada pela deputada Érica Hilton, do PSOL de São Paulo, que reduzia a jornada de trabalho para 4 dias por semana e foi analisada junto com o texto aprovado. Além da jornada de 40 horas semanais, o texto aprovado aprovado, conhecido como PEC do fim da escala 6x1, prevê que um dos dois dias de descanso deverá ser preferencialmente aos domingos. A redução da jornada e a ampliação do descanso devem acontecer sem qualquer tipo de redução nos salários. Essa garantia também vale para os pisos salariais. A adoção da medida será gradual. 60 dias depois da publicação da emenda, a jornada normal não poderá passar de 42 horas semanais. Depois de um ano, deverá cair para 40 horas. A proposta foi criticada por deputados da oposição, inclusive do PL, que tentou aprovar proposta que não tinha sido objeto de acordo no plenário. Para o deputado Bibo Nunes, do PL do Rio Grande do Sul, a medida proíbe as pessoas de trabalharem.
11: Estão querendo proibir de trabalhar nesse país. Não tem lugar no mundo que proíba de trabalhar. A esquerda só sabe viver de bocas e tetas. É com trabalho que se vive. Trabalho honra, dignifica.
13: O deputado Carlos Zaratini, do PT de São Paulo, criticou a tentativa de aprovação de texto que não tinha sido objeto de acordo.
14: Um destaque fake. Por que fake? Porque a maioria do PL atuou o tempo todo contra a PEC que acaba com a escala 6x1 e coloca a jornada de 40 horas. Chegaram a apresentar aqui uma emenda onde teria um prazo de implantação dessa modificação de 10 anos, mas agora eles dão uma de radical.
13: A proposta foi criticada por outros deputados da oposição. O deputado Kim Kataguiri, do Missão de São Paulo, considerou a aprovação da proposta uma medida eleitoreira que não trará benefícios reais ao trabalhador.
15: Aliás, o melhor cenário para mim era nem ter transição, era começar agora. Quanto antes começar, antes as pessoas vão saber que é uma farsa, que a vida delas não mudou, não melhorou, que elas não vão estar trabalhando menos.
13: O texto permite que convenções ou acordos coletivos estabeleçam regime de compensação, inclusive para categorias com jornadas diferenciadas. Outro trecho prevê que lei complementar estabeleça medidas de transição para microempreendedores individuais, microempresas e empresas de pequeno porte. A proposta também permite que empresas que prestam serviço de mão de obra terceirizada para o serviço público por meio de licitação reduzam a carga horária dos funcionários após a alteração do contrato. Ao defender a importância de mais tempo livre para os trabalhadores, o autor de uma das propostas que deu origem à mudança, deputado Reginaldo Lopes, do PT de Minas Gerais, destacou as consequências de jornadas extensas para a saúde mental do trabalhador.
16: Nenhum setor econômico perde, muito pelo contrário. O que prejudica uma economia, uma empresa, é o seu trabalhador, seu colaborador adoecido. E hoje nós temos uma pandemia de doença mental no país.
13: O presidente da Câmara, Hugo Mota, classificou a aprovação como histórica. Depois de aprovada em dois turnos de votação, a PEC do fim da escala 6x1 seguiu para análise do Senado. Da Rádio Câmara de Brasília, com informações de Daniele Lessa, Antônio Vital.
0: Padre João, do PT de Minas Gerais, afirma que o fim da escala 6x1 restringe acordos trabalhistas que desrespeitem um novo limite de horas. Ele também relaciona a alteração constitucional ao combate à exploração do trabalho e à sobrecarga enfrentada principalmente por mulheres.
1: Heloísa Helena, da Rede do Rio de Janeiro, afirma que o debate sobre o fim da escala 6x1 representa uma reivindicação histórica dos trabalhadores. Para ela, a mudança pode melhorar a qualidade de vida e reduzir a sobrecarga enfrentada por diferentes categorias profissionais.
0: Segundo Alexandre Lindemeyer, do PT do Rio Grande do Sul, a redução da jornada de trabalho é uma pauta histórica para o parlamento brasileiro. Ele observa que, com o avanço da tecnologia, não há mais justificativa para manter uma jornada que adoece os trabalhadores.
1: Bebeto, do PP do Rio de Janeiro, declara posicionamento favorável ao projeto que acaba com a escala de trabalho 6x1. O parlamentar relembra sua trajetória profissional como servente de pedreiro, camelô e feirante para reforçar seu compromisso com a defesa dos direitos dos trabalhadores.
0: Welter, do PT do Paraná, celebrou o avanço da votação para o fim da escala 6x1, destacando o impacto positivo da medida para mulheres, jovens e trabalhadores rurais. Segundo ele, a mudança promove uma rotina mais humana, além de alinhar o Brasil aos padrões de países desenvolvidos.
1: Pedro Paulo, do PSD do Rio de Janeiro, defendeu o fim da escala 6x1, destacando que a medida vai beneficiar milhões de trabalhadores ao reduzir o desgaste físico e mental. Ele afirmou ainda que o descanso adequado eleva a produtividade e saúde mental do trabalhador.
0: Ana Pimentel, do PT de Minas Gerais, afirma que a redução da jornada de trabalho sem redução salarial será uma conquista histórica dos trabalhadores brasileiros. A deputada afirma que o fim da escala 6x1 representa uma medida de justiça para quem enfrenta sobrecarga laboral.
1: Termina agora o Jornal Câmara dos Deputados, produzido pela Rádio Câmara. O programa teve trabalhos técnicos de Everson Urani e apresentação de José Carlos Andrade e Márcio Aquilissardi. Uma boa noite para você.
0: Uma ótima noite. A Voz do Brasil volta amanhã.
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8:02, começa agora a Noite na Espaço. Eu sou o Gustavo Colferai, desde já muito obrigado pela sua companhia. Vamos juntos até a meia-noite, com muita música boa, muita informação aqui na Espaço FM. Nessa quinta-feira, 28 de maio, tempo tá nublado aqui em Farroupilha, 12 graus a temperatura. 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

bom ter a sua companhia aqui na Rádio dos Melhores Ouvintes, abrindo a noite na Espaço com Joey Eutanásia, 8:04. Muito boa noite.

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0: 8h37, começando muito bem a noite na Espaço dessa quinta-feira. A gente vai nesse ritmo com música boa até a meia-noite. Você participa, conversa comigo, manda seu recado. O WhatsApp da Espaço é 549-9611-1971. Tempo tá fechado aqui em Farroupilha, 12 graus a temperatura. Daqui a pouquinho, às 10 horas, a gente passa a previsão para o restante da semana. Intervalo, na volta mais música, mais informação, mais interação. Na noite, na Espaço, 8h37.
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1: 8h41, voltamos com a noite na Espaço, no oferecimento Energia Esportes, Boutique Animal. Quedas não são acidentes aleatórios, muitas vezes são consequência de fraqueza muscular. 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No site da Espaço, uma informação desse início de noite, um acidente e feio em Nova Milano, quilômetro 54 da 122, deixou o condutor de um Volkswagen Gol ferido. No fim de tarde dessa quinta, a colisão envolveu o Gol e um Nivus. Conforme informações apuradas no local, reportagem do Luiz Carlos Miller, o Gol saía do posto Vila Nova, ali em Nova Milano, e tentava realizar a travessia da rodovia quando foi atingido pelo Nivus, que seguia no sentido Serra à Capital. O motorista do Gol sofreu ferimentos e foi socorrido pela equipe do SAMU, encaminhado ao Hospital São Carlos, com suspeita de fratura no tornozelo. Matéria que você encontra no site da Espaço com imagens, olha, danos de grande monta, destruição na parte frontal dos dois veículos. Matéria, repito, está em destaque na capa do site da Espaço FM, condutor ferido em acidente na 122 KM54, posto Vila Nova, em Nova Milano, aqui em Farroupilha. Daqui a pouquinho eu passo todos os destaques desta quinta-feira no site, no aplicativo e nas redes da Espaço. Agora vamos com Boys Town Gang.